Essa foi a Britney, aqui na Jovem Pan. I Wanna Go, Olivia Jean, Man I Need, Coldplay, Feels Like I Fall In Love e Alex Warren. Assim, começamos a nossa noite de terça.

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6: E bora com mais músicas aqui na Pan. Tem Dua Lipa.

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4: Mais músicas na Pan. Hora de curtir a Billie Eilish.

tonight. Hey Soul Sister, aqui na Jovem Pan. Tem mais músicas, não para não. Tem os coreanos do BTS pra você. 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

0: teve também o Benson Boone, Lola Young, Sabrina Carpenter, Sam Fender com Olivia Jean, Ted Swings e o Bruno Mars foi a primeira.
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1: É a música da Olivia Rodrigo, Drop Dead, aqui na Jovem Pan.

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0: Dance the Night, Dua Lipa, aqui no som da Jovem Pan. Antes teve Barão Vermelho, Puro Êxtase. Também a Beyoncé com Crazy in Love. Tate McRae, Grid, tudo pra você aqui na número 1 do Brasil. Sou Ricardo Sana, pai, tamo junto nessa noite de terça-feira, final de noite, né? Curtindo as boas. E daqui a pouquinho tem muito mais, se liga aí.
1: Conexão de volta aqui na Pan, e Michael Jackson continua fazendo história. Após 17 anos, o rei do pop voltou ao primeiro lugar das paradas do Reino Unido graças ao desempenho fantástico da trilha sonora de sua cinebiografia. Aliás, por falar nela, o longa Michael já ultrapassou a marca de US$577 milhões arrecadados em menos de 3 semanas em cartaz. E depois de nomes como Bob Dylan e Kiss, agora foi a vez do Red Hot Chili Peppers vender seu catálogo completo por mais de US$300 milhões. Com a transação, a Warner Music Group agora terá o controle total de uma produção de sucesso gerada nos últimos 40 anos, incluindo singles como Under the Bridge, Give It Away, Californication, Scar Tissue e Other Side. 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

Mas assim, colega, a gente vai reviver todos os dias esse horário. A gente lembra que tocou aqui na Jovem Pan dos anos 70 até os anos 2000. Vamos abrir com ele que tá batendo recordes incomparavelmente, como nunca se viu. Bom, é Michael Jackson, né?

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R.E.M. Losing My Religion. Tocou muito aqui na Jovem Pan esse som no ano de 1991. Som dos queridinhos da música alternativa, ao posto de uma das maiores bandas do mundo. Esse foi o R.E.M. Agora tem sempre o Red com os

aquela galera que fazia a festa nos anos 80. Som do Soft Cell com Tainted Love de 1988. Você curtiu aqui no Clássicos da Pan. Na sequência tem uma atrás da outra. Você ouve agora Human League com Don't You Want Me.

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0: Agora, 4 horas e 59 minutos. Seja muito bem-vindo ao Jornal da Manhã com as principais notícias do Brasil e do mundo. Nesta quarta-feira, dia 13 de maio de 2026, seguiremos juntos para te deixar muito bem atualizado nesse meio de semana. Lula anuncia um pacote de segurança pública que prevê 11 bilhões de reais aos estados e afirma que criará Ministério da Segurança após a aprovação da PEC pelo Senado. Ministro Cássio Nunes Marques assume presidência do TSE e diz que urnas eletrônicas são patrimônio institucional da democracia. Governo acaba com a taxa das blusinhas e agora compras internacionais de até 50 dólares não pagarão imposto federal. Após explosão no Jaguaré, Defesa Civil vistoria 105 imóveis, mantém 19 interditados e governador de São Paulo, Tarcísio de Freitas, promete revisar protocolos de segurança. Em audiência na comissão especial, o ministro da Fazenda, Dário Durigan, diz que é radicalmente contra compensar empresas em caso de redução de jornada de trabalho. Reino Unido promete navios, jatos e drones para a missão no Estreito de Hormuz, que conta com a participação de mais de 40 nações e tem o objetivo de reabrir a rota marítima. Agora, 5 horas em ponto, já abrimos essa edição de hoje falando da posse dos ministros Cássio Nunes Marques e André Mendonça na presidência e vice-presidência do TSE, que marca o início de uma nova composição no comando da Justiça Eleitoral. Todas as informações com Janaína Camelo.
1: O ministro Cássio Nunes Marques tomou posse na presidência do TSE diante de um grupo seleto e diverso de convidados. Além de magistrados, como os próprios ministros do STF, estavam presentes também autoridades governistas e da oposição. Nunes Marques é o primeiro ministro do STF, indicado pelo ex-presidente Jair Bolsonaro, a se tornar presidente do TSE e comandar a Justiça Eleitoral. Na vice-presidência do tribunal, tomou posse André Mendonça, também indicado por Bolsonaro. Os dois vão conduzir o processo eleitoral deste ano. Presentes na plateia, por exemplo, a bancada do PL no Congresso, o presidente do partido, Valdemar Costa Neto, e Michele Bolsonaro, ex-primeira-dama. Nunes Marques chegou a convidar Jair Bolsonaro, que cumpre prisão domiciliar. Em outra ponta do auditório, líderes de partidos da base governista, integrantes do governo Lula e a primeira-dama Janja. O senador Flávio Bolsonaro, pré-candidato à presidência da República, chegou pouco antes do início da cerimônia. Disse que espera um TSE imparcial com Nunes Marques na presidência e comparou com a gestão de Alexandre de Moraes, que presidiu o tribunal nas últimas eleições presidenciais.
2: TSE é igual árbitro de futebol, não pode aparecer no jogo. Agora aparece muito, senão aqui o juiz está errando demais, né? Então o que eu espero é isso. Eu tenho certeza que no voto a gente tira esse câncer chamado PT aí da presidência, o Brasil pode voltar com alguma esperança de resgatar o caminho da prosperidade.
1: Na tribuna, Lula e Davi Alcolumbre estiveram lado a lado pela primeira vez desde a derrota no Senado que derrubou a indicação de Jorge Messias à vaga no STF. A relação entre os dois está estremecida desde então. Hugo Mota, presidente da Câmara, também compareceu. Após assinar o termo de posse, André Mendonça e Nunes Marques discursaram. Mendonça disse que será uma honra comandar o tribunal ao lado do colega.
3: E prometo bem e fielmente cumprir os respectivos deveres e atribuições em harmonia com a Constituição e as leis da República.
1: Em seguida, Nunes Marques destacou os desafios da Justiça Eleitoral nas próximas eleições, sobretudo no uso de inteligência artificial em conteúdos na internet.
4: Vivemos em uma era que as campanhas eleitorais não chegam às urnas sem antes atravessar algoritmos, em que a disputa política já não se desenvolve apenas nas ruas e nos espaços tradicionais da vida pública, mas também, e de maneira intensa, no ambiente digital. Essa transformação amplia vozes, fortalece o pluralismo e a democracia, o acesso ao debate público e, ao mesmo tempo, impõe novas responsabilidades institucionais, cívicas e éticas. Se a desinformação deliberada e a manipulação do debate público representam ameaças reais à democracia, é igualmente verdade que a tecnologia pode servir à transparência, à fiscalização e ao fortalecimento da cidadania.
1: O novo presidente do TSE defendeu as urnas eletrônicas, alvo de questionamentos de Jair Bolsonaro e de outros aliados do ex-presidente, como patrimônio institucional.
4: O sistema eletrônico de votação brasileiro constitui patrimônio institucional da nossa democracia. No tocante à recepção, à apuração e à divulgação dos votos, nosso sistema é o mais avançado do mundo. Essa posição de destaque global não impede o constante aperfeiçoamento do nosso sistema. Afinal, somente foi conquistado e se mantém a partir desse processo contínuo de evolução, o que assegura a posição de vanguarda entre todas as democracias contemporâneas. Cabe à Justiça Eleitoral preservar, aperfeiçoar e fortalecer continuamente a confiança pública em torno do sistema eletrônico de votação.
1: O ministro já colocou como uma das metas determinar que todos os tribunais regionais eleitorais coordenem uma fiscalização do sistema eletrônico de votação. Isso para garantir a eficácia do funcionamento das urnas eletrônicas nas eleições. Nunes Marques vai presidir o TSE pelos próximos 2 anos. De perfil discreto, diferente dos seus antecessores, a tendência é que o ministro comande a Justiça Eleitoral sem chamar muita atenção.
5: Ao repórter André Anelli, o deputado Sóstenes Cavalcante, líder do PL na Câmara dos Deputados, disse esperar que o novo comando do TSE atue com isenção na condução da Corte e das eleições deste ano.
6: A verdade é que nós esperamos que os dois ministros, Nunes Marques e André Mendonça, trabalhem com total isenção. E é o que não houve na eleição de 22, as decisões do ex-presidente do TSE, ministro Alexandre de Moraes, sempre decidiu todos os recursos apresentados pelo PL, a ampla maioria negados e a ampla maioria do PT aceitos. O que nós esperamos dos dois ministros não é nenhum favorecimento ao PL, é que eles sejam juízes imparciais e façam deste pleito um pleito justo.
5: Nunes Marques assumiu o comando do TSE no lugar da ministra Carmen Lúcia, que antecipou a saída. Natural de Teresina, Nunes Marques tem 53 anos. Antes de chegar ao STF, construiu trajetória na magistratura federal como desembargador do Tribunal Regional da Primeira Região. Também atuou no Tribunal Regional Eleitoral do Piauí e exerceu a advocacia por aproximadamente 15 anos.
0: José Maria Trindade analisa e comenta a troca de ministros do Tribunal Superior Eleitoral e como deve ser o perfil da corte a partir de agora. Acompanhe.
7: Pois olha, troca de guarda no TSE, o todo-poderoso Tribunal Superior Eleitoral. Mas não é só um ato burocrático, é mesmo uma mudança de paradigma.

0: e é preciso convencer principalmente o eleitor. Esse é o primeiro desafio da gestão Nunes Marques. E depois, evidentemente, é preciso enfrentar a novidade, a fruta da estação, que é a IA, a inteligência artificial. Até onde usar? É uma novidade. Os ministros vão ter que discutir ali o que pode ou não ser usado em inteligência artificial durante a campanha eleitoral. Mas sempre houve dúvidas assim, mudanças. Os tais showmícios, que eram comícios feitos com grandes cantores, isso foi proibido. Foi proibido também distribuição de brindes, camisetas e tal, isso é compra de votos. Então, a todo momento é preciso atualizar. Mas veja bem, o principal ponto é tirar a justiça eleitoral do foco das eleições. Quem tem que chamar atenção é o candidato e não a justiça. E por outro lado, o calendário. A ministra Carmen Lúcia deixou assuntos importantes sem julgamento. Por exemplo, o Rio de Janeiro está lá ainda, ninguém sabe como é que vai eleger o novo governador. E outros dois governadores também tiveram julgamentos tardios. Veja bem, se o governador do Rio de Janeiro foi considerado ilegal por uma votação irregular, ele abusou do direito econômico, a gestão dele foi irregular. Então seria normal que alguém apresentasse alguma ação dizendo, olha, já que o governo dele não foi normal, não foi legal, as decisões dele também não. Veja que insegurança jurídica. Então, além de seguir a Constituição, o novo presidente do TSE tem que se atentar e seguir também o calendário, né?
1: O governo anunciou o fim da chamada taxa das blusinhas e o imposto de 20% para importação sobre compras internacionais de até 50 dólares. Os detalhes com André Anelli.
2: Foi por meio de medida provisória que o presidente Lula decretou o fim da chamada taxa das blusinhas, imposto de importação de 20% sobre as compras internacionais de até 50 dólares. A cobrança foi iniciada em agosto de 2024, após a aprovação de uma lei pelo Congresso Nacional que foi sancionada pelo presidente Lula. Empresas brasileiras que competem com os produtos importados defendiam a manutenção da taxa com o argumento de não estimular uma concorrência desleal. E a equipe econômica do próprio governo também era favorável à cobrança para aumentar a arrecadação, que só com esse imposto foi de quase R$1,8 bilhão nos primeiros 4 meses de 2026. Mesmo assim, Lula decidiu pelo fim da taxa a menos de 5 meses das eleições, devido ao apelo popular da medida. O presidente não admitiu o objetivo eleitoral e não se manifestou durante a cerimônia de assinatura da MP. O secretário executivo do Ministério da Fazenda, Rogério Seron, usou o argumento de que a medida já cumpriu o objetivo de combater o contrabando.
3: Depois de 3 anos em que nós conseguimos praticamente eliminar, conseguimos combater o contrabando, regularizar o setor, nós podemos dar um passo adiante, que foi zerado a tributação sobre a importação das famosas taxas da blusinha. Todas as compras até 50 dólares para pessoas físicas estão com tributo zerado.
2: Além do apelo popular com produtos mais baratos, o fim da medida também beneficia os Correios. Com a tributação vigente, a participação do serviço de postagem internacional na receita da empresa pública despencou de 22% para 9,6%. No primeiro ano da taxa, os Correios perderam R$1,2 bilhão de receita. Já o setor empresarial criticou a decisão. A Confederação Nacional da Indústria, a CNI, avalia que o fim da cobrança de imposto sobre as importações de até 50 dólares será prejudicial ao desenvolvimento econômico do país. Para a CNI, a decisão do governo Lula de extinguir a chamada taxa das blusinhas representa uma vantagem para indústrias estrangeiras em relação ao setor produtivo nacional. A entidade enfatiza que a medida vai impactar principalmente micro e pequenas empresas e vai resultar na perda de empregos. Já a Associação Brasileira do Varejo Têxtil declarou que a medida coloca em risco os 18 milhões de empregos ligados ao segmento. A entidade defende que é urgente a adoção de medidas compensatórias para evitar o colapso de uma cadeia que sustenta milhões de famílias brasileiras. De Brasília,

0: André Anelli.
1: O governo argumenta que recebeu com surpresa a retirada do Brasil da lista de países que podem exportar carnes e produtos de origem animal para a União Europeia. As informações com Matheus Dias.
2: Governo Lula disse que recebeu com surpresa a retirada do Brasil da lista de países que podem exportar carnes e produtos de origem animal para a União Europeia. O país ficou de fora da relação de nações que cumprem regras do bloco contra o uso excessivo de antibióticos na pecuária. O governo informou que tomará todas as medidas necessárias para retomar o comércio desses produtos para o mercado europeu, no qual exporta há mais de 40 anos. Uma reunião está marcada para hoje entre o chefe da delegação do Brasil junto à União Europeia com as autoridades sanitárias do bloco. Por enquanto, o Brasil está com as vendas de carne suspensas porque não forneceu à União Europeia garantias quanto à não utilização dos chamados produtos antimicrobianos na pecuária. A lista poderá ser atualizada em breve, assim que as autoridades brasileiras responderem a Bruxelas. A decisão reflete o desejo do bloco europeu de enviar um forte sinal de vigilância após críticas do setor agrícola e da França pela assinatura do acordo de livre comércio com os países do Mercosul. Segundo as normas europeias, o uso de antimicrobianos em animais para promover o crescimento ou aumentar a produção é proibido. Em entrevista, o embaixador do Brasil na União Europeia, Pedro Miguel da Costa e Silva, criticou a justificativa de que o Brasil não cumpre padrões sanitários e ambientais exigidos pelo bloco europeu.
3: O grande problema que nós temos aqui no mercado europeu é a narrativa, a visão dos agricultores europeus e de alguns países membros da União Europeia que dizem que nós não cumprimos com os padrões europeus. O que evidentemente não é verdade. Se nós não cumprirmos, nós não entramos no mercado europeu.
2: Fora da lista, o Brasil estaria proibido de vender carnes e outros produtos de origem animal à União Europeia. Essa proibição passaria a valer a partir do dia 3 de setembro desse ano. Enquanto isso, outros países do Mercosul, como Argentina, Uruguai e Paraguai, continuam autorizados. Presidente da Associação Brasileira de Proteína Animal, Ricardo Santin, disse que o Brasil cumpre com todos os requisitos da União Europeia.
4: Houve uma troca de informações que a Europa entendeu não era o suficiente. O Brasil não fez nenhuma violação, o Brasil respeita as normas, complementa, mas eles entenderam que as garantias de fiscalização, não é nem garantia de não uso, é garantia de que a fiscalização vai ser feita. Porque o não uso já está hoje patenteado no boletim sanitário dos frigoríficos, seja de aves, de suínos, de bovinos.
2: Segundo o presidente da associação, a restrição deve cair em breve.
4: E a própria porta-voz desse comitê permanente disse, se o Brasil apresentar as justificativas e as medidas que está tomando satisfatoriamente para a União Europeia, o Brasil volta para a lista para países que cumprem, porque o Brasil efetivamente cumpre os regulamentos europeus.
2: Para voltar à lista da União Europeia, o Brasil tem apenas dois caminhos: ou suspender o uso das substâncias em todo o processo, ou garantir que toda a carne exportada não tenha esses antibióticos. Segundo o Ministério da Agricultura, o país possui um sistema sanitário robusto e de qualidade internacional reconhecida. Atualmente, o Brasil é o maior exportador do mundo de proteínas de origem animal e o principal fornecedor de produtos agrícolas ao mercado europeu.
1: Denise Campos de Toledo comenta a decisão da União Europeia de suspender as importações de carnes brasileiras a partir do mês de setembro. Acompanhe.
5: A justificativa pode até ser a falta de garantias sobre a não utilização de antimicrobianos na pecuária, mas a decisão da União Europeia de suspender a compra de carne e outros produtos de origem animal do Brasil a partir do mês de setembro pode ser mais uma indicação das dificuldades de implementação do acordo com o Mercosul. Mesmo que haja outros integrantes no bloco, o Brasil é o que causa mais apreensão pela competitividade da agropecuária. A possibilidade de salvaguardas foi determinada desde o início das negociações. negociações, sendo que a validação do megabloco ainda está sob questionamento judicial na Europa. Entrou em vigor apenas parcialmente. Para o Brasil pode ser um problema do ponto de vista comercial, na medida em que a União Europeia é o segundo maior mercado para as carnes brasileiras em termos de valor, perdendo apenas para a China. No ano passado, o bloco adquiriu mais de 368 mil toneladas, representando 1,8 bilhão de dólares, valor que considera as exportações de carne bovina, de frango e outros produtos que também podem ser impactados, como mel. Agora é aguardar as tratativas para tentar reverter essa situação. E vale lembrar que o setor também deve ter problemas com a China, o maior comprador. O Brasil já atingiu metade da cota de exportação de carne bovina que pode entrar no país com tarifa reduzida de 12%. Quando o volume embarcado passar de 1 milhão e 100 mil toneladas, o que deve ocorrer em breve, a taxação subirá para 55%, como forma de proteger a produção local. Essa decisão, que também atinge outros países, entrou em vigor no começo do ano. O Brasil tem um peso relevante no fornecimento global de carne, lidera as exportações, mas ao mesmo tempo traz problemas pela concorrência. Também foi alvo da tarifação de Trump, que posteriormente reverteu as taxas mais elevadas diante do impacto que aumento do custo da carne importada do Brasil teve no consumo interno. É esperar que os demais mercados também acabem cedendo. O excedente pode até ampliar a oferta doméstica com preços menores, mas é um impacto não duradouro, porque determina revisões na produção.
1: O presidente Lula voltou a sinalizar a criação de um Ministério da Segurança Pública no lançamento do novo plano para enfrentar o crime organizado no país. A medida estaria condicionada à aprovação da PEC sobre o tema, que segue parada no Congresso. Marco Viana.
0: O programa Brasil contra o Crime Organizado foi lançado no Palácio do Planalto e tem como principal objetivo integrar as forças federais, estaduais e municipais no combate ao crime organizado. A proposta está dividida em quatro eixos: a asfixia financeira das facções, o combate ao tráfico de armas, reforço do sistema prisional e o aumento da elucidação de homicídios. Segundo o Ministério da Justiça, o crime organizado deixou de ser um problema localizado e passou a operar como uma estrutura nacional e internacional.
6: Características, presidente, de inteligência, de racionalidade, de política de segurança pública baseada em evidências e não em espontaneísmo ou qualquer tipo de improviso. Era também necessário, presidente, além do marco legal, que nós tivéssemos um diálogo e uma interlocução com importantes setores da Polícia Civil. Porque nenhum programa se viabiliza se não tiver uma adesão massiva de todos os atores importantes para a execução desse programa. E foi esse esforço que nós fizemos.
0: Um dos principais pilares do programa é o ataque ao poder financeiro das facções. O governo quer ampliar o cruzamento de dados bancários, fiscais e patrimoniais para identificar empresas de fachada, lavagem de dinheiro e de patrimônio ligado ao crime. A estratégia será baseada em inteligência e no compartilhamento de dados entre Polícia Federal, Receita Federal, COAF e órgãos estaduais. Outra frente é o combate ao tráfico de armas e o reforço nas fronteiras. O programa também prevê uma mudança no sistema prisional brasileiro. O governo quer transformar 138 presídios estaduais em unidades com padrão de segurança máxima. A ideia é replicar nos estados o modelo utilizado nas penitenciárias federais. Entre as medidas estão o uso de bloqueadores de celular, drones, radares para identificação de túneis e operações frequentes para retirada de aparelhos celulares e outros materiais ilícitos das celas. Segundo o Ministério da Justiça, o objetivo é impedir que lideranças criminosas continuem comandando o crime de dentro das prisões.
7: O Brasil não tinha, até o primeiro governo do presidente Lula, uma penitenciária de segurança máxima. Eu me lembro, presidente, que o ministro da Justiça, Márcio Tomás Bastos, me ligou dizendo: olha, Fernandinho Beiramar poderia ficar 60 dias em São Paulo? Nós já tínhamos 3 penitenciárias de segurança máxima. Pode, manda para cá. Ficou 2 anos. Só saiu por determinação judicial. E agora o ministro Wellington coloca: nós teremos no Brasil 138 penitenciárias com regime disciplinar diferenciado e alta segurança para pegar realmente o crime organizado.
0: O governo também quer melhorar a investigação de homicídios. O plano prevê investimentos em DNA, balística, perícia técnica e tecnologia para ampliar a capacidade das polícias civis e da Polícia Federal. A avaliação é que o baixo índice de elucidação de crimes violentos fortalece as facções e a sensação de impunidade. Durante o evento, o presidente da Câmara, Hugo Mota, destacou que o Congresso aprovou medidas importantes para dar suporte ao programa.
8: O crime organizado aproveita a desarticulação do Estado. A resposta democrática deve ser integrada, deve respeitar a Constituição, preservar o Pacto Federativo e garantir que a firmeza do poder público caminhe ao lado da legalidade.
0: O presidente Lula afirmou que o crime organizado está infiltrado em diferentes áreas da sociedade e defendeu uma atuação coordenada entre os poderes. O governo também anunciou que pretende criar o Ministério da Segurança Pública, mas isso depende da aprovação da PEC da Segurança pelo Senado.
9: Além de você mudar um monte de coisa, nós vamos ter que também conversar muito com o Poder Judiciário, porque há muita queixa de governadores que muitas vezes a polícia prende os bandidos e uma semana depois esse bandido está solto. Tem muita gente que se queixa que tem muitos lugares, meu caro governador do Rio, que a pessoa é presa e o preso escolhe o lugar que ele quer ficar preso. O ato de hoje é um sinal para a gente dizer ao crime organizado que eles, em pouco tempo, não serão mais donos de nenhum território. O território será devolvido ao povo brasileiro de cada cidade e de cada estado.
0: O programa Brasil contra o Crime Organizado prevê mais de R$1 bilhão em investimento direto do governo federal e outros R$10 bilhões em linhas de financiamento para estados e municípios. A expectativa do governo é que as primeiras medidas comecem a ser implementadas ainda este ano.
1: Nora Kramer avalia que o programa de segurança pública apresentado pelo governo vai ajudar pouco na reeleição de Lula. Acompanhe o porquê.
10: A ideia do governo de obter benefícios eleitorais com o plano de combate ao crime e a promessa de criação do Ministério da Segurança Pública são dois movimentos de resultados muito incertos. É praticamente impossível que as medidas anunciadas ontem provoquem mudanças significativas no ambiente geral de insegurança nesses 5 meses que faltam para a eleição. Outro problema para o governo, claro, é que dificilmente o presidente Lula vai conseguir convencer o público de que a segurança é uma prioridade realmente para ele, já que o plano de combate ao crime está sendo apresentado depois de 3 anos e 5 meses de governo, no fim do governo, né? Além disso, quando Lula condiciona a criação do Ministério à aprovação da PEC da Segurança, ele põe uma faca no pescoço do Senado. Na prática, é isso, né? E no Senado, onde a emenda está parada nas mãos de Davi Alcolumbre, que pode muito bem não gostar nada desse tipo de pressão e achar que o presidente da República, na verdade, está querendo transferir toda a responsabilidade para os senadores.
1: O tema da segurança pública esteve no centro das discussões de evento promovido pelo LIDE em Nova York. Para o governador gaúcho Eduardo Leite, o governo federal deve liderar os esforços de combate à criminalidade no país. O Daniel Lian acompanhou tudo e tem os detalhes.
11: O governador do Rio Grande do Sul, Eduardo Leite, afirmou em Nova York que o presidente da República, Luiz Inácio Lula da Silva, precisa chamar a responsabilidade sobre a segurança pública. Ele cobra que o petista lidere a pauta com o auxílio dos estados.
12: O presidente da República precisa liderar pessoalmente isso. Se é uma prioridade nacional, e é, está muito claro que é, o Brasil precisa enfrentar de maneira qualificada o crime organizado, tem que ser prioridade na agenda do presidente. Não adianta delegar, não adianta repassar isso para um ministro, ele vai ter que liderar pessoalmente para coordenar com os 27 estados, né? Para coordenar com todas as forças nacionais, liderando e não impondo. tem que respeitar a autonomia dos estados também, mas ele tem que chamar a coordenação e mobilizar todos numa mesma direção.
11: O gaúcho, que tem se reunido com investidores em solo americano, defende com unhas e dentes as privatizações. O governador acusa ainda partidos e sindicatos de serem danosos às estatais.
12: Não existe, a verdade é essa, empresa pública no sentido de ser do público, ser do povo, porque alguém se apropria dela. Ou a corporação, movida pelos seus sindicatos, se apropria e torna aquela empresa ineficiente, ou partidos políticos se apropriam delas. Independentemente do governo que vier pela frente, a gente já sabe mais ou menos quais são os grupos e os partidos que vão demandar o Banco do Brasil, que vão demandar a Caixa Econômica Federal, que vão demandar a Petrobras, que vão demandar os Correios para ter o seu quinhão dentro do governo. Por isso que eu sou a favor das privatizações das companhias, como fizemos no Rio Grande do Sul, o maior programa de privatizações da história recente. Onde há serviço que tem monopólio natural, como é o caso do saneamento, da energia, o papel do Estado não é ser o operador direto, é ser um regulador. Cria as regras, fiscaliza, acompanha, mas ele como operador é altamente ineficiente.
11: Sobre as eleições, Eduardo Leite reiterou o apoio à candidatura de Ronaldo Caiado, de seu partido, PSD, apesar de afirmar que não compactua com 100% das ideias do companheiro de sigla.
1: Jornal da Manhã, agora 5 horas 28 minutos.
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1: Agora 5 horas 31 minutos. O debate sobre a redução da jornada de trabalho está no topo da lista como a principal pauta do governo. Os ministros articulam e defendem a medida. Reportagem de Beatriz Souza.
3: Em audiência na comissão especial da PEC do fim da escala 6x1, o ministro da Fazenda, Dário Durigan, disse ser radicalmente contra compensar empresas em caso de redução da jornada.
21: Eu queria trazer aqui um último ponto que me parece fundamental. A gente tem tratado da 6x1, com redução de horas trabalhadas na semana, sem redução de salário, e muita gente às vezes fala em indenização, em compensação. E eu digo que eu sou radicalmente contra isso. Inclusive, e por conceito, a titularidade da hora de trabalho, a titularidade do trabalho não é do empregador. Então não é como foi no debate da escravidão, assim, não, vou acabar com a escravidão e mudar o regime de trabalho no país. Não, então você tem que indenizar o proprietário do escravo. Ou nós vamos diminuir na Constituição de 88, de 48 horas para 44 horas. Não, trata de indenizar o patrão, porque ele era o titular da hora de trabalho. Ou como no trabalhador doméstico, ele está mudando de... Não, indenize, porque o trabalhador doméstico ele era o titular do trabalho. Então ele merece uma indenização por isso. A mesma coisa aqui, por isso que o debate tem que ser enfrentado francamente, porque não cabe indenização. Quando a gente reconhece ganhos geracionais, isso não é só o Brasil que faz, isso é um debate mundial. Outros países fazem melhor que a gente, já fizeram há muitos anos antes da gente, e não coube indenização para quem não é o titular dessa hora de trabalho.
3: Duas PECs sobre a redução da jornada de trabalho tramitam na comissão especial. A primeira, apresentada pela deputada Érica Hilton, prevê semana de 4 dias de trabalho e prazo de 360 dias para a nova regra entrar em vigor. Já a segunda proposta, do deputado Reginaldo Lopes, reduz a jornada para 36 horas, com implementação gradual ao longo de 10 anos.
21: E acho que a busca aqui é para que a gente diminua esse gap, para que a gente tenha, para quem é menos favorecido, então a população trabalhadora mais pobre, negra, com menos formação, para que ela não seja discriminada na realidade do trabalho. Então quem se forma melhor, quem ganha mais, já trabalha no 5x2 hoje, no que a gente quer atingir na votação da PEC e do projeto de lei do governo. Quem não está nessa situação é quem é menos favorecido.
3: Na contramão do que defendem os ministros e o governo, representantes do setor produtivo avaliam que a redução da jornada de trabalho teria forte impacto financeiro para os empregadores, com consequências bilionárias para a economia do país. Em debate mais cedo na comissão, o economista da Federação do Comércio de Bens, Serviços e Turismo do Estado de São Paulo, Fábio Pina, afirmou que o fim da escala 6x1 pode elevar em 160 bilhões os gastos das empresas com folha de pagamento.
22: Eu tenho dois tipos de empresa no Brasil hoje, as que podem absorver esse custo e vão repassar por preço. As que podem fazer isso vão repassar por preço. O que não me parece muito inteligente, eu ganhar a mesma coisa trabalhando menos, mas quando eu vou para o supermercado eu vou ter que pagar mais. Na prática eu não estou ganhando a mesma coisa. E o outro tipo de empresa é aquele que não tem condições e ele vai gerar dois casos. A demissão ou a informalidade. Ou seja, as três coisas acabam, no limite, prejudicando os empregados.
23: Apesar da proposta prever uma implementação gradual ao longo de 10 anos, o ministro da Secretaria-Geral da Presidência, Guilherme Boulos, já afirmou que para o governo são inegociáveis tanto a aplicação imediata das mudanças quanto a manutenção do salário dos trabalhadores.
24: Quando aprova penduricalho e privilégio, vale no dia seguinte que foi aprovado. Quando aprova desoneração para grande empresário, vale no dia seguinte. Quando o banco aumenta juro, está contando no teu cartão no dia seguinte. Agora, quando é para uma medida para beneficiar trabalhador, vai valer daqui a um ano, daqui a dois, daqui a cinco? Que critério é esse?
3: Guilherme Boulos foi convidado para participar nesta quarta-feira para falar na comissão especial dos impactos sociais da redução da jornada. Também é esperada, no mesmo dia, a presença da ministra das Mulheres, Márcia Lopes.
1: A diretoria da Agência Nacional de Vigilância Sanitária vai analisar hoje o recurso apresentado pela IP contra a decisão que suspendeu a fabricação e venda de produtos da empresa. Para o governo, o trabalho da Anvisa é técnico e a politização do assunto é um risco. Rodrigo Viga.
2: A interdição da fábrica da IP em Amparo, em São Paulo, obedeceu a critérios rigorosamente técnicos e não tem qualquer viés ou conotação político-eleitoral. A garantia foi dada pelo ministro da Saúde, Alexandre Padilha. Segundo ele, os problemas no processo produtivo de produtos químicos da IP começaram a ser detectados ainda no ano passado. À época, foi firmada uma espécie de TAC, Termo de Ajustamento de Conduta. Mas em abril desse ano, constatou-se que compromissos não estavam sendo honrados pela IP. E aí veio a decisão da interdição da planta e também a suspensão de alguns itens, além do recolhimento desses produtos supostamente infectados por uma bactéria já comercializados. Ministro

0: da Saúde, Alexandre Padilha, disse que a decisão de interdição foi rigorosamente técnica, até porque bactéria não tem partido político, nem à esquerda, nem à direita. E lembrou que a decisão envolveu vários órgãos que são ligados tanto à esquerda quanto à direita. E o diretor da Anvisa, que tomou a decisão final, foi indicado pelo ex-presidente da República, Jair Messias Bolsonaro. Após a interdição da planta, houve nas redes sociais uma onda de protestos e manifestações. Houve até quem decidisse tomar o detergente líquido da IP para mostrar que o produto não estava contaminado por nenhuma bactéria, o que para o ministro demonstra ser uma tremenda de uma irresponsabilidade.
1: As pessoas terem uma ideia absoluta de que não tem qualquer lado partidário nessa situação. Nós estamos falando da Prefeitura de Amparo, que não é indicada pelo presidente Lula. Estamos falando da Vigilância Estadual de São Paulo, do governador Tarcísio, do partido do ex-presidente Bolsonaro. E nós estamos falando da Anvisa, que tem diretores indicados pelo atual governo, mas também pelo governo anterior. O diretor responsável pela área que acolhe essas informações que vieram de técnicos da Vigilância de Amparo, da Vigilância de São Paulo, técnicos da Anvisa, é um diretor indicado pelo governo Bolsonaro. Ele foi, inclusive, assessor e secretário do ex-ministro da Saúde de Bolsonaro e que exerce o papel dele como técnico, com o mandato que tem na Anvisa e com todo o apoio do corpo técnico. Então, eu quero dizer que é uma atitude irresponsável daquelas pessoas que fizeram vídeo bebendo detergente. Crianças assistem esses vídeos, pessoas que podem não ter uma noção do risco que é isso, assiste e vai reproduzir essa atitude irresponsável. Então, parem com essa irresponsabilidade.
0: O Conselho da Anvisa, Agência Nacional de Vigilância Sanitária, se reúne nesta quarta-feira para decidir se mantém ou não a interdição da fábrica da IP em Amparo, em São Paulo.
1: A empresa tem todo o direito de apresentar as ações que está fazendo, o plano de reestruturação que está fazendo, né? Aquilo que está fazendo para enfrentar a situação, e a diretoria da colegiada vai analisar isso do ponto de vista técnico, a partir do seu viés técnico para avaliar. Eu torço para que a empresa possa investir para reestruturar o que for apontado, porque a gente quer cada vez mais, né, que o conjunto das empresas, independente das marcas, independente de qual que é, quem elas financiaram ou não, até porque é proibido a empresa financiar eleição, né? Independente do que, qual seja a posição, nós queremos empresas funcionando, emprego sendo gerado e a proteção à saúde garantida.
0: Do Rio de Janeiro, Rodrigo Viega.
2: Sabesp e Comgás aumentaram para R$5 mil a ajuda financeira emergencial imediata para as famílias afetadas na explosão do bairro Jaguaré, aqui em São Paulo. Repórter Júlia Firmino.
3: Ao longo de toda a tarde, a movimentação na rua Piraúba, onde ocorreu o acidente, era intensa. Todos buscavam por uma resposta sobre quando poderiam retornar às residências e sobre as condições dos imóveis. Parte das vítimas da explosão, que aconteceu na última segunda-feira, pôde retornar às casas que tiveram danos menores. É o caso da auxiliar de serviços gerais, Vanúbia Dantas, que, apesar da liberação, tem medo de retornar ao imóvel.
4: Eu não vou voltar, até porque é uma tragédia, como que fala? Tragédia anunciada, né? Ó, a minha casa está rachada, o pé da porta, da janela para o chão, assim, está rachado. Estourou dois relógios de água que está derramando água agora, que eu já vim aqui falar com o pessoal da Sabesp. Agora a mulher que mora na casa de cima não está mais lá, ela falou que não vai ficar lá porque ela separou uma parede da outra, está um caos.
3: A nossa equipe está dentro de uma casa que foi uma das mais afetadas pela explosão. Essa casa tem dois andares, a gente está na parte de cima. E dá uma olhada nessa rachadura que ficou marcada em uma das paredes. Mas essa rachadura não fica só nesse cômodo, aqui nesse outro quarto também foi muito afetado. O Pedro Patrone mostra aqui nas imagens essa rachadura que está pelo quarto todo. Olha só o tamanho da rachadura, sem condição nenhuma dessa família continuar nesse imóvel.
5: Rosângela Santana, diarista, e conta o susto que levou no momento do acidente e quais são os planos a partir de agora.
6: Eu estava aqui na minha casa fazendo comida e de repente veio um, um barulho muito forte, uma explosão muito forte. Minha casa tremeu. A janela foi arremessada, foi tudo destruído dentro de casa, vidro para tudo quanto era lugar. Era chuva de vidro, eu nunca vi uma coisa dessa. Eles estão dando todo o suporte, né? Acabei de fazer um cadastro que a gente tem que ir para um hotel, né? E a moça está procurando uma vaga lá para as pessoas que ainda não conseguiu vaga. Mas eles estão dando todo o suporte, até o momento presente, estão ajudando em tudo, comida, né, alimentos, café da manhã.
5: Em coletiva de imprensa, no início da tarde dessa terça-feira, o tenente Maxwell da Defesa Civil informou que não há risco de uma nova explosão, mas explicou que alguns imóveis seguem interditados devido ao risco de desabamento. Ainda durante a manhã, equipes iniciaram uma análise detalhada dos imóveis afetados para eventuais liberações aos familiares, como explica o tenente Maxwell.
7: Não há risco de novas explosões. A concessionária de gás fez a interrupção, a interdição, o desligamento do fornecimento de gás. Não há vazamento, nenhum vazamento mais constatado. Não há. Qual é o risco que há? O risco é um desabamento de alguma estrutura em virtude da fragilidade dessa estrutura. Por isso que a gente não liberou eles para entrarem. Porque considerando que uma parede ou outra, um teto, uma coluna ainda possa cair, a gente precisa primeiro que os engenheiros passem, certifiquem de que não há nenhum risco e aí sim, nós vamos liberando gradualmente para que as pessoas possam, pelo menos, entrar para pegar os seus pertences.
5: Até o momento, 194 famílias se cadastraram para receber um auxílio concedido pelas concessionárias para despesas imediatas. O valor foi reajustado de R$ 2.000 para R$ 5.000 nessa terça-feira. Técnicos da Defesa Civil e do Instituto de Pesquisas Tecnológicas vistoriaram 52 imóveis avariados pela explosão e liberaram 48 para o retorno das famílias. Quatro residências foram interditadas. O governador do estado de São Paulo, Tarcísio de Freitas, se pronunciou sobre o caso e afirmou que vai garantir segurança e responsabilizar as empresas pelos erros. Além disso, ele afirmou que os custos serão da Sabesp e da Comgás.
8: Então são muitas obras acontecendo ao mesmo tempo e tem uma hora então que você tem que dar uma parada. Pô, peraí, vamos verificar procedimento, porque a gente não pode ter esse tipo de coisa acontecendo, por mais que você tenha aumentado muito o risco, você aumentou muito a quantidade de obra, aumentou muito o investimento. É importante sim prover o saneamento, mas é importante fazer isso com segurança, a gente não pode abrir mão disso. Essas empresas também vão ser cobradas pela regulação.
5: Uma câmera de segurança gravou o momento exato da explosão. As imagens mostram técnicos e moradores correndo depois do estrondo. Minutos antes, um vídeo gravado por populares mostra os técnicos da Sabesp trabalhando em uma obra bem no local do acidente. As causas da explosão ainda não foram esclarecidas pelas autoridades.
2: Após trocar a defesa, o senador Ciro Nogueira decidiu se pronunciar sobre a operação da Polícia Federal em que ele foi alvo. Acompanhe na reportagem de Matheus Dias.
9: Em vídeo publicado numa rede social, o senador e presidente do PP, Ciro Nogueira, falou em ficção científica e perseguição política.
10: Mas se alguém imagina que esse tipo de perseguição vai me intimidar de alguma maneira, eu quero deixar bem claro, o povo não é bobo. Os piauienses sabem distinguir muito bem o que é errado do que é certo. Eu sempre andei no caminho das coisas corretas, porque a coisa mais correta que se tem na vida pública é fazer o bem para o povo. Acusações, todos os políticos em algum grau já sofreram. Ainda mais o presidente de um grande partido com muita influência, como é o meu caso. Eu não serei o primeiro nem serei o último. Agora, comprovar é outra história.
9: Senador Ciro Nogueira foi alvo da quinta fase da Operação Compliance Zero da Polícia Federal, que cumpriu mandados de busca e apreensão em endereços residenciais tanto em Brasília quanto no Piauí. Essa ação da Polícia Federal foi autorizada pelo ministro e relator do caso Master no Supremo Tribunal Federal, André Mendonça. As investigações apontam que o texto de uma emenda apresentada em 2024 por Ciro Nogueira e que previa o aumento da cobertura garantida pelo Fundo Garantidor de Crédito de 250 mil para 1 milhão de reais foi elaborada pelo Banco Master de Daniel Vorcaro e que agora está preso suspeito de fraudes. A proposta era de interesse de Vorcaro, que admitiu usar a garantia do FGC a investimentos com ganho muito acima do mercado como modelo de negócio. Segundo a PF, o senador agia a favor do banqueiro em troca de mesadas de até 500 mil reais e pagamentos de viagens, hotéis de luxo e restaurantes. Ciro Nogueira nega as acusações e disse que agia a favor de pequenos investidores, vítimas do que chamou de concentração bancária.
10: O que causa escândalo em um banco não é o FGC, é a falta de fiscalização. Quem tem que fiscalizar é o Banco Central. E quem indica os diretores do Banco Central é o presidente da República. E é ele que tem que ser cobrado por isso. O Master não foi o único banco brasileiro que deu problema. Ninguém mais se lembra do Bamerim, dos Banco Econômico, Banco Santos e tantos outros. Quem socorreu a população nesses momentos? Diante disso, eu tomei a decisão de reapresentar agora a emenda corrigindo o valor do FGC, que pela Selic teria que estar acima de 840 mil reais. Agora, não existe mais Banco Master. Eu quero ver qual é a desculpa que os grandes bancos vão utilizar para negar esta proteção aos correntistas brasileiros.
9: Apesar da suspeita, Ciro Nogueira reapresentou um projeto para ampliar de 250 mil para 1 milhão o limite de cobertura do Fundo Garantidor de Créditos em caso de quebra das instituições financeiras. O senador alega que o limite atual está defasado. A proposta prevê a revisão obrigatória do teto de cobertura do FGC a cada 4 anos pelo Conselho Monetário Nacional. O resultado das fraudes do Master gerou um prejuízo de 52 bilhões ao FGC.
2: Dora Kramer avalia que a primeira manifestação pública do senador Ciro Nogueira não segue um protocolo, né, já que ele está envolvido aí nesse esquema de corrupção do Banco Master. Ele não seguiu à risca, segundo ela, todas as questões adotadas nessas situações. Acompanhe.
11: Depois de alguns dias de silêncio desde a operação da Polícia Federal, o senador Ciro Nogueira resolveu vir a público para negar as acusações e até aí tudo certo. Nada diferente da reação habitual de investigado. É assim mesmo que reagem. O diferente e inusitado foi o fato do senador dizer que vai apresentar de novo a emenda que favorecia o Banco Master e que está no centro da suspeita sobre o envolvimento dele nos negócios de Daniel Vorkado. É claro que Ciro Nogueira quis dar a entender que a emenda não tinha nada de errado, que também não tinha relação com o Banco Master. Por isso, essa história de que vai apresentar de novo, inclusive agora que o Banco Master não existe mais. Mas esse discurso está tudo bem, né? Ele é bonitinho. Mas na prática há uma distância enorme entre o que diz Ciro Nogueira e o que ele terá reais condições de fazer. Primeiro, ele precisa conseguir se reeleger em outubro, lá no Piauí. E depois terá de conseguir encontrar colegas do Congresso dispostos a pôr a digital na tal emenda que hoje, claro, está contaminada com o escândalo do Banco Master.
2: Ex-presidente da República, Michel Temer, avalia que a reunião entre Trump e Lula foi positiva. A declaração foi feita em evento do LID, Grupo de Líderes Empresariais, em Nova York. O repórter Daniel Lian traz todas as informações.
12: O ex-presidente da República, Michel Temer, diz ter a melhor impressão sobre o presidente nacional do PP, Ciro Nogueira, ao comentar as denúncias de envolvimento do político com o banqueiro Daniel Vorkado. Ele afirmou que não pode haver pré-condenação.
13: Quando a Polícia Federal ou a Polícia em geral investiga, ele faz um inquérito, quer dizer, ele faz uma inquisição, um inquérito, né? Depois ele propõe ao Ministério Público que tome providências tais e quais. O Ministério Público vai verificar se denuncia ou não denuncia. É preciso que o Ministério Público denuncie para que o juiz receba ou não receba a denúncia. E só quando recebe a denúncia é que começa o processo. Aqui não, lamentavelmente, bastou, né, registrar que alguém está envolvido em alguma coisa, já está pré-condenado. É um defeito, lamento dizê-lo, do nosso sistema.
12: Sobre o cenário eleitoral, o MDBista indica que as pesquisas são um retrato do momento, mas podem sofrer variações.
13: É, na verdade, toda pesquisa é relevante, né? Mas é claro que a pesquisa de hoje não é a pesquisa de amanhã. Pode consolidar-se, então é preciso aguardar, né? Eu não tenho uma avaliação definitiva, né? Pergunto em setembro do ano que vem.
12: A política internacional também ganhou espaço nos debates aqui nos Estados Unidos. Para Temer, o encontro entre os presidentes Lula e Donald Trump na semana passada foi positivo. De acordo com ele, contribuiu para distensionar a relação e acabou sendo boa para todos os lados a reunião.
13: Acho que foi um encontro educado, né? Educado e dois estadistas, né? Como deveria ser o encontro de quem preside a República Federativa do Brasil e quem preside Estados Unidos. Eu acho que foi um bom momento para ambos os países, porque havia um certo, no ar, uma certa tritância, né, que criava problemas tanto para os Estados Unidos como para o Brasil. Nós temos uma tradição de ligação muito sólida, umbilical quase, com os Estados Unidos, né, de modo que, nesse sentido, o encontro foi muito produtivo. Acho que distensionou, e nada como distensionar em todas as áreas, especialmente nas relações internacionais. Acho que foi um bom encontro.
12: No que diz respeito à polarização entre direita e esquerda no Brasil, o ex-presidente considera que se houver uma terceira via que pregue a união do país, pode conquistar a preferência do eleitorado.
2: A inflação de abril de 2026 apresentou uma desaceleração em relação ao mês anterior, registrando 0,67%. Vamos acompanhar com o Rodrigo Viga.
14: A inflação oficial do país, o IPCA do IBGE, desacelerou na passagem de março para abril desse ano, apesar do contexto de guerra. Mas houve pressão de combustíveis, alimentos e em 12 meses a taxa voltou a subir. O Índice Nacional de Preço ao Consumidor Amplo, agora em abril, em plena guerra entre Estados Unidos e Irã, avançou 0,67%, uma taxa abaixo da do mês de março, quando foi de 0,88%. Veio também aquém das expectativas do mercado financeiro. Analistas e especialistas estavam esperando uma taxa perto de 0,70%. Mas em 12 meses, o IPCA subiu, se aproximou do teto da meta. Foi a 4,39% contra 4,14% no mês de março. Alguns grupos foram os principais responsáveis pela movimentação do IPCA, mesmo que em trajetória de desaceleração, agora no mês de abril. Entre eles, alimentos e bebidas e saúde e cuidados pessoais. Mas, individualmente, a maior pressão veio da gasolina, impacto de 0,10 ponto percentual na taxa de 0,67%. Dentro dos alimentos, houve altas consideradas bastante expressivas pelo IBGE, como cenoura, cebola, leite longa-vida, tomate e carnes. Segundo o Instituto Brasileiro de Geografia e Estatística, por trás dessa alta de alimentos, há uma questão de oferta, mas também uma pressão dos fretes. Afinal de contas, com diesel e gasolina mais caros, os produtos se encarecem e aí nas prateleiras também ficam mais custosos para os consumidores brasileiros. Roridan Duarte, economista do COFECOM, do Brasil, o Conselho Federal de Economia, analisa aqui na Jovem Pan esse comportamento do IPCA, que desacelerou na passagem de março para abril, mas aumentou, subiu em 12 meses.
15: O IPCA de abril, ele trouxe uma fotografia, né, de um copo meio cheio e meio vazio da inflação. O lado vazio que a gente poderia apontar é que, de fato, o índice veio alto. É o maior para abril desde 2022, 4 anos. Isso continua pressionando o orçamento das famílias, obviamente. Agora, o lado cheio da informação é que, de fato, ela desacelerou em relação ao mês passado. Isso pode indicar, provavelmente, que os choques de preços começam a perder força gradualmente. Mesmo com o índice ainda alto, ele está dentro da meta, né? Da meta de inflação para o ano, em 12 meses. Nada que aponte, então, um descontrole inflacionário. Boa parte dessa pressão veio de combustíveis, de alimentos, o que já era esperado, né? Influenciados pela guerra com o Irã e pela alta do petróleo. Ou seja, nós estamos falando muito mais de um choque de oferta do que de um choque de demanda, né? Que é a inflação clássica de choque de demanda, causada por excesso de consumo.
14: A gasolina agora no mês de abril subiu dentro do IPCA 1,86%, já tinha subido quase 5% no mês de março. O diesel tem menos impacto para os consumidores brasileiros. Mas tem um detalhe. A alta do querosene de aviação bastante expressiva promovida pela Petrobras. Nos meses de março e abril ainda não começou a aparecer dentro do IPCA. Isso deve impactar as passagens aéreas que agora, no mês de abril, tiveram um comportamento de desaceleração. A sócia da Finscale, Letícia Moschione, analisa aqui na Jovem Pan o comportamento do IPCA agora no mês de abril.
16: O Copom cortou a Selic para 14,5%, mas o espaço para continuar cortando está cada vez menor. Na prática, toda empresa que depende de crédito, de capital de giro, de antecipação de recebíveis, precisa entender. O custo de capital ele vai continuar alto por mais tempo do que a maioria está planejando. E quem não revisou a estrutura financeira nos últimos meses está perdendo margem todo mês.
14: No acumulado do ano, a inflação oficial do país está em 2,60%. E em 12 meses, 4,39%. Mas o mercado financeiro acha que teremos estouro de meta nesse ano de 26. Já fala em um IPCA no encerramento do ano de 4,91%. No Rio, Rodrigo Viega.
2: Agora 5 horas 58 minutos.
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2: Jornal da Manhã, agora 6h02. Seguimos aqui com muita informação para você e a partir de agora também análise no Jornal da Manhã, primeira edição, para te deixar muito bem informado, inteirado sobre os principais temas que repercutem não só aqui no nosso país, mas de maneira internacional. O governo anunciou o fim da taxa das blusinhas, né, o imposto de 20% para importação sobre compras internacionais, de até 50 dólares. Os detalhes com André Anelli.
3: Foi por meio de medida provisória que o presidente Lula decretou o fim da chamada taxa das blusinhas, imposto de importação de 20% sobre as compras internacionais de até 50 dólares. A cobrança foi iniciada em agosto de 2024, após a aprovação de uma lei pelo Congresso Nacional que foi sancionada pelo presidente Lula. Empresas brasileiras que competem com os produtos importados defendiam a manutenção da taxa com o argumento de não estimular uma concorrência desleal. E a equipe econômica do próprio governo também era favorável à cobrança para aumentar a arrecadação, que só com esse imposto foi de quase R$1,8 bilhão de reais nos primeiros 4 meses de 2026. Mesmo assim, Lula decidiu pelo fim da taxa a menos de 5 meses das eleições, devido ao apelo popular da medida. O presidente não admitiu o objetivo eleitoral e não se manifestou durante a cerimônia de assinatura da MP. O secretário executivo do Ministério da Fazenda, Rogério Seron, usou o argumento de que a medida já cumpriu o objetivo de combater o contrabando.
4: Depois de 3 anos em que nós conseguimos praticamente eliminar, conseguimos combater o contrabando, regularizar o setor, nós podemos dar um passo adiante, que foi zerado a tributação sobre a importação das famosas taxas da blusinha. Todas as compras até 50 dólares para pessoas físicas estão com tributo zerado.
3: Além do apelo popular com produtos mais baratos, o fim da medida também beneficia os Correios. Com a tributação vigente, a participação do serviço de postagem internacional na receita da empresa pública despencou de 22% para 9,6%. No primeiro ano da taxa, os Correios perderam R$1,2 bilhão de reais de receita. Já o setor empresarial criticou a decisão. A Confederação Nacional da Indústria, a CNI, avalia que o fim da cobrança de imposto sobre as importações de até 50 dólares será prejudicial ao desenvolvimento econômico do país. Para a CNI, a decisão do governo Lula de extinguir a chamada taxa das blusinhas representa uma vantagem para indústrias estrangeiras em relação ao setor produtivo nacional. A entidade enfatiza que a medida vai impactar principalmente micro e pequenas empresas e vai resultar na perda de empregos. Já a Associação Brasileira do Varejo Têxtil declarou que a medida coloca em risco os 18 milhões de empregos ligados ao segmento. A entidade defende que é urgente a adoção de medidas compensatórias para evitar o colapso de uma cadeia que sustenta milhões de famílias brasileiras. De Brasília, André Anelli.
2: Vamos começar com as análises aqui no Jornal da Manhã. Henrique Kriegner já conectado conosco. Kriegner, o que aconteceu, hein? Porque o governo há 2 anos disse que era extremamente importante essa taxa, justamente para proteger as indústrias brasileiras. O que mudou no cenário econômico de lá para cá para essa medida então ser implementada a partir de hoje? Bom dia.
5: Bom dia, David. Bom dia, nossa audiência. Pois é, fica a dúvida, né? O que que mudou de tão relevante que fez com que o governo mudasse? A minha impressão é que a resposta não está no campo econômico, mas sim no campo político eleitoral. Essa taxa das blusinhas, ela custou muito caro para o governo Lula e custa até hoje como um exemplo de taxação extra feita sobre aquelas camadas da população que tem aí um consumo através da internet e que não são camadas mais abastadas, não são os milionários, bilionários, são pessoas que compram, fazem compras pequenas aí através da internet, compras internacionais. Essa taxa, ela sempre foi equivocada. Na época época da discussão de implementação, muitos falavam ali de que ela não resolveria o problema. O secretário executivo da pasta, do Ministério da Fazenda, falou sobre a taxa não é mais necessária porque agora ela, porque já acabamos com o contrabando, né? E isso levanta duas perguntas. Primeiro, onde que acabou com o contrabando no Brasil, sendo que ano passado ainda foram aí bilhões de reais jogados no lixo por conta

0: clara, existe talvez a diretriz de vamos taxar mais, vamos criar mais impostos. E aí não resolve o problema nunca.
1: Não, sem dúvida alguma. E diante de um contexto, né, você disse do contrabando, a gente tem recorde de um contrabando de cigarro, que tem uma taxação altíssima, e de investimentos que estão previstos para esse ano. Ontem também foi anunciado o pacote contra o crime organizado, 11 bilhões. A gente tem um déficit em relação à Petrobras, porque está represando para conseguir segurar o preço em relação ao mercado interno. Então, tudo isso diante desse contexto. E aí, surpreendentemente, o governo consegue estabelecer uma medida para isentar a taxa das blusinhas. Eu me lembro, numa entrevista, logo quando foi lançada também essa proposta para que a taxação fosse realizada, numa entrevista coletiva com o ministro, o então ministro da Fazenda, Fernando Haddad, né? Ele defendendo a proposta e até ficou nervoso, se irritou com a minha pergunta quando eu disse que era realmente para proteger as indústrias, era uma forma de realmente taxar ainda mais e conseguir arrecadar. E aí, diante dessa irritação, o que mudou foi que o ministro da Fazenda agora é outro. Será que foi isso que mudou a proposta ou não? A culpa não é da Haddad, é realmente do governo de querer politicamente explorar isso.
0: Não, com certeza tem uma mudança de paradigma aí, de um ministro menos provável de fazer tantas taxações e tantas questões, como o próprio presidente Lula disse. Ele falou: olha, nós temos reuniões, o Haddad traz para mim as taxas e os impostos, e aí a gente faz. Eu não entendo e eu não fico discutindo. Essa foi a fala, né, de um comício do presidente Lula, como se fosse a coisa mais natural do mundo. Mas a realidade também é que a eleição está chegando, e na eleição, um discurso com a economia estagnada da maneira como está, com tantos riscos para o bolso do trabalhador, do cidadão médio. Novamente, nós não estamos aqui falando dos grandes empresários, nós estamos falando dos pequenos empresários, nós estamos falando das pessoas do dia a dia que fazem esse tipo de compra. Elas estão sentindo sim o impacto das decisões erradas e da taxação excessiva que tem acontecido no nosso país. E com isso, isso tem um reflexo com certeza e diretamente nas urnas também. O governo não é bobo nem nada e sabe muito bem que precisa mudar. Agora, que bom seria se a gente mudasse de uma vez no Brasil. Imposto não é solução. Muitos governos, não só esse, mas muitos governos tratam como aumentar impostos, colocar novas taxas, como se isso fosse solução de ordem, solução de organização, e não é. Imposto sempre é mais uma pedra no sapato do trabalhador brasileiro.
1: Sem dúvida alguma. E a gente chegou a comentar aqui sobre o pacote contra o crime organizado. Daqui a pouquinho eu quero explorar mais a fundo esse assunto com o Henrique Krigner. O Senado aprovou uma medida que permite a renovação automática da carteira de habilitação para quem tem o cadastro como bom condutor. Quem chega com todas as informações ao vivo é a Danúbia Braga, porque eu faço parte desse time, hein? Sem multas na minha carteira, Danúbia. Bom dia.
2: Muito bem, David. Bom dia para você, bom dia a todos. E é importante, né? Na verdade, a gente ter essa postura de ser um bom condutor. E agora, além dessa boa postura para o trânsito, para você mesmo preservando a sua vida, vai ter essa facilidade de conseguir ali fazer a renovação automática. A única coisa que foi mantida, e essa é importante de acordo então com as informações, é de que os testes, os exames físicos e mentais, esses vão precisar continuar sendo feitos, ainda que tenha essa renovação automática. Então, a parte burocrática é feita de forma automática para esses bons condutores que não tiveram nenhuma infração nos últimos 12 meses. Mas a parte ali de médica, né, em que é feito aqueles testes psicotécnicos e também os testes ali de saúde, esses continuam então sendo mantidos. O texto tinha sido já aprovado na Câmara na semana passada, agora segue para a sanção presidencial. O relator, o senador e ex-ministro Renan Filho, afirmou que essa aprovação ela representa então essa parte de desburocratizar toda essa questão da renovação da CNH. Quando o texto foi enviado ao Congresso em dezembro já do ano passado, Renan estava à frente do Ministério dos Transportes e disse que a importância desse serviço era de simplificar, então, quando a gente faz essa renovação automática. A lógica defendida pelo governo é usar, então, o histórico do condutor, né, com o critério para reduzir essas etapas burocráticas no processo, perdão. Na versão original, antes, então, também não tinha ali a parte do exame médico, isso gerou um impasse.

0: E aí eles decidiram fazer alteração no texto, deixando então que a parte burocrática fosse aprovada automaticamente quando o condutor não tem nenhuma infração nos últimos 12 meses, quando ele vai renovar a sua carteira nacional de habilitação. E é só, ficou mantido então, voltaram para o texto, essa questão dos exames médicos, a fim então de continuar fazendo ali uma inspeção e trazendo mais segurança para o trânsito brasileiro. Então agora, o texto aprovado, segue para a sanção presidencial e vai ser importante para os bons condutores, assim como você, David de Tarso, e aí só vai precisar então realizar esses exames. Volto com você.
1: Exatamente, Danúbia Braga. Uma boa medida, né? Afinal, estabelece ali que quem realmente consegue dirigir de forma favorável a todos no trânsito, sem expor os outros ao risco, aí não precisa passar por tanta burocracia. Ainda há pouco a gente viu a Danúbia, né, toda agasalhada, aqui em São Paulo tá friozinho, mas vamos saber como é que fica o tempo nas mais variadas cidades de todo o país com a Camille Yunis.
2: Ótimo dia para você, David, para todo mundo que está com a gente aqui no Jornal da Manhã. Mais um amanhecer gelado no centro-sul do país. A notícia boa para quem não é tão fã do frio é que ao longo do dia essas temperaturas se elevam um pouquinho mais do que nos últimos dias. E olha só, o tempo continua firme em praticamente todo o centro-sul. Existe uma condição de chuva fraca aqui no litoral sul do Rio Grande do Sul, chuva mais fraca também na faixa leste, no interior de Minas Gerais e áreas do Rio de Janeiro. Mas repare que praticamente toda a região sudeste, centro-oeste e sul do país tem o tempo firme. A alta pressão atmosférica que vai mantendo essa condição de tempo firme. Em algumas áreas, como por exemplo no centro-oeste, no interior nordestino, a umidade relativa do ar cai, fica mais abaixo, ali abaixo de 30%. Então, sem condição de chuva aqui para essas regiões. Mas a gente tem condição de chuva que fica mais centralizada no norte e no nordeste do país. E olha só, continua a chuva forte. Muita umidade aqui no norte do país, zona de convergência intertropical, cenário de perigo, com acumulados elevados em áreas do Amazonas, sul de Roraima e também no Pará. Atenção para quem está no Amapá. E aqui no litoral nordestino, continua também o cenário de chuva forte, tanto no litoral aqui da faixa leste, como no litoral norte. No sul da Bahia, aquela frente fria continua também alimentando as instabilidades. E olha só, a perspectiva é de que essas precipitações continuem no nordeste e com acumulados elevados. Vamos dar uma olhadinha aqui nos volumes? Olha só, até domingo, dia 17 de maio, pode chover entre 100 e 150 milímetros em algumas capitais. Quais são elas? São Luís, lá no Maranhão, Fortaleza no Ceará, João Pessoa na Paraíba e Recife lá no Pernambuco tem essa condição de chuva. Então, muita atenção aqui para essas áreas porque tem condição de chuva forte. Agora vamos falar de temperaturas, como elas ficam para o dia de hoje. Aqui em São Paulo, máxima de 26 graus, já sobe um pouquinho e o sol vai aparecer sem condição de chuva, pelo menos por enquanto. Lá em Florianópolis também não chove, máxima de 22 graus. E em São Luís, máxima de 29. Temperatura mais elevada e tem condição de chuva por lá. Esse é o cenário que a gente tem, David, para a previsão do tempo de hoje. Um bom dia para você.
1: Valeu, Camille Yunis, pelas suas informações. O problema é essa amplitude térmica, né? Que nem agora, marcando 13 graus aqui na Avenida Paulista. E como a gente viu a previsão para São Paulo, chegando a 26 graus aí. A saúde realmente precisa estar fortalecida. A União Europeia discute a criação de lei para aumentar a proteção das crianças no ambiente digital. Vamos conversar ao vivo com o nosso correspondente internacional, Luca Bassani, que chega com todas as informações sobre esse tema, né, Luca? Muito bom dia, meu amigo.
3: Exatamente, David. Bom dia a você, bom dia a todos que nos acompanham. Essa questão da maioridade digital tem sido cada vez mais discutida internamente na União Europeia e se mostra uma tendência nas grandes economias do mundo, já que há cerca de 2 anos a Austrália foi o primeiro país a implementar essa medida, né, colocando o acesso a plataformas de redes sociais a apenas maiores de 16 anos. Aqui na Europa, 3 países lideram essas discussões: a França, a Dinamarca Dinamarca e a Espanha. Cada um deles buscando uma maioridade digital diferente, a França com 15 anos apenas, né? Ou seja, aquelas crianças, adolescentes na escola não poderiam acessar plataformas como Instagram, TikTok e até mesmo Facebook, e agora essa discussão ela chega no âmbito europeu. Por enquanto, cada um dos países tem a autonomia para decidir sobre essa regulamentação internamente, mas a União Europeia tem já feito muitas regulações em relação àquilo que as mídias sociais podem veicular como propagandas, como também conteúdos, dizendo que para os jovens isso tende a ser algo viciante e até mesmo trazer muitos traumas psicológicos já cedo, né? Uma exposição muito precoce a várias esferas de influência dentro das mídias digitais. Por enquanto, não sabemos também qual seria a proposta encabeçada por Ursula von der Leyen, mas uma conferência que acontece sobre inteligência artificial em Copenhague durante os últimos dias teve esse tema abordado, e isso se mostra algo também muito discutido dentro de cada um dos países, exatamente pelos riscos que isso causa, né, essa exposição muito cedo às redes sociais e por ter sido implementado na Austrália com sucesso até agora. Obviamente que é uma questão polêmica, esbarra também nas diversas discussões sobre liberdade de expressão, liberdade de imprensa, mas aí os especialistas serão ouvidos e as decisões tendem a ser tomadas a longo prazo. A gente sempre traz essas notícias porque também discussões recorrentes como essa surgem no Congresso Nacional Brasileiro, ou seja, se mais países começarem a implementar tais medidas, tudo indica que essa discussão se torne mais forte também internamente aí no Brasil.
1: Tá certo, Luca Bassani, seguiremos acompanhando, né? Tem gente que defende, tem gente que é contra, um debate amplo que precisa ser feito. Em encontro com empresários e políticos promovido pelo Grupo Lide em Nova York, o ex-governador de Minas Gerais e pré-candidato à presidência, Romeu Zema, voltou a criticar o Supremo Tribunal Federal. Reportagem de Daniel Lian.
4: O pré-candidato do Novo à presidência da República, Romeu Zema, voltou a disparar críticas contra o Supremo Tribunal Federal. Ele confia que aqueles que considera como frutos podres da instituição vão cair.
5: Mas eu tenho dito, essas frutas podres que estão no Supremo não ficarão lá. O vento começou a soprar duas semanas atrás, quando um indicado do presidente não foi aprovado para o Supremo. E árvore podre não fica de pé muito tempo. Pode durar um mês, um ano, dois anos, mas cai.
4: Ele indica que é preciso que haja exigência de idade mínima para ingressar no STF.
5: Temos algumas regras. Primeiro, idade mínima de 60 anos. Alguém que chegue ao Supremo como coroamento de uma longa carreira ou como acadêmico ou uma carreira no setor jurídico, participação do Superior Tribunal de Justiça, do Conselho Nacional de Justiça, do Ministério Público Federal, que podem estar agregando nessa decisão. Dá para melhorar essa governança, acabar com decisões monocráticas.
4: O mineiro comentou também aqui nos Estados Unidos a crise institucional provocada pelo Banco Master. Ele prevê que ainda há muito a ser descoberto pela frente.
5: Até agora foi a ponta do iceberg que nós tivemos. Temos aí delação em curso, investigação em curso. A semana passada mais nomes surgiram e muitos outros vão surgir com toda certeza.
4: Zema, que tem se reunido com investidores na Brazilian Week, tem como uma das principais propostas a privatização de estatais.
1: O grupo Toque, dono das marcas Toque Stock e Mobile, informou que entrou com pedido de recuperação judicial. O objetivo é reorganizar as dívidas e evitar um agravamento da crise financeira. Os detalhes com o comentarista de business, Bruno Meyer.
6: O grupo Toque, maior varejista de móveis e artigos de decoração do país, dono da Toque Stock e da Mobile, entrou com um pedido de recuperação judicial na Justiça de São Paulo por dívidas que superam R$1,1 bilhão. É mais um capítulo que evidencia a crise financeira de muitas médias e grandes empresas brasileiras. Se a gente pegar só as últimas semanas, semanas, o grupo Pão de Açúcar e companhias de outros setores, como Raizen e Oncoclínicas, elas entraram com pedidos de recuperação extrajudicial. A crise de agora tem como causa, segundo a dona da Tokstok e também da Mobly em comunicado, o atual cenário macroeconômico marcado por juros e inflação persistentes, o alto endividamento das famílias e ela alega também o crédito mais restrito que impactam diretamente o consumo de bens duráveis. O grupo Tok nasceu no segundo semestre de 2024 com a compra da Tokstok pela Mobly, em uma companhia com receita de 1 bilhão e 600 milhões de reais por ano e uma forte presença em lojas físicas pelo país com a Tokstok e também com uma operação boa, eficiente online por meio da Mobly, uma empresa nativa digital fundada em 2011 e com capital aberto na B3 em 2023. É um grupo que tem presença nacional e produtos focados para as classes A, B e C. A Tokstok foi fundada por um casal francês na década de 1970, que vendeu o controle da rede por 700 milhões de reais ao fundo americano de private equity Carlyle, isso em 2012. Esse casal, se tornou acionista minoritário e um detalhe, eles foram resistentes à união com a Mobly. O grupo Tok, em documento, classifica o pedido de proteção contra credores como necessário para a reorganização financeira diante de vencimentos próximos de dívida e diz que segue em operação e com funcionamento, tanto nas lojas físicas como da sua plataforma de e-commerce.
1: Jornal da Manhã, agora 6 horas 24 minutos.
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1: Seis horas 29 minutos, seguimos juntos aqui no Jornal da Manhã, nesse meio de semana. Além da guerra no Oriente Médio, a queda no preço do etanol no mercado interno já faz a Petrobras avaliar um reajuste da gasolina. A reportagem é de Rodrigo Viga.
20: A Petrobras pode aumentar já o preço da gasolina no mercado interno. A possibilidade foi cogitada pela presidente da companhia, a engenheira Magda Chambriá. Segundo ela, o reajuste no preço da gasolina vai ocorrer em breve, já. No entanto, a estatal tem trabalhado em conjunto com o governo federal em prol de um projeto de lei que está tramitando no Congresso Nacional para que esses efeitos de uma alta da gasolina não cheguem ao bolso do consumidor. O objetivo é compensar uma eventual redução de PIS e COFINS que incidem sobre a gasolina com recursos que estão sendo auferidos com a alta do valor do petróleo no mercado internacional em virtude da guerra entre Estados Unidos e Irã. A última movimentação de preços da gasolina promovida pela Petrobras foi de baixa no começo desse ano, redução de 14 centavos nas refinarias. Já o diesel teve uma alta no mês de março de 38 centavos. Veio a guerra, os conflitos entre Estados Unidos e Irã, pressão sobre o barril do petróleo do tipo Brent, que opera acima dos 100 dólares. E aí o governo encontrou uma solução para que não houvesse impacto muito firme, muito forte no bolso dos consumidores. Um programa de incentivo e também de redução de impostos envolvendo PIS e COFINS. A presidente da Petrobras, Magda Chambriá, alertou, no entanto, que são diversas variáveis que estão por trás de uma decisão de ajuste ou não no preço da gasolina. E neste momento, o concorrente da gasolina, o etanol, está cotado a um preço muito baixo e isso precisa ser considerado.
21: A gasolina é um animal um pouquinho diferente, né? Porque a nossa produção de gasolina, a nossa produção líquida de gasolina é o que atende a demanda brasileira, né? Nós importamos gasolina, nós exportamos também um pouquinho de gasolina, mas a nossa gasolina, em geral, atende a demanda brasileira. O que nós temos a mais além disso, né? Além de um mercado atendido, é a competição com o etanol. E o que eu disse é que o etanol nos últimos pouco mais de 15 dias caiu muito de preço. Então, quando a gente observa a tendência internacional dos preços da gasolina, no Brasil nós temos que estar de olho também e prestar muita atenção na evolução do mercado de etanol.
20: Petrobras, no primeiro trimestre desse ano, bateu recorde na produção de petróleo e gás e seu lucro líquido superou 32 bilhões de reais. Uma redução de aproximadamente 7% em relação ao igual período do ano passado. A partir desse desempenho, a empresa aprovou o pagamento de 9 bilhões de reais em dividendos aos seus acionistas. Serão duas parcelas de pagamento, em agosto e setembro desse ano de 2026. O diretor de relações com investidores da empresa, Fernando Melgarejo, disse que nesse momento, dadas as atuais condições de mercado e as necessidades de investimento, são muito baixas e pequenas as chances da petroleira pagar dividendos extraordinários aos seus acionistas.
0: Parafraseando aqui a presidente, ela sempre nos diz o seguinte: adoraríamos distribuir dividendo. Para que isso aconteça, tem alguns steps que a gente precisa considerar, né? Primeiro passo, a gente tem que ter uma receita muito acima daquilo que a gente tinha esperado, isso se configurar dentro do caixa da companhia, que seria ótimo se a gente tivesse descumprido algumas condições. Primeiro, 45% desse adicional, ele já vai ser distribuído automaticamente na forma de dividendo ordinário. Então, sobram 55%. Esse 55%, nosso objetivo principal é colocar de pé projetos rentáveis que criem valor para o acionista mais do que ele distribuir dinheiro via ordinário.
20: O EBITDA, que é a geração de caixa antes do pagamento de impostos, tributos, juros e outros compromissos, ficou, segundo a Petrobras, no primeiro trimestre desse ano, em 59,6 bilhões de reais, queda de 2,5% em relação ao primeiro tri do ano passado. O mercado ficou frustrado. Esperava algo acima dos 64 bilhões de reais.
2: Do Rio, Rodrigo Viega.
1: Jornal da Manhã, agora 6 horas 34 minutos.

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1: A ministra do Desenvolvimento Agrário e Agricultura Familiar, Fernanda Machiavelli, comentou sobre as investigações do governo federal quanto à importação de leite em pó da Argentina e Uruguai. A apresentadora do Hora H do Agro, Mariana Grilli, traz todas as informações para a gente.
2: A ministra do Desenvolvimento Agrário e Agricultura Familiar, Fernanda Machiavelli, conversou com a imprensa nesta terça-feira e, entre vários assuntos, ela comentou sobre as investigações do governo federal em relação à importação irregular de leite em pó de países vizinhos aqui, Argentina e Uruguai, apontada como causa da crise no setor leiteiro nacional. A Confederação da Agricultura e Pecuária busca medidas antidumping para conter preços artificialmente baixos que prejudicam produtores brasileiros que estão enquadrados majoritariamente na agricultura familiar. E segundo a ministra, a conclusão dessa investigação deve chegar até o mês de junho. Ela afirma que a pasta participa das discussões e tem total preocupação, pois os preços praticados no nosso país precisam ser justos, tanto para quem produz, mas também acessíveis para quem consome. A ministra, Fernanda Machiavelli, ainda afirmou que a pasta tem iniciativas para apoio aos pecuaristas da atividade leiteira, né? Como, por exemplo, assistência técnica, crédito facilitado e estratégias para apoio direto de renegociação de dívidas, a exemplo do Desenrola Rural, que nós já falamos aqui. E junto ao Ministério da Agricultura, a pasta também tem implementado aí um trabalho de tecnologia, como, por exemplo, melhoramento genético da pecuária leiteira, inclusive olhando aí para o aumento da renda das famílias. Até porque a manutenção dos preços do leite no Brasil significa diretamente a geração de renda de milhares de agricultores familiares. Lembrando que essa é uma discussão, né, do preço do leite, da sobrevivência da atividade da pecuária leiteira, essa é uma discussão já muito antiga no Brasil e que tem se agravado ainda mais recentemente por conta dos fatores geopolíticos. Todos esses desarranjos comerciais acabam dificultando ainda mais a produção de leite no Brasil e a geração de renda da agricultura familiar que opera aí com essa atividade. A gente vai continuar de olho nessa apuração e, é claro, traz mais informações lá no Hora H do Agro. Então, vocês já sabem, o nosso programa vai ao ar todo sábado às 5 da manhã, no horário alternativo do domingo às 6 da manhã, além das participações aqui no Jornal da Manhã, segundas, quartas e sextas. Volto contigo aí no estúdio. Bom dia.
1: Bom dia. 6:37 agora. Seguimos aqui com o Jornal da Manhã, com as principais notícias do Brasil e do mundo. Nesse momento, imagens ao vivo para quem nos acompanha pela TV, pelas plataformas de vídeo da Avenida Paulista. O céu já ficando completamente azul, mas as temperaturas amenas. A gente comentou bastante sobre a questão também da amplitude térmica, né? Agora, nesse momento, faz 14 graus na Avenida Paulista, mas podemos chegar aqui em São Paulo a 26 graus. Agora, 6:38.
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1: Agora 6 horas 41 minutos. E vamos então analisar e olhar, né, juntos as principais manchetes dos jornais de circulação nacional, começando pela Folha de São Paulo, que tem como título principal: em ofensiva eleitoral, Lula zera a taxa das blusinhas e prevê 11 bilhões de reais em segurança. Então tem esse tema, a gente já repercutiu com o Henrique Kriegner essa questão, né, onde o petista então acaba com o imposto de importação, anunciando o pacote anticrime, porque vai gastar para combater a criminalidade, mas está zerando a taxa das blusinhas, que lá atrás, há 2 anos, quando foi anunciada a medida, era extremamente importante para que as empresas brasileiras pudessem se sobressair. Mas agora o governo não considera tão importante assim, e até o Kriegner trouxe uma análise dizendo que se trata de uma iniciativa eleitoreira. Vamos para a próxima capa, trazida pelo Estado de São Paulo, onde a manchete é: a inflação de abril é a maior do mês em 4 anos. Gasolina subirá já já. A gente também repercutiu, porque a Petrobras está segurando os preços, aí teve uma elevação em relação ao etanol, e com isso também a gasolina, consequentemente, sofre com a reação, porque a gente tem a crise no Oriente Médio, Petrobras segurando os preços, só que vai chegar um momento que não tem como represar tudo isso. E aí o Estadão traz justamente sobre essa questão, né? Dizendo que o anúncio da estatal da alta do preço do combustível deve ser feito em breve. Para a próxima capa, trazida pelo Globo, União Europeia veta importação de carne no Brasil a partir de setembro. Uma iniciativa dizendo que a nossa carne, a proteína animal brasileira, utiliza muitos antibióticos, então eles vão vetar. Só que quando teve também um acordo entre União Europeia e Brasil, né, América Latina, na verdade, teve a questão dos protestos, principalmente dos franceses, quanto à nossa carne, que tem muito potencial. E aí, esse veto dizendo que a qualidade está abaixo, que tem uma preocupação lá na União Europeia e por isso vai vetar a exportação. Essa medida, né, então, está sendo anunciada pelo Globo, trazendo como manchete principal esse tema. Tema esse, vamos analisar com o Henrique Kriegner, porque, de fato, né, Kriegner, a gente teve aqueles protestos, tudo mais, muita reivindicação por parte da União Europeia, que é um receio, né? Nosso agronegócio é extraordinário, tem um padrão de qualidade altíssimo, e agora esse anúncio vetando a exportação de carne. Estava analisando também essa questão, não sei se você concorda comigo, quero até sua opinião sobre isso, porque isso pode favorecer o governo Lula diante de um cenário onde você não tem mais a exportação da carne, automaticamente sobra mais produto aqui no interno para a gente comercializar internamente, e com isso a tendência é que o preço caia também. Você acha que ele vai entrar no circuito e tentar negociar para que as exportações voltem a acontecer e isso favorecer o agro também, porque aí aumenta o PIB? Tem uma série de contas que a gente precisa fazer, né?
10: Exato, pode ter uma implicação positiva nesse sentido, sim, você tem razão, David. Mas essa decisão da União Europeia é bastante estranha, porque o Brasil, ele deixou de estar na lista, ou seja, parece que é como se o Brasil tivesse cometido ou passado a reduzir os seus padrões de qualidade, os seus métodos, e feito com que agora a carne brasileira já não apresentasse a mesma segurança para o mercado europeu. É muito estranho, porque todas as associações comerciais, também de produtores do agro, de proteína animal, todas elas se manifestaram dizendo: não, o Brasil está de acordo com a produção que é exigida, esteve até agora e continua estando, nada mudou do nosso lado. O que, que mudou por aí? E me parece um pouco de retaliação ou talvez um protecionismo ali misturado dentro dessa decisão, dizendo que o Brasil não faz mais parte dessa lista de países que estão aptos a vender a proteína animal para a União Europeia. É muito suspeito. Será que é um protecionismo? Será que é uma tentativa de guardar o mercado europeu, já que o acordo com a União Europeia e Mercosul foi tão celebrado? E óbvio, a carne brasileira também seria aí uma grande, né, entraria com uma tributação muito menor. Será que é nesse sentido que aconteceu essa decisão? Tudo indica que sim, porque de fato no campo brasileiro não houve uma pandemia, alguma outra questão ali que fizesse com que a carne brasileira não fosse mais considerada segura. Não mudou os critérios não mudaram, o processo não mudou. O que que mudou? Mudou esse acordo aí entre Mercosul e União Europeia. Pode ser uma decisão mais protecionista por parte deles.
1: Exatamente, aí coloca a culpa em antibióticos, dizendo que a qualidade não é viável, né? Em evento do LID, em Nova York, o ex-governador de São Paulo, João Dória, diz que o STF precisa de alta avaliação e que não espera uma eleição pacífica esse ano. Reportagem de Daniel Lian.
11: Com o Supremo Tribunal Federal nos holofotes, o ex-governador de São Paulo, João Dória, aconselha que o STF tenha uma prova de humildade e faça uma autoavaliação.
12: Eu acho que o Supremo é bem povoado, eu diria, por bons juízes, por aqueles que cumprem o seu papel. Mas os equívocos podem ser reavaliados. As pessoas são passíveis do erro. Você não pode adotar o procedimento de não perdoar os erros. O que você não pode perdoar é a sucessão dos erros, é a continuidade dos equívocos.
11: Ele destacou ainda que a Corte Suprema talvez esteja pecando por um excesso de autoridade.
12: O Supremo, por circunstâncias políticas, acabou sendo o esteio final de quase todas as decisões, não só institucionais, mas até decisões políticas, que, a meu ver, não cabem à Suprema Corte Brasileira, e sim ao Congresso. Há que se respeitar, certo ou errado, a independência dos poderes. O Poder Legislativo tem a sua independência, precisa ser respeitado, assim como o Executivo e o Judiciário. Houve um excesso, ultrapassou, a meu ver, a linha daquilo que competia ao Supremo Tribunal Federal, mas por consequência, não foi uma ideia, não foi uma vontade específica dos ministros do Supremo, foram consequências, aliás, iniciadas no governo anterior ao atual governo brasileiro.
11: No encontro que reuniu políticos e empresários aqui nos Estados Unidos, Dória pregou a pacificação no Brasil e lamenta a polarização. Apesar de esperar uma campanha propositiva, ele demonstra ceticismo e prevê uma eleição ainda mais raivosa que a de 2022.
12: Será uma campanha feita com base em ataques, e eu acho até que o candidato ou os candidatos que saírem dessa vertente dos ataques pessoais, ele ou eles, poderão levar vantagem, inclusive, perante o eleitor. O eleitor não quer esse tipo de agressão, ele quer saber propostas, eu tenho certeza disso. O brasileiro não é uma pessoa vocacionada a aplaudir brigas e confusões, cadeiradas, xingamentos, isso não é saudável. Nós vimos isso, aliás, na eleição em São Paulo. Aqueles que foram mais agressivos na última eleição municipal perderam a eleição. Por quê? A população não aprova esse tipo de comportamento. Não há justificativa para agressões pessoais em nome de uma disputa eleitoral.
11: Dória voltou a defender a independência dos poderes e reiterou que precisam conviver em harmonia.
1: 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Renata Flores já presente aqui com a gente. Muito bom dia, Renata. 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Bom dia.
13: Bom dia, David. Bom dia para quem nos acompanha. Tem algumas situações em que é possível sacar o FGTS, você acabou de dizer, para comprar, para construir um imóvel residencial, seja como entrada de um financiamento ou então parte de um pagamento, isso a gente já sabe. É possível sacar também no caso de demissão sem justa causa e para se aposentar. Uma outra forma muito usada, David, é o saque aniversário. Então, no mês do aniversário, o trabalhador tem o direito de sacar parte do seu saldo no FGTS. E para isso, então, a pessoa deve acessar lá o aplicativo do FGTS com a sua conta gov.br, selecionar sistemática de saque e optar, então, pelaquela aba saque aniversário.
1: Agora, Renata, quem faz aniversário, por exemplo, em novembro, aí fica longe, né? 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
1: 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Renata, muito bom dia. Obrigado pelas informações.
13: Até amanhã. Ótimo dia.
1: O presidente Lula afirmou que, durante a reunião com Donald Trump, pediu ao presidente americano que entregue os criminosos do Brasil que estão em Miami. O Marco Viana vai chegar ao vivo aqui ao Jornal da Manhã com todas as informações sobre esse pedido, né, Marco? Muito bom dia.
14: Olá, bom dia para você, bom dia a todos que nos acompanham. Exatamente, essa declaração foi feita ontem, no final da manhã, durante o lançamento do programa Brasil contra o Crime Organizado, no Palácio do Planalto. Segundo Lula, o combate às facções e o narcotráfico precisa de cooperação internacional e passa também pelo combate à lavagem de dinheiro, ao tráfico de armas. E o presidente disse que falou diretamente ao presidente dos Estados Unidos, Donald Trump, que se os Estados Unidos quiserem ajudar no enfrentamento ao crime organizado, precisam começar entregando brasileiros que, segundo ele, estão vivendo em Miami. A fala acontece em um momento em que o governo federal tenta reforçar o discurso de combate às facções criminosas e busca aprovar medidas na área da segurança pública, principalmente com essa relação com os Estados Unidos. O pacote foi anunciado pelo governo, prevê bilhões de reais em investimentos e depende da adesão também dos estados. A declaração de Lula também chama atenção pelo tom direto adotado durante a referência à relação com os Estados Unidos e à presença de foragidos brasileiros em território americano. Claro, como boa parte das falas envolvendo o presidente Lula e o presidente dos Estados Unidos, sempre gerando bastante repercussão e essa fala realmente não seria diferente. Aconteceu ontem durante o lançamento do programa Brasil contra o Crime Organizado e a gente segue acompanhando as repercussões dessa e outras falas do presidente Lula neste evento. Volto com você.
1: Exatamente, Marco Viana. Muito obrigado. Direto de Brasília com todas as informações. E há poucos dias do anúncio da lista definitiva da seleção brasileira que vai disputar a Copa do Mundo, a expectativa em torno do técnico Carlo Ancelotti é sobre a convocação de Neymar. Será que vai ou não vai para a Copa? Reportagem de Matheus Dias.
15: Faltando menos de uma semana para a convocação final para a Copa do Mundo, o técnico Carlo Ancelotti disse em entrevista à agência Reuters que a evolução física de Neymar é notável, mas ainda desconversa se o craque vai ou não para a Copa.
16: Tu tiene que elegir, tiene que considerar muitas coisas. Em este aspecto, Neymar é um jogador importante para este país, por el talento que ha mostrado sempre, que é ha tenido problema, que está recuperando, que está trabajando fuerte para recuperar, que está jugando, que en los últimos tiempos ha mejorado mucho, está jugando con continuidad. Es, obviamente, para mí, una decisión no tan sencilla. Hay que evaluar bien pro y contra. Pero esto a mí no me mete presión. No me mete presión porque, como he dicho, é um ano que estamos evaluando, não só o Neymar, todos os jogadores.
15: O italiano tem recebido súplicas de parte da torcida pela convocação do até então camisa 10. Os pedidos dentro do vestiário são quase unânimes. Os atletas querem Neymar no Mundial.
16: É muito amado o Neymar, não só para o povo, mas para também os jogadores. É muito amado, isto é também um aspecto, porque em um ambiente não... Se vou chamar Neymar, não é que vou meter uma bomba dentro do vestuário. É muito, muito querido, é muito amado, me parece normal exprimir a opinião. Agradeço todo o mundo que me ha dado consejo.
15: O treinador admite que a decisão é complicada, mas afasta qualquer tipo de pressão.
16: Eu sou a pessoa mais indicada para tomar esta decisão, porque a informação que tenho eu sobra todos los jugadores brasileiros en este año. No la tiene nadie. Entonces, yo soy la persona más indicada. ¿Puedo hacer una lista perfecta? Imposible. Pero puedo hacer una lista con menos errores comparándolo con otros. Esto estoy seguro.
15: Por enquanto, Neymar está na pré-lista de Ancelotti enviada para a FIFA com 55 nomes. A convocação final acontece na próxima segunda-feira, às 5 da tarde.
1: É, a grande dúvida. Vamos acompanhar. Agora, 6 horas e 57 minutos.
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0: Bom dia, começando agora a edição do Jornal da Manhã Litoral Norte desta quarta-feira, hoje dia 13 de maio de 2026, agora são 7 horas em ponto, nós vamos até as 8 horas aqui na Jovem Pan 94,1 com as principais notícias da nossa região, informações do tempo, trânsito, esporte e muito mais. Eu sou o Anderson Davi, comigo nesta manhã está a Duda Nunes. Bom dia, Duda.
1: Muito bom dia, Anderson. Bom dia a todos que nos acompanham. Começamos agora mais uma edição do Jornal da Manhã Litoral Norte nesta quarta-feira e você segue com a gente até as 8 horas da manhã para começar o seu dia muito bem informado.
0: Vamos aos primeiros destaques de hoje.
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0: Dólar comercial fechou em R$ 4,89 ontem, um acréscimo de 0,09%. O euro, R$ 5,74, uma queda de 0,24%. Dólar turismo, R$ 5,09, a libra, R$ 6,65, peso argentino, 0,004 e o bitcoin, R$ 397.778.
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1: A quarta-feira começa com tempo firme em todo o estado, com presença de sol e algumas nuvens ao longo do dia. Nas primeiras horas da manhã, ainda tem condição para formação de nevoeiros isolados, principalmente em áreas de vale e regiões mais altas. E o frio continua sendo destaque. As mínimas ficam entre menos 1 e 4 graus nas áreas mais altas, do meio oeste aos planaltos, com formação de geadas nesses pontos. E nas demais regiões, inclusive aqui no nosso litoral norte, as temperaturas amanheceram aí variando entre 4 e 13 graus e deve permanecer nessa faixa durante a manhã, mantendo essa sensação de frio logo cedo. Durante a tarde, o sol ajuda a elevar um pouco mais as temperaturas, com máximas entre 18 e 22 graus, deixando o tempo mais agradável. O vento sopra de noroeste a oeste, mudando para sul ao longo do dia, com intensidade fraca a moderada. E essa condição segue sendo provocada pela atuação de uma massa de ar frio de origem polar sobre o sul do país. Então, resumo da quarta-feira, um dia de sol, manhã gelada com chance de geada e temperaturas mais agradáveis durante a tarde. Essas foram as informações da previsão do tempo aqui no Jornal da Manhã Litoral Norte.
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0: Informações do Complexo Portuário nesta quarta-feira, Complexo Portuário de Itajaí. Nós temos uma movimentação que já iniciou há algum tempo, né? Uma movimentação de entrada que está em curso neste momento. Depois disso, nós temos 11 horas da manhã a próxima movimentação, aí 15 horas, 16 horas, 18 horas, 19 horas e depois meia-noite. Então, recapitulando, tem uma movimentação ocorrendo neste momento, está em curso. Depois disso, nós temos 11 horas da manhã, 15 horas, 16 horas, 18 horas, 19 horas e meia-noite. Se você vai utilizar o serviço do Ferryboat próximo a esses horários, fique atento, porque pode haver interrupção para a passagem dos navios.
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1: Vamos ao nosso giro dos aeroportos para saber como está o funcionamento dos voos nesta manhã de quarta-feira. Se você vai viajar ou espera por alguém, nós começamos conferindo as operações do Aeroporto Internacional de Navegantes, que nesta manhã de quarta-feira opera normalmente com visibilidade de 10 quilômetros ou mais. E saindo de Navegantes, vamos a Florianópolis para ver o funcionamento dos voos no Aeroporto Internacional de Florianópolis, o Floripa Airport, que nesta manhã também opera normalmente, com visibilidade de 10 km ou mais. E por fim, também conferimos o funcionamento dos voos no aeroporto de Joinville, que nesta manhã de quarta-feira também opera normalmente, com visibilidade de 10 km ou mais. Então, manhã de quarta-feira com o Aeroporto Internacional de Navegantes, Aeroporto Internacional de Florianópolis e Aeroporto de Joinville funcionando normalmente com todos os seus pousos e decolagens dentro da programação.
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0: Vamos às informações do trânsito agora do nosso Jornal da Manhã Litoral Norte, agora 7:06. Vamos começar aqui pela região central de Itajaí, nós temos a Contorno Sul, já começa, já desde cedo, bastante movimento ali naquele trecho próximo à Univale, né? Aquele trecho sentido centro ali, sentido Univale, já com bastante trânsito neste momento. O principal ponto, né, neste horário ainda de congestionamento, já começa a formar uma fila ali naquele trecho da Univale, mas de modo geral, Contorno Sul, nos outros pontos está mais tranquila. Apenas o começo ali, né, o início na entrada ali de Itajaí, nós temos também um trecho um pouco mais movimentado, já até chegar na Câmara de Vereadores também tem um trânsito mais intenso neste horário, mas principalmente, né, Contorno Sul, principalmente aquele trecho que passa em frente à Univale, nesse momento é o que está mais congestionado. Vamos falar agora de BR-101, porque nós temos o sentido sul da BR-101 também, já começa a ter mais movimento neste horário, já começa a ficar mais congestionado aquele trecho entre Penha e Navegantes hoje, né, a saída ali da, a partir da saída da Transbeto em diante, o trânsito fica mais complicado mesmo na BR-101 sentido sul, então entre Penha e Navegantes nós temos Navegantes, o trânsito mais intenso neste horário. Esse trânsito no sentido sul, ele segue até a ponte de Navegantes, né? Passando a ponte, aí o trânsito flui melhor em Itajaí, mas não por muito tempo, porque em seguida, ali um pouco antes de chegar ao trevo de Ilhota, né, o trevo da Jorge Lacerda, já começa mais um congestionamento no sentido sul da BR-101, inclusive tem indicativo de acidente aqui depois do trevo, então atenção redobrada para os nossos ouvintes. Sentido sul da BR-101, então, começa o congestionamento ali um pouco antes do trevo da Jorge Lacerda e um pouco para frente tem aqui indicativo de acidente, né? Certamente aí a gente vai ter participação dos ouvintes trazendo mais informações sobre esse acidente que está sendo indicado aqui via aplicativo. Sentido norte da BR-101, por enquanto, está bem tranquilo em Itajaí, né? Nenhum ponto de maior destaque, então o maior problema mesmo está no sentido sul. Jorge Lacerda, nós temos a Jorge Lacerda começando a formar uma fila ali no sentido BR-101 para chegar no trevo, né? Que é normal também para o horário, aquele trecho final ali.

0: informações a gente vai trazendo aqui ao longo do nosso programa, mas como o trânsito está parado, né, a BR-101 sentido sul em Itapema parado neste momento, em virtude de acidente, a gente tem esse congestionamento no sentido sul, começa ali já na altura da Expo Centro em Balneário Camboriú. Então, muita atenção você que está trafegando sentido sul da BR-101, o trânsito já começa a parar ali na altura da Expo Centro em Balneário Camboriú e esse congestionamento se estende também por Itapema, assim que a gente tiver mais informações sobre esse acidente, né? Que o trânsito está parado neste momento em Itapema, a gente vai trazer mais informações também para os nossos ouvintes, mas fica o alerta aqui, importante, sentido sul da BR-101 para quem está trafegando, muita atenção neste momento. Aliás, já trazendo a informação, né? Já trazendo a informação sobre Itapema, essa informação... Esse acidente que eu citei ali, né, que fechou as pistas no sentido sul da BR-101, a última informação da Polícia Rodoviária Federal, de 5h30 da manhã. Em Itapema, no quilômetro 146, a pista principal está totalmente bloqueada no sentido sul. A interdição ocorre em razão de um acidente grave de trânsito. No momento, não há previsão para a liberação da pista principal. O trânsito está sendo desviado pela via marginal devido ao alto fluxo. A registro de lentidão no trecho. Essa última atualização foi às 5h30 da manhã. E nós temos aqui, inclusive, já a imagem do acidente. Realmente um acidente gravíssimo envolvendo um veículo e um caminhão. Um caminhão, inclusive, ao que me parece aqui, um caminhão de transporte, né, de carga. E esse acidente, então, gravíssimo. Então, um veículo totalmente destruído no acidente. Então a gente vai buscar mais informações também sobre esse acidente e vamos atualizar aqui para os nossos ouvintes. Mas o mais importante, a informação mais importante é que a pista no sentido sul da BR-101 em Itapema, quilômetro 146, segue fechada aqui pelo que indica. Então já há algumas horas, né? Mais de quase 2 horas aí, desde que a PRF informou o acidente. Então nós temos o trânsito bloqueado nesse momento. E você que está indo sentido sul da BR-101, já em Balneário Camboriú, ali na altura do Expo Centro, pouco antes de chegar na Expo Centro, já está congestionado. Então, o sentido sul está parado neste momento em função desse bloqueio de pista. Um acidente gravíssimo em Itapema. O nosso ouvinte até manda aqui, ó, desde 4h45. Ele manda, na realidade, aqui em relação à ocorrência gerada pelos bombeiros também, né? Incêndio em caminhão. Carreta carregada. Então isso foi 4h45 que os bombeiros geraram a ocorrência. Então tá feito o registro aqui também do nosso ouvinte participando com a gente via WhatsApp. E como eu falei, né, a última atualização da Polícia Rodoviária Federal foi essa 5h30 da manhã que eu trouxe também aqui para os nossos ouvintes. Então um acidente gravíssimo ali, né, envolvendo uma carreta, como eu falei, envolvendo um caminhão, né, caminhão também, e um veículo ficou totalmente destruído ali no acidente. E a gente vai, ao longo do nosso programa, também trazendo mais informações aqui para os nossos ouvintes. Agradecer também a participação aqui do nosso ouvinte, que mandou já a ocorrência também, o registro da ocorrência dos bombeiros em Itapema. Lembrando que você pode participar com a gente também pelo WhatsApp, que é o 99901-9410. 99901-9410 para participar com a gente via WhatsApp, né? Mandar as informações sobre o trânsito, como, por onde você está passando, como é que está o trânsito, né? Onde está a fila, onde você está passando. Manda pra gente via WhatsApp. E aproveita e segue a gente também lá no Instagram, no arroba Jornal da Manhã Litoral Norte. Sempre tem os bastidores do nosso programa lá no arroba Jornal da Manhã Litoral Norte.
1: Agora 7h12. Antes de irmos para as nossas primeiras notícias, o Jornal da Manhã Litoral Norte, um recado especial para você, nosso ouvinte. 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Então, fica o recado para você, nosso ouvinte. 7:13, vamos começar com notícias da nossa região e começo falando de Brusque, ainda no tópico de trânsito, Anderson, porque a primeira

0: própria via finalizada do programa Asfaltaço recebe nova sinalização após a pavimentação asfáltica. A Secretaria de Trânsito e Mobilidade concluiu na noite do domingo para segunda-feira os trabalhos de sinalização horizontal sobre a nova capa asfáltica da rua Frederico Petruschi. As obras haviam sido iniciadas na semana passada e contemplam o trecho entre o portal da cidade de Guabiruba até a sinaleira de acesso à rua Ernesto Bianchini, no Guarani. A equipe de sinalização da CETRAN atuou durante 4 noites para realizar o serviço de desmarcação da sinalização e aplicação da nova pintura ao longo de aproximadamente 1.100 metros da via. E na última semana, nós tínhamos comentado aqui no Jornal da Manhã Litoral Norte essa interdição da via, que é importante para a ligação aí das cidades, e agora segue liberada e devidamente sinalizada. Então, você, nosso ouvinte que costuma fazer essa rota, agora pode fazer tranquilo, que já está liberada e com toda a sinalização necessária.
1: Em Balneário Camboriú, o PROCON fiscaliza mais 4 postos de combustíveis. O PROCON de Balneário Camboriú realizou, na segunda-feira, a terceira operação de fiscalização em postos de combustíveis da cidade, em parceria com o PROCON de Santa Catarina. A ação vistoriou 4 estabelecimentos nos bairros Praia dos Amores, Nações, Estados e Vila Real, todos visitados pela primeira vez nesta etapa. Com esta nova fase, sobe para 12 o número de postos fiscalizados em 2026, de um total de 29 em operação no município. O foco do trabalho é a verificação da qualidade do combustível, da quantidade entregue ao consumidor e da regularidade documental dos estabelecimentos. Nos 4 postos visitados, foram coletados amostras de gasolina comum, gasolina aditivada e diesel, que serão encaminhados pelo PROCON de Santa Catarina ao Laboratório de Análise de Combustível da UFPR. Caso seja constatada inconformidade nas amostras ou na documentação, os estabelecimentos serão autuados pelo PROCON estadual. Já os testes de volumetria, para verificar se a quantidade de líquido que entra no veículo corresponde ao indicado na bomba, foram feitos no local, através de coleta, e não apresentaram irregularidade em nenhum dos 4 postos fiscalizados nessa operação. Então, sobe aí para 12 o número de postos fiscalizados pelo PROCON de Balneário Camboriú. Pelo menos o teste ali de volumetria, todos os postos foram aprovados, e agora a qualidade da gasolina também será aí avaliada através de uma pesquisa, né? Já foi feita a coleta e agora vai ser feito aí, então, os testes para ver se a qualidade da gasolina também está ok. E essa operação, né, do PROCON, inclusive, em Balneário Camboriú, está acontecendo em todo o estado de Santa Catarina, o PROCON de Santa Catarina, aí fiscalizando os postos de gasolina do estado.
0: 7:16, vamos a Navegantes, porque tubulações gigantes chegam a Navegantes para o alargamento da praia do Gravatá. Chegaram em Navegantes nesta terça-feira, ontem, as tubulações de grande porte que serão usadas nas obras de alargamento da faixa de areia de Gravatá. Uma rua será interditada para que possa abrigar o canteiro de obras, onde acontecerá a montagem e soldagem das tubulações que vão ser usadas no bombeamento de areia para o alargamento. A previsão é que os trabalhos terminem em 10 de junho. A rua Oswaldo José será interditada no trecho compreendido entre a Avenida Prefeito Cirino Adolfo Cabral, à beira-mar, e a Avenida Prefeito José Juvenal Mafra. No local, serão instaladas 2 estações de montagem para processar os tubos de 900 milímetros de diâmetro. As peças, que chegam em comprimento de 6 a 12 metros, serão soldadas pelas equipes até atingirem seções de 24 metros. A operação mobiliza cerca de 30 profissionais e conta com o suporte da Navetran para a sinalização e organização do tráfego. Embora o fluxo de veículos esteja bloqueado para o público geral, o trânsito local será permitido, e para garantir a segurança e orientar os residentes, a via contará com vigilância e monitoramento 24 horas. E durante o período de montagem, a orientação é que motoristas e moradores utilizem as vias do entorno para o deslocamento. As opções de acesso são as ruas Olindo José Bernardes, Bernardo Antônio Narciso, Alfredo José Rebelo e Antônio Inácio. A administração municipal ressalta que o início da mobilização do canteiro é uma etapa técnica indispensável para garantir a eficiência do alargamento da faixa de areia. E a prefeitura solicita a compreensão dos moradores quanto às alterações temporárias na rotina do bairro, reforçando que o registro de qualquer intercorrência pode ser feito diretamente com as equipes de orientação presentes no local. E o alargamento da faixa de areia acontecerá em 2,3 quilômetros de extensão da foz do Rio Gravatá até o Rio das Pedras. Depois do processo de acomodação, os banhistas vão desfrutar de uma faixa de areia com 70 metros de extensão. E a multinacional belga Jandenu, uma das maiores empresas de engenharia marítima do mundo, é a responsável pela execução das obras de engordamento da Praia do Gravatá. E o investimento previsto é de 31,5 milhões de reais. Então, tubulações gigantes chegam a Navegantes para o alargamento da Praia do Gravatá.
1: Agora 7 horas e 19 minutos, antes da gente fechar o nosso, primeiro bloco aqui do nosso Jornal da Manhã Litoral Norte, buscando aqui também mais informações, né, sobre aquele caso que a gente relatou no início, né, envolvendo acidente na BR-101, só para explicar aqui, né, agora buscando mais informações, foram duas ocorrências diferentes. Nós tivemos uma ocorrência, que foi a que o nosso ouvinte mandou aqui às 4h45 da manhã, de uma carreta, né, que pegou fogo ali na parte de trás da carreta, e aí os bombeiros foram acionados para conter esse incêndio. Isso foi na BR-101, no quilômetro 147, no sentido sul. Um pouco antes desse quilômetro, no quilômetro 146, às 5h30 da manhã, de acordo com a Polícia Rodoviária Federal, houve esse acidente grave, né, em que um veículo bateu atrás de um carro, de um caminhão, de uma transportadora, e o veículo ficou totalmente destruído. Então foram duas ocorrências diferentes, né? A primeira, o incêndio, e a segunda, o incêndio de uma carreta, e a segunda aí, que foi a que interditou completamente a via já desde as 5h30 da manhã, e por isso nós temos ali o trânsito parado neste momento, o desvio sendo feito pela marginal, né? Por isso o trânsito está parado neste momento ali, a pista fechada neste momento no sentido sul da BR-101, na altura do quilômetro 146 em Itapema, esse acidente, e não há ainda informações a respeito de vítimas, né? Da situação das vítimas, principalmente relacionado ao veículo, mas claro, a gente vai seguir acompanhando, buscando aqui também informações, e vai trazendo ao longo do nosso Jornal da Manhã Litoral Norte. A informação mais importante nesse momento, né, você que está indo aí no sentido sul da BR-101, já na altura de Balneário Camboriú, ali pelo que eu tinha citado ali no boletim de trânsito, a partir já da altura da Expo Centro, né, agora um pouco antes da Expo Centro, no sentido sul, já começa a ficar congestionado o sentido sul da BR-101 em Balneário Camboriú. Então, reforçando essa informação, e esse congestionamento se deve justamente à pista sul, né, da BR-101, está fechada na altura de Itapema, com um desvio pela marginal, e claro, o trânsito fica congestionado em função disso. Agora sim, 7 horas e 22 minutos, a gente faz o nosso primeiro intervalo aqui do nosso Jornal da Manhã Litoral Norte, e na volta do intervalo tem mais informações do trânsito, a gente atualiza também essa situação e também traz mais notícias da nossa região. Já voltamos.
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3: Agora 7:31, vamos chegar a 32 minutos agora, 7:32 aqui no nosso Jornal da Manhã Litoral Norte, na Jovem Pan 94,1, para mais de 50 cidades da nossa região, recebendo o sinal da Jovem Pan na manhã desta quarta-feira, hoje dia 13 de maio de 2026. Vamos falar de trânsito novamente, vamos para mais uma atualização da situação do trânsito aqui na nossa região, começando por Itajaí. Nós temos a fila na Contorno Sul, já aumentou bastante, né, consideravelmente, ali a partir da Câmara de Vereadores em diante. O trânsito está bem complicado na Contorno Sul, né, da Câmara de Vereadores em diante, já bem congestionado, aquele trecho todo que vai até a Univale, né, atravessa a Univale até a esquina com a Rua Uruguai. Nós temos bastante congestionamento neste horário no sentido centro da via. Além disso, nós temos outras vias importantes, né? Marcos Conde já começa também a ficar mais movimentado ali entre o estádio Doutor Ercílio Luiz e a Joca Brandão. É outra via importante aí que fica mais congestionada. A própria Caninana já começa a ter um movimento maior, a Irineu Bornhausen, né? Final da Caninana ali já começa também a ficar mais travado neste horário. São algumas das principais vias. João Gaia, então, nem se fala, né? João Gaia todos os dias também, aquele trecho ali da Vila Operária acaba ficando também congestionado. Vamos falar agora de BR-101. Porque nós temos na BR-101 alguns pontos também com trânsito mais intenso neste horário. Sentido sul da BR-101, antes o trânsito estava mais travado ali entre Penha e Navegantes, agora é o contrário, né? Agora flui melhor entre Penha e Navegantes, mas a partir da ponte de Navegantes em diante, o sentido sul da BR-101 já está congestionado, e esse congestionamento se estende no trecho praticamente quase todo ali de Itajaí. Começa na ponte de Navegantes, no sentido sul, e esse congestionamento ele se estende até quase chegando ali na altura da Adolfo Conde, né? Na altura da entrada da Adolfo Conde e da entrada da rodoviária de Itajaí. Então passa um pouco também do trevo da Jorge Lacerda neste momento, no sentido sul da BR-101, bem congestionado em Itajaí. A própria Jorge Lacerda também aumentou consideravelmente o trânsito, né? Naquele sentido, sentido BR-101. O trânsito também está bem intenso neste momento na Jorge Lacerda, fila bem grande já neste horário, também com congestionamento. Sentido norte da 101 Itajaí, o trânsito está fluindo um pouco melhor. Vamos falar agora de Balneário Camboriú. O sentido norte da BR-101 em Balneário Camboriú, o trânsito está tranquilo, né? Está relativamente tranquilo ali para quem sai para a saída ali do túnel do Morro do Boi em diante, o trânsito está mais tranquilo. Em compensação, sentido sul, como eu já tinha alertado já, né, e trazido já algumas informações no nosso primeiro bloco a respeito de um acidente grave ali que ocorreu em Itapemas, quilômetro 146 em Itapema. Então, em virtude desse acidente, o trânsito neste momento no sentido sul está congestionado até a altura ali da Expocentro, né? Um pouquinho antes de chegar na Expocentro, no sentido sul da BR-101 em Balneário Camboriú, já temos a pista congestionada, né, o sentido sul, e esse congestionamento então se estende até Itapema justamente em função desse acidente. E Duda Nunes tem mais informações também a respeito desse acidente, né? A gente falou que ali no primeiro bloco eu trouxe já algumas informações do Corpo de Bombeiros. Aliás, eram duas ocorrências diferentes, né? Uma envolvendo um incêndio e uma carreta, e outro esse acidente mais grave, que a Polícia Rodoviária Federal também já tinha comunicado ali por volta de 5h30 da manhã. Duda, traz mais informações então sobre esse acidente na BR-101 Sul em Itapema, Duda.
5: Anderson, é isso aí. Essa carreta pega fogo e bloqueia totalmente a BR-101 no litoral norte. Um incêndio em uma carreta deixou um trecho da BR-101 em Itapema, aqui no litoral norte de Santa Catarina, completamente bloqueado nesta manhã de terça-feira. Algumas imagens aéreas estão circulando aí na internet e mostram o veículo pegando fogo e grande quantidade de fumaça na via também, o que interrompeu o trânsito. Segundo a Polícia Rodoviária Federal, o incidente ocorreu no quilômetro 146 da rodovia e a pista principal está totalmente bloqueada no sentido sul, conforme o boletim da polícia, às 5h30, e não tem previsão para liberação. Isso tudo informado às 5h30 em boletim da polícia. Às 6h37, bombeiros seguiam no local e também não tem informações de feridos. O trânsito está sendo desviado pela via marginal devido ao alto fluxo, então, com certeza, esse registro de lentidão é devido a esse acidente, Anderson, de uma carreta pega fogo e bloqueia totalmente a BR-101 em Itapema, aqui no nosso litoral.
3: Então, duas ocorrências, né? Tem essa ocorrência do incêndio, né? Começou ali 4h45 e depois, em seguida, ali por volta de 5h30 da manhã, teve um veículo também que bateu na traseira de um caminhão, né? E aí acabou ficando totalmente destruído, inclusive, o veículo, mas como a Duda já trouxe ali na informação, né? Agora, informação também já com informações da Polícia Rodoviária Federal também. Não há ainda informações sobre vítimas em relação a esse acidente, mas o principal, né? A principal informação então aqui para os nossos ouvintes. Sentido sul da BR-101 está parado em Itapema, ali na altura do quilômetro 146, então já a partir de Balneário Camboriú já tem congestionamento. Lembrando que você pode participar com a gente pelo WhatsApp, de manhã cedo a gente já teve também participação pelo nosso WhatsApp, pelo 999019410. 999019410 para participar com a gente via WhatsApp, mandar sua mensagem via WhatsApp com informações do trânsito, né? Como é que está o trânsito aí, para onde você está passando, que a gente atualiza em tempo real para os nossos ouvintes. E aproveita e segue a gente também lá no Instagram, no @ Jornal da Manhã Litoral Norte. Vamos com algumas notícias de segurança. Eu vou falar agora de Itajaí, porque um homem é condenado a mais de 26 anos de prisão por ataque que matou ex-sogra e atingiu bebê em Itajaí. Um homem foi condenado a 26 anos e 8 meses de prisão em regime fechado por um ataque ocorrido em Itajaí, que resultou na morte da ex-sogra dele e deixou outras três pessoas feridas, entre elas a ex-companheira, a irmã dela e o atual companheiro da ex-companheira. Esse crime aconteceu em novembro de 2019. O ataque também atingiu uma criança de apenas 4 meses de idade que estava em um carrinho de bebê no momento dos fatos. A condenação foi definida pelo Tribunal do Júri, que acolheu integralmente a acusação apresentada pelo Ministério Público de Santa Catarina. Conforme reconhecido pelos jurados, o réu utilizou um carro como instrumento de ataque, avançando contra as vítimas após não aceitar o fim do relacionamento. A mãe da ex-companheira foi atingida de forma mais grave e morreu no hospital. As demais vítimas sobreviveram após receberem atendimento médico. A acusação foi apresentada pela 5ª Promotoria de Justiça da Comarca de Itajaí, que demonstrou que o ataque foi intencional, motivado por ciúmes e inconformismo, e praticado em um contexto de violência doméstica e familiar, tendo como principal alvo a ex-companheira. Durante o julgamento, a Promotoria de Justiça sustentou que as provas confirmaram a intenção de matar todas as pessoas atingidas, o que foi acolhido também pelo Conselho de Sentença. Os jurados reconheceram agravantes como motivo torpe e o uso de um meio que dificultou a defesa das vítimas. No caso da ex-sogra, a pena foi mais elevada em razão do resultado de morte. Também foram confirmadas as tentativas de homicídio contra a ex-companheira, a irmã dela e o homem que mantinha relacionamento com ela na época. Então, na sentença, o juiz considerou que, embora os crimes tenham ocorrido em um único ato, houve múltiplos resultados graves, o que justifica o aumento da pena total. Também foi determinada a execução imediata da condenação, sem concessão do direito de recorrer em liberdade. Então, um homem foi condenado a 26 anos de prisão, né, por um ataque aí contra a família da ex-companheira, que acabou aí ocasionando na morte da ex-sogra dele. Então, esse julgamento, 26 anos e 8 meses de prisão em regime fechado, a condenação de um crime que aconteceu em novembro de 2019.
5: 7 horas e 40 minutos, antes de irmos para o nosso intervalo, eu falo de uma notícia de um corpo de homem que é encontrado no rio Itajaí Mirim, em Brusque. O corpo de um homem foi encontrado boiando no rio Itajaí Mirim, em Brusque, na manhã desta segunda-feira. Equipes do Corpo de Bombeiros atuaram no local, que fica na altura do bairro Santa Terezinha. E, segundo a Polícia Militar, o corpo não possuía sinais aparentes de violência e sua identidade ainda é desconhecida. O corpo foi retirado do rio por volta das 11h20 da manhã, então segue sob investigação esse caso que aconteceu nesta semana em Brusque, com o corpo de homem que foi encontrado boiando no rio Itajaí Mirim.
3: Agora 7 horas e 41 minutos, antes da gente ir para o nosso intervalo, para mais um intervalo, né? Daqui a pouco a gente vai falar mais de trânsito, vai falar também de previsão do tempo e de esportes. Mais informações aqui sobre a BR-101, Sul, na atualização agora recente da Polícia Rodoviária Federal, liberação parcial em Itapema, no quilômetro 146, no sentido sul, a faixa da esquerda está liberada para o trânsito. A pista principal não está totalmente aberta, o fluxo começa a ser escoado pela faixa da esquerda, mas as demais faixas permanecem bloqueadas para a continuidade dos trabalhos das equipes no local. A lentidão no trecho continua muito intensa, o desvio pela marginal segue como alternativa para auxiliar na fluidez, sem previsão para a liberação total das faixas. Então essa é a última atualização agora recente da Polícia Rodoviária Federal em relação ao sentido sul da BR-101 em Itapema, né? E que já gera aí um congestionamento até Balneário Camboriú. Agora sim, a gente faz mais um intervalo. Depois do intervalo tem mais Jornal da Manhã Litoral Norte para você. Já voltamos.
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3: Agora 7h50, estamos de volta com o nosso Jornal da Manhã Litoral Norte aqui na Jovem Pan 94,1 para mais de 50 cidades da nossa região recebendo sinal da Jovem Pan na manhã desta quarta-feira, né? Hoje dia 13 de maio de 2026, quarta-feira já começa aí bem movimentada na situação do trânsito da nossa região, especialmente BR-101 sentido sul, né? Bastante gente também pedindo informações aqui sobre essa situação da BR-101 sentido sul. A pista em Itapema, né, está interditada no quilômetro 146, mas uma das pistas, né, já foi liberada, a pista da esquerda foi liberada, então o trânsito começa a fluir já. Tivemos duas ocorrências nessa madrugada. Primeiro, um caminhão pegou fogo, né, um incêndio em um caminhão por volta de 4h45, depois às 5h30 da manhã nós tivemos mais um acidente grave, inclusive um veículo bateu atrás de um caminhão. Me parece até o caminhão do Sedex ali, né? O caminhão transportando de transporte do Sedex. E esse acidente também acabou fechando ali a via. E agora começa a ser liberada a informação mais atualizada da Polícia Rodoviária Federal. É que começou a ser atualizado, começou a ser liberada a pista da esquerda recentemente. Então, o trânsito já está fluindo um pouco melhor, mas ainda assim temos bastante congestionamento. Tá sentido sul da BR-101, a partir ali de Balneário Camboriú já, né? Antes de chegar no Morro do Boi, o trânsito no sentido sul já está mais complicado, mas também já começou a fluir um pouco melhor ali o sentido sul da BR-101. Então, os motoristas devem ficar atentos a isso, né? Você que está indo na BR-101 sentido sul, fique atento a isso, porque ali em Balneário Camboriú já temos congestionamento em função desse acidente em Itapema, que agora começa a ser liberado uma das pistas na BR-101 para os trabalhos ali envolvendo esses dois acidentes, né? Tanto um caminhão, uma carreta, teve um incêndio de madrugada e depois, na sequência, um acidente envolvendo um veículo e um outro caminhão. Por falar em sentido sul da BR-101, a partir da Ponte de Navegantes em diante, o trânsito está bem complicado também em Itajaí, tá? Sentido sul da BR-101, neste momento, trecho quase todo de Itajaí. A partir da Ponte de Navegantes em diante, atravessando Itajaí, chegando até o Trevo de Brusque, nós temos congestionamento neste momento. Jorge Lacerda também, o trânsito bem intenso neste horário, né? Já a fila aumentou também consideravelmente ali no sentido BR-101 da Jorge Lacerda. E entrando agora em Itajaí, nós temos a Contorno Sul também já bem movimentado, começo da Contorno Sul, para quem vai entrar em Itajaí, então já vai pegar bastante trânsito no começo da Contorno Sul, no sentido centro, e depois ali, aquele trecho, a partir do Comprão com a Catacadista em diante, até a esquina com a Uruguai, né, aquele trecho que atravessa a Univale, também bem congestionado, são alguns dos principais pontos de trânsito neste momento. Vale a dica também, sentido Avenida 7 de Setembro, sentido Balneário Camboriú, né? Sentido Oswaldo Reis, para quem vai entrar no Oswaldo Reis já vai pegar também bastante trânsito na 7 de Setembro, e para quem chega em Itajaí via Oswaldo Reis também vai pegar bastante congestionamento ali na entrada do bairro Fazenda em Itajaí, né? Já chegando em Itajaí na entrada do bairro Fazenda tem dois pontos ali com bastante congestionamento também para quem vem de Balneário Camboriú para Itajaí, né? Ou ali da Praia Brava para o bairro Fazenda. Marcos Conder também bem congestionada já neste momento, né? Ali, principalmente entre o estádio Dr. Ercílio Luiz e o Hospital Marieta, são alguns dos principais pontos. E para fechar aqui o boletim de Itajaí, nós temos a Reinaldo Schmidhausen também já bem congestionada no sentido centro, para quem vai ali sentido centro até chegar quase na Barra do Rio, o trânsito está bem complicado também na Chimitaus. Em participações dos nossos ouvintes por WhatsApp, bom dia, se é Morro do Boi sentido sul parado, né? Então participação está feita, o registro aqui do nosso ouvinte que já está ali na fila do Morro do Boi. Olha, amigo, essa fila aí vai demorar um pouquinho, hein? Mas tá andando, liberaram já, uma das pistas já foi liberada no sentido sul. Nosso ouvinte manda aqui, ó, bom dia. BR-101 sentido sul, acidente na saída da marginal do São Roque, por isso a fila, depois o trânsito flui. Então, mais um acidente na 101. E agora em Itajaí, né, ali a marginal do São Roque, então um acidente na saída da marginal do São Roque, e por isso fila no sentido sul da BR-101. Então, também feito o registro do nosso ouvinte, depois o trânsito está fluindo melhor aqui. Participações pelo nosso WhatsApp, né, que é o 99901-9410. 99901-9410 para participar com a gente. Via WhatsApp, aproveita e segue a gente também lá no Instagram, no arroba Jornal da Manhã Litoral Norte. Eu vou tentar trazer aqui rapidinho algumas alterações no trânsito de Balneário Camboriú. Falei bastante de Itajaí, mas aqui a BC Trânsito comunica algumas interdições parciais de via, né? Em meia pista, na Avenida Atlântica, no início da Barra Sul até a Rua 13700, das 8 às 17 horas. Também na Avenida Atlântica, na altura do número 300, próximo ao Hotel Marambaia, das 6 à meia-noite. Então, já está ocorrendo também. Na Avenida Atlântica, número 4770, até a Rua 13900, das 8h30 às 17h30. E na Avenida Brasil, número 117, das 10h45 ao meio-dia, devido à manutenção de tanques de gás natural. E também na Avenida Brasil, número 3463, próximo da Rua 3550, das 8 às 17 horas para serviços do SEMAS. E fechando aqui a Avenida Normando Tedesco, número 4770, das 7 às 18 horas para entrada e saída de caminhões de um canteiro de obras. Então essas são as interdições parciais e interdições totais de via em Balneário Camboriú. Na Rua Camperê, da esquina com a 5ª Avenida com a 6ª Avenida, das 8 ao meio-dia e das 13 às 17 horas. Na Rua 3140, na esquina da Rua 3100, das 8 ao meio-dia. E também na Rua 3050, na esquina com a Rua 3100, das 13 às 15 horas, também para intervenções da rede de água. E para fechar então aqui as informações de Balneário Camboriú, Complexo Morro do Careca, na Rua Virgínio Ângelo Severino, na esquina com a Rua Sérgio Millet. E também a Rua Gregório de Matos, esquina com a Rua Virgílio Ângelo Severino, em horário integral devido à movimentação de caminhões pesados. Então essas interdições totais das vias em Balneário Camboriú. Então a gente traz as informações, e as informações de Itajaí também, que eu já trouxe ontem, né? Várias vias aí, Rua Siríaco Meirinho, Rua Aristides Francisco Palumbo, Rua João Gaia, Rua Willy Henning, Rua Carlos Seara, até Oswaldo Reis, hein? Próximo ao número 2440, começa agora às 9 horas da manhã o trabalho do SEMASA, na Rua Gaspar, no São Judas, na José Gal, na Jaziel José Rosa, na Rua José Agripino Corbeta no Fazenda e na Renault Chimitaus, em sentido BR-101, a partir das 20 horas também. São algumas das vias que têm interdição parcial ou total pela Codetran em Itajaí. E agora sim, Duda Nunes, depois dessas informações todas do trânsito, como é que fica o tempo para hoje, Duda? Pelo menos o sol já está brilhando aqui na Bahia Afonso Vipel, na Beira Rio, Duda.
5: Anderson, essa quarta-feira será de tempo firme em todo o estado, inclusive aqui para a nossa região. Mas o destaque ainda é o frio. O frio continua sendo aí o nosso maior destaque, viu? Tivemos um amanhecer bem gelado aqui na nossa região, e esse frio deve continuar durante todo o dia. Durante a tarde, até que esse sol que fica entre nuvens deve aumentar um pouquinho as temperaturas aqui para a nossa região, chegando até uns 22 graus, perto da 1 hora, 2 horas da tarde. Mas as temperaturas voltam a cair novamente durante o dia, atingindo aí a casa dos 10, 11 graus, como estamos começando e terminando os nossos dias nessa semana. Agora, 7 horas e 58 minutos, por falar em temperatura, aqui em Itajaí nós temos 12 graus, com sensação térmica também de 12 graus. E lembrando que as máximas para hoje devem ser de 22 graus e mínimas previstas para até 10 graus. Então, realmente, viu? Bastante frio, bastante gelado.
3: Congelante.
5: Congelante.
3: Vamos chegar a 7h59. Dá uma passadinha rapidinho em Copa do Brasil. Agora tivemos jogos ontem, temos jogos hoje. Jogos de volta da quinta fase da Copa do Brasil. Ontem, vitória do Internacional 3x2 contra o Atlético. Se classificou lá no Beira-Rio. Cruzeiro venceu o Goiás 1x0, também se classificou. E o Fluminense venceu o Operário 2x1, também se classificou para a próxima fase da Copa do Brasil. Jogos de hoje, 19h, Vasco e Paysandu. No jogo daí, do Vasco ganhou 2x0. Juventude e São Paulo também 19h. Na ida, o São Paulo ganhou de 1x0. Coritiba e Santos, 19h30 em Curitiba, jogo da ida 0x0. Mirassol e Bragantino, 8h30 da noite, jogo da ida foi 1x1. 9h30 da noite tem Ceará e Atlético Mineiro, o Galo venceu o primeiro jogo por 2x1. O Remo recebe o Bahia às 9h30 da noite, detalhe, né? O Remo já ganhou lá em Salvador por 3x1, então tá em vantagem. E também hoje, 9h30 da noite, o Palmeiras enfrenta o Jacuipense. O Palmeiras já ganhou o primeiro jogo de 3x0. E a curiosidade é que o Jacuipense é da Bahia, mas vendeu o mando de campo para Londrina. Então esse jogo vai acontecer lá em Londrina, no interior do Paraná. Esses são os jogos de Copa do Brasil. Amanhã a gente traz então quem são os classificados. E amanhã a gente fala também do Barra, né? Barra que joga amanhã contra o Corinthians lá em São Paulo. E agora a gente pode ir embora, Duda.
5: Encerramos aqui mais uma edição do nosso Jornal da Manhã Litoral Norte. Obrigada pela sua companhia, por ter começado essa quarta-feira gelada com a gente. Amanhã, quinta-feira, nos encontramos novamente aqui na Jovem Pan 94,1. Um grande abraço a todos e até amanhã. Tchau!
3: Valeu, Duda Nunes. A gente volta então amanhã, 7h da manhã, aqui no nosso Jornal da Manhã Litoral Norte. Uma boa quarta-feira a todos. Fica agora com o Rock and Pop da Jovem Pan. Valeu, fui!
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0: Valeu, Nando Reis!
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0: 50 cidades. Eu sou Luciane Chiodi. Prepare-se, elas estão chegando.
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0: Só música boa nessa hora, diretaço aqui na número 1 do Brasil.
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0: E pra começar, que tal um expresso? Tá chegando ela, Sabrina Carpenter. Bom dia pra você.

0: Levantando o astral dessa super manhã de quarta-feira aqui na número 1 do Brasil, Black Eyed Peas, I Got a Feeling. Rola também Ed Sheeran, Bad Habits, Snoop Dogg, Bruno Mars, Young White Free, também Post Malone, Circles, Beyoncé, Irreplaceable, Dua Lipa, Illusion, Hendrix Golden, Coldplay, Clocks, Huba Stank, The Reason, super clássica da Pan e tantas outras, hein? Até o meio-dia, muita música legal pra você curtir aqui na número 1 do Brasil. E já já depois do break, as mais pedidas da Pan.
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0: Pra começar tem Olivia Dean, Man I Need.

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quarta posição aqui nas mais pedidas da Pan. No sétimo lugar, Alex Warren, Ordinary. Atendendo a pedidos da galera aí pelas redes sociais, Ariana Grande no Tears Left to Cry. Oitava posição, Grace Abrams, That's So True. Na nona, Ted Swims, The Door. E no décimo lugar, Olivia Jean, Men I Need. Galera participando, hein? Quero mandar um alô pro Davis Pernia, que tá mandando mensagem pra gente, fez videozinho do som bombando ali no rádio. Júnior Freitas também tá sempre na sintonia. A participação da Alessandra, também da Kelly, que pediu música, e da Carolina de Balneário Camboriú. Muito obrigada, galera. A gente vai pra um break rapidão. Na sequência, tem o top 5 das mais pedidas da Pan e você continua participando. Manda sua mensagem pro WhatsApp 47 99019410 ou pelas redes sociais, @JovemPanItajaí. 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

0: 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Jovem Pan, 27 para as 11.
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Stars, I Just Might. Primeira colocada nas mais pedidas da fã. Em segundo, Lola Young e Messi. Em terceiro, Sam Fender e Olivia Jean Raymin. O flashback da manhã com Avril Lavigne, Complicated. Quarta posição, BTS, Swing. E na quinta, Taylor Swift, The Fate of Ophelia. As mais pedidas terminam aqui, mas durante todo o dia você continua participando, interagindo. Pode pedir à vontade a sua música preferida que a gente vai anotando tudo por aqui. É só mandar mensagem pro WhatsApp 47 99019410 ou lá pelas redes sociais, @JovemPanItajaí. 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

0: 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Jovem Pan 11:05.
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0: Faixa do álbum Hopes and Fears de 2004, esse hino sobre memórias e saudades do Kenny, Somewhere All We Know. Essa música já atingiu a marca de 1 bilhão de streamings lá nas plataformas digitais. E o que foi e continua sendo sucesso, você curte aqui na Supermanha da Pan. Rolou também Skank, Vamos Fugir, Billie Eilish, Birds of a Feather, Maroon 5, This Love e Tame Impala com Genie, do Blackpink com Drácula. Depois do intervalo, tem muito mais pra você que tá aí aproveitando essa manhã no rádio ou nos apps da Pan. E aproveita também pra conferir o que tá rolando lá nas redes sociais. É só acessar @JovemPanItajaí. 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Jovem Pan, 27 para o meio-dia.
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0: de Amiga da Minha Mulher. Eu tô indo nessa, mas ó, temos um dia todinho pela frente. 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Eu tô indo nessa, mas ó, depois do intervalo você fica com a galera do Pânico, 2 horas tem o Planeta DJ e mais tarde nosso novo encontro. Beijo pra você, uma ótima quarta-feira e até mais tarde. Tchau! 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Jovem Pan, 9 para o meio-dia.
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0: Rico vem pra desinstalar.
1: Olá, meus enrolados pelo sistema, como é que vocês estão? Tudo bem com vocês? Estamos de volta aqui, mais um alvoroçado programa Pânico, pelas claríssimas plataformas da Jovem Pan. Bem-vindos ao programa que não foi enganado com o fim das taxas das blusinhas. É, cada vez mais as novinhas estão querendo homens maduros. Vamos descobrir o porquê com ele, nosso querido Ratinho. Diga lá, Rato.
2: Okay. Obrigado, cabeça de jabulani. Tudo bom, Emílio?
1: Tudo certo, Ratinho.
2: Eu vou falar que essa matemática aí é fácil, viu? É uma brincadeira. Mulher, ela gosta de homem. Tá certo? E esses moleque aí, xexelento, eles estão abaitolados. Tá mais bicha que o Rick Martin no rodízio de salame. E a véia arada não tá dando couro, tá ou não tá, hein? Aqui não. Aqui tem café no bule e o azulzinho na cabeça. Vacilou, eu passo o xaropinho. Essa molecada é um bando de felca, viu? Tá cheio de não me rela. Não me toque. Ai, não me toca. Aqui a mulherada passa bem. Eu levo no Habib's, levo pra Praia Grande pra comer camarão, levo até no jogo do Palmeiras. Mulher gosta de homem rústico da roça, homem que peide a rota e anda com a cueca frouxa. Demais. Com esses frangolino aí, morre engasgado com... Vou dar um gole na Fanta Uva, que nem tinha que existir, okay, também. Então vocês vão tudo se lascar e vai com você, que esse é a raiz, o Emílio, o cabo da enxada de São Manuel, viu?
1: Muito okay, bem, meus queridos. Vamos agora a ele? É o melhor stand-up comedy do Brasil. Você sabe que no meio ele é conhecido como um colesterol ambulante.
3: Opa!
4: Sou eu.
1: Que deselegante esses humoristas. Está aqui o nosso Rogério Morgado.
5: Ô, baleia.
6: Nossa. Quem é esse rock'n'ball, hein? Uma hora dessa. Rock'n'ball.
3: O gordinho tá chegando hoje aqui em São Paulo. 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Negócio é o seguinte, galera da Granja, amanhã tem morgadão aí, morgado.
1: Opa. Granja Viana.
3: Sim, lá na Enjoy.
5: Clube Pitangueira.
3: Alô, pessoal. Pitangueiras. Pá! Ó, amanhã então, uma noite muito bacana. Morgadão, André Santi e Délio McNamara. Você fala assim, quem é o Délio McNamara? Já teve aqui no Pânico, o Santi também. Galera, procura, se você ainda não conhece esses caras, você precisa conhecer.
4: Muito bom.
3: São comediantes sensacionais. 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Vamos lá amanhã curtir o show do Morgadão com convidados especiais, tá certo? Sábado agora, Mogi das Cruzes, estamos chegando aí no Haha House, essa casa incrível com franguinho top do Guerreiro. 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Dia 29, Morgadão em Balneário Camboriú. 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Tamo voltando. Dia 30 em Tubarão.
7: Cê é louco.
3: Nunca pensa. Hilário Comedy Club, aí em Tubarão. Morgadão de volta. Fazia tempo que eu não ia pra Tubarão. Simpla.com.br também, você de Tubarão. No dia 31 em Blumenau, no mesmo porão. Só que a galera de Blumenau vai comprar no porãocomedyclub.com.br, é o site da própria casa, tá certo? Entra lá que no dia 31 de maio agora, domingo, Morgado tá em Blumenau de volta. Galera de Piracicaba, quero te convidar pro show do Morgadão pela primeira vez aí no Teatro do Engenho, no dia 14 de junho. É um domingo também, pela primeira vez, aí no Teatro do Engenho, show solo de stand-up comedy Rogério Morgado. Se eu fosse você, comprava o seu ingresso já, porque as vendas já estão avançadas, tá certo? Aí você fala, Morgado, qual que é o site? É o Mega Bilheteria .com, tá certo? 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Um abraço pra Jovem Pan Piracicaba, que já tá fazendo aniversário e a gente tá aí comemorando junto, tá certo? Então, ó, Para contratar o Morgadão, levar para sua cidade, manda um e-mail, contato@rogeriomorgado.com.br. Esse é o e-mail para levar para sua cidade. Ou para você que quer patrocinar o show do Morgadão, fica ligado, ó. Vou estar em Canoas, vou estar em Bento Gonçalves, tá legal? É Novo Hamburgo, Mogi Guaçu, Sumaré. Essas cidades, você é dessa cidade, quer patrocinar o Morgadão? Manda um e-mail, contato@rogeriomorgado.com.br. Obrigado, Emílio, que alegria estar aqui.
1: Boa, Morgas. Você sabia que Jovem Pan Piracicaba foi a primeira afiliada...
3: Exato, sim.
1: A primeira afiliada da Jovem Pan, da rede Jovem Pan, em 93.
3: Exato.
1: Caramba. 93.
4: Piracicaba.
1: Jovem Pan.
4: Lugar agradável.
8: Sensacional.
1: Que tem o Rio de Piracicaba. Porra. Você conhece a canção do Rio de Piracicaba?
4: Eu conheço. Eu conheço o restaurante que fica.
1: Não tem que ter um salto de Piracicaba.
5: 15 de Piracicaba.
1: Olha lá. Homenagem a Piracicaba.
4: Ô, Pira.
1: Reginaldo. Alô, Reginaldo.
4: Pira.
1: Alô, Jovem Pan.
3: Alô, Jairinho.
1: Jairinho. É Piracicaba.
3: São 32 anos.
1: É isso aí.
3: Foi em

0: daqui.
1: Isso é muito pé. Nossa, como é pé vermelho.
0: Eu lembro da vinheta do Pânico, da mulher que cantava. É por isso que eu ouvo Pânico. Muito Jairinho, bem. Um abraço, tamo junto.
2: Jairinho.
0: Desde já, parabéns aí a Jovem Pan de Piracicaba, que entrou no dia 3 de junho de 94.
2: Show.
0: É isso aí, 32 anos.
2: Aquele restaurante com aquele peixe maravilhoso que tem.
0: E o Morgadão lá na comemoração fazendo show. E é isso aí, obrigado, Emílio.
1: Nossa. Muito bem. Então, agora eu quero saber de Fábio Gueré. Onde ele estará? Diga, Guerezito.
3: É um mistério.
0: Santa Catarina.
3: Acertou.
0: Eu falei.
3: É, Santa Catarina, estou chegando nessa sexta e sábado. É. Ah, mas gosto muito.
4: Adoro homem assim da cabeça meio esquisita.
3: Essa me quebra absurdamente.
0: Aonde vai ser o show?
3: Sexta-feira, Blumenau e sabadão, Balneário Sabataço. Camboriú. Ambos no porão, entra lá no arroba Fábio Gueré, tem os ingressos bonitinhos pra vocês curtirem esse showzão maluco no porão. Inutilidade pública, não perca, porque tá muito bacana. Tá bem pesado? Tá, mas é isso que a galera
1: show
3: gosta.
1: Pesado?
3: Ah, tá pesado, Emílio.
2: Piadas proibidas.
5: Grotescas. De gosto discutível.
3: Eu realmente, assim, esse show...
1: Piadas do Supremo?
2: Piada.
1: Olha lá.
5: Você vai ser pego,
1: hein? Vejo o Monarca, hein?
3: Temos piada...
1: Vejo o Monarca.
3: Os intocáveis. Cabelo, tem piada com tudo. Tanto que eu vou fazer esse show até antes da Copa. Depois eu parei e não faço mais. Porque realmente pode me levar pra cadeia. Isso também parece que não é ruim. Mas é isso aí. Sexta-feira, Blumenau.
0: Certo.
3: E pega. Sabadão, Balneário Camboriú. Todas as informações bonitinhas lá no arroba Fábio Gueré. E na outra semana, Curitiba. Estarei por aí na The House dia 23. Corre lá. Tudo bonitinho aonde? Arroba Fábio Gueré. Obrigado, Emílio, e vamos nessa.
1: Muito bem, meus queridos. Estou aqui com a nossa legião de audiência. Aí estou aqui no chat. Delari me passou o chat.
2: Uhum. Comunidade.
1: Estou aqui com Marco Antônio, com Camila Matos.
3: Boa.
1: Com César.
5: Grandes César.
1: São nomes
5: por onde anda.
1: Vocês, né? Dan Mendes.
5: É o login das
1: pessoas. Teles Tiago.
5: Boa.
1: Temos aqui também Fernando Zuante.
5: Zuante?
1: Zuanati. Zuanati, 9852. O que mais? Um aqui fazendo propaganda do Lula, provavelmente está recebendo um Jax. É o professor Juliano. Deve ser um professor de história.
2: Professor da USP.
5: Um professor muito
3: sociologia.
5: Muito engajado.
0: Marizio Chaves Correia.
1: Ele quer o Brasil para frente. Sim. O que mais? O que foi, Dedê?
0: Lucas Ramalho.
1: É, agora fica correndo, né? Porque todo mundo quer ouvir.
5: Quer aparecer o nome.
6: Você tá lendo, agora.
2: Agora todo mundo quer um almoçar.
1: Agora ficou difícil.
0: Jonathan Caldeira.
1: Agora ficou difícil. Por quê? Chegou a hora de homenagear quem foi educado e catequizado pelo pânico do Velho Testamento. Quem perde o réu primário, mas não perde a piada. Está na hora de nossa audiência, a Majestade.
7: Majestade de hoje vem do bairro da Saúde em Sampa. O cara é vendedor de tecnologia, mas não vai pilha e nem vibra. Está namorandinho de Oliveira com a dona Amanda. É São Paulino, curte UFC e linguiça na brasa. Palmas para Lucas Guedes Ferreira.
5: Zé da Manga.
1: Fala aí, Lucas.
8: Fala, vovô.
1: O que você quer? O que você quer mandar aí? O que você quer falar?
8: Só, na verdade, agradecer. Eu fui catequizado pelo programa de papai. Então,
1: pelo velho? Velho
8: todo
1: programa.
8: Domingo era de lei e segunda-feira

0: sabe.
1: É, quem sabe podia estar estudando.
2: A gente encontra os amigos assim, ó, e professor. Como que tá lá? Vi lá, como é que tá lá?
3: Como é que tá lá?
2: A gente encontra os amigos. Esse é o cumprimento, é. Ir lá.
1: Chato.
2: Como é que tá lá?
1: Chato.
2: Puta cara chato. Vi lá.
3: É. O cara conhece, vou... pô.
1: Tá ruim,
3: é uma homenagem,
1: jogo,
3: eu diria.
2: Isso,
3: não é.
2: Isso.
0: Eu vou te falar,
2: muita
0: viu, cara?
2: Admiração.
0: Eu vou te falar.
1: Não é
0: eu
1: isso.
0: Vou te falar. Eu, olha.
3: Nem fala.
0: Eu não, nem falo.
3: Melhor não falar.
4: Eu sei o que ele tá falando, que o nosso caráter foi forjado pelo pânico.
2: Exato.
4: É isso aí.
2: Exato.
4: Bonitinho. Gente, é, mas bonitinho. Olha o Luan Santana bonitinho.
2: É. Uma barbicha do Boné, filho.
0: É o. É isso aí.
4: Mas quer é mandar um abraço pra alguém?
1: Mistura de Lua Santana com o Indiano do Simpson.
2: Pô, os amigos todos estão vendo, mandei pra todo mundo. Todo dia eu assisto vocês, eu e minha
0: e da vida, você faz o quê?
2: Eu trabalhei 11 anos numa empresa que o Sami até palestrou já, a SAP, que é uma alemã global
1: gigantesca,
2: aí de sistemas de gestão.
1: Obrigado pelo...
2: E eu saí de lá pra iniciar uma startup de Israel no Brasil. Então eu lidero aí o time de vendas, começamos há 2-3 anos aqui no Brasil. É, os dois sócios moram lá e eu toco aqui no Brasil a empresa. Uma startup parceira da SAP, onde a gente cria customizações na SAP, personalizações, um relatório, uma API de integração, né? Coisas mais técnicas ali da SAP,
4: que da hora.
2: Sem precisar de código. Então a gente consegue automatizar muita coisa que antes era um desenvolvimento de programador. Hoje não precisa mais de um programador.
3: Complexo.
0: Cara, e você acha que o mundo vai ser assim?
4: Assim como?
0: Não, assim, assim com essas conversas de eu tô fazendo um 14-27, uma coisa, 18-14, 72-80, 27-40. É uma startup nova, que teremos assim uma um caminho diferente. É isso, você acha que a vida vai ser assim?
2: Eu acho que a gente caminha para o que a gente chama de autonomous enterprise, então que seria a empresa autônoma. Então eu acho que cada vez mais a gente caminha para isso e fazer atividade que a tecnologia não vai conseguir fazer. Mas aquilo que a tecnologia conseguir vai ficar autônomo, eu acredito.
0: Posso, você me permite dar uma...
2: Com certeza.
0: Dar uma cornetada?
3: Oh, lógico.
0: E uma
3: lógico.
0: Opinião para os ouvintes?
3: Cornetada é bom.
0: Se você ouviu tudo que esse rapaz falou...
3: Sim.
0: Largou o emprego, vai para uma startup...
3: Israelense.
0: É, quantas startups são lançadas e não dá em nada. Preste atenção... Isso vale para Samidana também.
3: Vai lá, Sami, presta atenção.
0: Empresas, isso vale para você, jovem, que está nos acompanhando. Profissões 100% seguras contra inteligência artificial.
1: Estou anotando.
0: Anote. Dentista.
1: Não sei fazer.
0: Eletricista.
1: Não sei fazer.
0: Encanador.
1: Também não.
3: Certo.
0: Agricultor.
1: Ixi.
0: Jardineiro e carpinteiro.
1: Ferrou.
3: Boa.
0: Escolha essas profissões. Para você não cair nesse
1: Você nunca mundo. Será substituído.
3: Professor
0: exatamente,
3: do futuro.
0: Exatamente. É claro.
3: Sim.
0: Quem que vai montar o...
4: Quem? Aquele robô que dá pulinho para trás?
0: Aquele robôzinho lá que tá dançando. Que ele só dança, ele corre.
1: Ele dança.
4: É o robô cachorro. Só sabe pular para trás e fazer coraçãozinho.
3: Inteiro só para dar uma cadeirada nele.
0: É isso, Lucas.
2: Ajuda eu. É isso. Eu concordo plenamente. Eu acho que... tem coisas que jamais a máquina vai conseguir fazer, inclusive também isso aqui que a gente tá assistindo, eu assisto todo dia, jamais vai ter
0: a emoção,
2: a alma.
0: Jamais a máquina
4: e a zoeira.
0: A máquina não sabe replicar a alma das pessoas.
2: Inclusive eu trouxe para você um livro
0: de um filósofo
2: que eu gosto muito.
0: Oh, aí sim.
2: Bicho Han, e ele fala, tem um livro muito famoso chamado A Sociedade do Cansaço, mas esse aí fala um pouquinho sobre o tema que você tava falando esses dias, que é a tecnocracia. Então,
0: tá aqui,
2: o mundo caminha para esse...
0: Digitalização e a crise da democracia.
2: Exato.
0: O que, que ele diz?
1: É um livro profundo.
2: Ele traz uma perspectiva em que, com a digitalização, imaginou-se que a democracia ia ficar uma coisa mais globalizada, que as pessoas iam ter mais voz e iam evoluir junto com a tecnologia. O que a gente vê é o oposto. É que as pessoas estão sendo controladas pela tecnologia... não passam a ter mais aquela evolução e buscar conhecimento efetivamente que traga evolução, mas acaba caindo em banalidades, em dancinhas do TikTok e tudo mais. E isso acaba virando como um método de manipulação para efetivamente as corporações, os CEOs que hoje estão sendo...
0: Que é o objetivo deles.
2: Exato, tecnocracia.
0: Acabar com a democracia.

0: Para eles ter um CEO global. Exatamente. Que vai dominar através dos algoritmos.
1: O Emílio falou disso
0: ontem. Da tecnologia.
2: Ontem. Interessantíssimo.
3: Por isso que eu trouxe esse livro.
0: Pô, muito obrigado.
2: Big Techs.
0: É, o que eles falam, né? Como é que chama aquele cara, bicho? Eu tava tentando lembrar o nome dele. Que é um ferrado. É um ferrado. É um desses aí. Com... Tenho já, de cara?
2: Caramba.
0: Então vamos lá. Não, eu faço
4: depois, já. Depois não lembro.
1: Você que manda,
0: eu faço já, Dedê. Eu paro o que eu estou fazendo.
1: Cara, sou eu.
0: Porque você sabe aquele ciclo. Acordar cansado, passar o dia cansado, dormir cansado. Como é que você vai dar conta de tudo isso, meu querido Zuzi?
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0: 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Faz o jornal, volta.
2: Exato.
0: Faz, é o Uber dos negócios.
2: Tudo.
0: Faz 70 programas.
2: Paga o boleto,
0: faz um
2: filho.
0: Trotezinho ali. Ah, vem pra cá. Faz
1: uma piada ali.
2: Disposição, com alegria.
0: É a disposição.
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0: Então eu já me decidi. 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Tá aqui, ó. Dá pro meu querido Samidana, que tá meio...
1: Tá precisando
0: muito,
2: tá meio capenga.
0: Professor. É isso aí. Dito isso...
2: Gerovital.
0: Break? Dito isso, break? Não vou fazer break, não. Pô, o papo tá muito bom com o nosso ouvinte.
2: Você é excelente ouvinte.
1: A hora
2: excelente.
1: Que...
0: Então quer dizer... Esse é o novo pensamento.
2: A pega.
1: Um CEO global.
0: Um CEO global, porque eles falam que
2: o
0: a democracia já era.
1: Deu errado.
0: Não é que deu errado.
2: Não,
0: é que tem muito otário no mundo.
2: Ah, é?
1: Não, a gente não imaginava.
0: A gente não imaginava que tinha tanto nego burro no mundo.
1: Tem.
4: Tá no meio.
1: Bebe detergente.
0: Não, isso. Tem muito idiota.
4: Está no meio, por isso que não é no nome.
1: A gente é um deles.
2: A fantástica linha de raciocínio do nosso ouvinte aqui é que através dos dados e algoritmo você vai dominar o discurso.
0: Não. A guerra tecnológica. Porque o que eles falam? Eles falam que com isso aqui... Você pode dominar a população.
2: Exato.
0: E eles têm o controle, eles têm o algoritmo, isso. Eles sabem tudo. Eles são engenheiros super inteligentes.
1: Muito melhor.
0: É outra mente, é uma engenharia. Você é engenheiro disso e você sabe. Então, o que acontece? Hoje em dia, a guerra, ela não é mais feita no campo de batalha.
2: Exatamente.
0: Ela é feita aqui.
2: Perfeito.
0: Nesse
2: virtual.
0: Computador.
2: Total.
0: É uma guerra que você interfere na vida das pessoas e você acaba... Deve ser isso aqui. Que fala o teu livro, né?
3: Exatamente. Fala sobre isso. Inclusive, até um tema que o Sam me trouxe esses tempos atrás, e eu vivi isso na prática, é quando a gente fala do desenvolvimento de sistemas, aplicativos e tudo, começou a entrar psicólogos e psiquiatras no time de desenvolvimento. E aí, quando a gente olhou, não entendia muito. Depois a gente foi entender. Porque toda a parte de interface de usuário, experiência do usuário, para prender ele na tela, foram usando... conceitos de neurociência, de prender o comportamento. Então, quando a gente olha a rolagem contínua, todas essas funções que os aplicativos têm, existe por detrás uma explicação científica e neurocientífica que isso é para prender a pessoa ali, para viciar ela. Por isso até a ação que estavam entrando ali contra Instagram, TikTok,
2: vício,
3: e tudo,
2: né?
3: Mais.
2: É.
3: O vício, exatamente.
2: Legal
3: na Europa.
2: Legal você falar isso, que o Felca tá ouvindo.
0: Boa. É isso aí.
3: Por isso eu como objetivo de vida, eu pretendo não viver exatamente tecnologia, mas buscar uma vida meio autônoma. Então, pegar um terreno em algum interior da vida. Não,
0: criar galinha,
1: capinar o terreno.
3: Próprio pomar, plantar as próprias coisas. Porque a próxima moeda que vem aí é o controle de energia.
2: Boa, por isso que ele tá com a barba
0: do... Então, mas eu acho que sempre o futuro... Sempre vai ser melhor que o passado.
3: Sim.
0: E sempre tem essa... Sempre tem essa coisa que o cenário que nos colocam é um cenário muito assustador, que é para controlar a população. Mas sempre o futuro é melhor. Se você pegar antigamente, eles falavam que o futuro ia ser muito aquele... Como é que chama aquele filme lá? Vocês que gostam do filme lá, o... Porra, tem um filme que... Não, não, aquele filme do... Porra, que o mundo é todo destruído, é todo zoado. Qualquer filme que você vai assistir é Mad Max.
3: Mad Max
0: também é um filme que tem, essa... Esse cenário de destruição do mundo...
2: Apocalipse.
0: Muito pior.
2: O mundo vai acabar, vai explodir tudo, vai ter uma invasão. Agora sempre é menos confortável do que o dia de hoje.
0: Futuro distópico.
3: É. Eu só discordo num sentido, em que espiritualmente e emocionalmente eu acho que as pessoas não estão melhorando. Acho que sim, a vida em si, técnica, estrutura, tecnologia, morte, doenças, tudo isso realmente vai ficar cada vez melhor. Mas eu acredito, o pouco que eu vejo, espiritualmente e emocionalmente, a humanidade não tem melhorado, mas tem piorado.
5: Na verdade, filosófico.
0: Olha lá, ele já faz uma piadinha. Gostei, o cara fala uma coisa bonita. O nosso Lucas fala uma coisa bonita.
2: Não, o Lucas é profundo.
0: É, não sei, meu querido Lucas. Pode ser que você tenha razão, que a gente está mais... Tá muito...
2: Eu acho, viu, Lucas?
1: Quem viveu,
2: você tem razão. A gente tá acho que a turma tá sem alma mesmo, sem espiritualidade mesmo. Tá muito viciadão ainda. O algoritmo ferrou a cabeça das pessoas. Todo mundo quer ser blogueiro, todo mundo quer postar.
0: Mas se é tão ruim...
2: Não é ruim.
0: Se é tão ruim, por que as pessoas ficam?
2: Olha, porque...
4: vicia. É tão ruim que é bom.
2: É. Hã? Por que o cara, o nego, usa droga? Te pergunto.
0: Não,
2: por quê?
0: Droga é uma... Crack é uma coisa, ué, né, pô? Não é...
2: Ele usa o mesmo recurso, não, e a ferramenta não, da dopamina, do vício.
1: Não.
2: É ou não é?
0: A discussão de tese é essa. O cara vai querer comparar um celular com celular crack. Agora.
2: Não, o que...
0: Aí também não tem, discussão, né? Não, mas e o crack?
2: Não é... Eu falei, não falei crack. Falou, eu falei, tá no mesmo lugar da droga. Qual droga que é? Dopamina. A dopamina usa pro cigarro, a dopamina usa pro vício do celular. Não,
0: dopamina é gostosinho,
2: Então, todo mundo.
1: É o gostosinho da vida.
2: É a geração dopaminérgica. Pode, esse é outro livro pra vocês lerem também, vocês lêem pouco aqui.
1: A gente tá precisando.
0: Muito bem.
2: É? Obrigado. Você deu uma aula.
0: É, eu não sei. Você levantou uma tese aqui complicada, porque.
2: Ué, você não acha que a galera tá bugadona, doidaça, bugadona de viciada
4: Jesus? Você não viu que a menina processou o Meta e ganhou?
2: Não, sim.
4: Porque falou que, graças à internet, ela tá viciada e ficou doente e tudo mais?
2: O Sammy não sai do computador?
4: Não, isso aí é completamente.
2: Não, mas ele não é viciado.
4: Não, tudo bem. Não mas é o ele que é lelé, não é vício isso aí.
1: Mas eu já era desde pequeno. Não,
4: assim. Puxa frango aí.
0: É. Então, mas porque se você pensar bem, a publicidade, ela existe a partir dos anos 20.
4: Sim, certo.
0: Não existia publicidade, sim, não tinha comerciais. Sim. É uma coisa que antigamente você ia comprar um sapato, sim, só é, quando você precisasse.
1: Sim. Exato.
0: Né? Não
4: era
0: tinha.
4: Só necessidade.
1: Se não funcionasse, ninguém continuaria fazendo
0: então,
1: publicidade.
0: Então, a partir daí, eles começaram com essas técnicas de envolver a gente com coisa, varanda gourmet.
4: Sim.
0: Um automóvel com a lanterna nova.
4: Sim, aí não é mais a necessidade, eles vendem.
0: Sim, mas isso é pelo próprio conforto, pelo próprio. A nossa vida hoje em dia. Deu muito certo.
1: Só que agora a tecnologia evoluiu tanto
4: que o algoritmo, né,
1: nem sabe que está sendo manipulado. Agora.
0: Então, mas a coisa que mais sai de moda é a tecnologia.
1: Sim.
0: Por exemplo, você quer um exemplo?
2: Quero um exemplo.
0: Uma coisa que sai muito de moda? O Walkman.
2: Ah, sim.
0: O Walkman era a coisa mais avançada e agora é a coisa mais... Então pode ser, pode ser que num determinado momento...
4: Isso aí já era.
0: A gente vá falar de Facebook. As pessoas falam... Tom. Lá vem esse trouxa.
1: Esse velho.
2: Ultrapassado.
0: Esse cara ultrapassado.
2: Esse cringe.
0: Cringe.
2: Puta cara cringe.
0: Entendeu? Pode ser que aconteça isso.
4: Que loucura,
0: que você acha, professor?
1: Eu acho que a gente vai ter uma nova... Eu falei isso outro dia. Eu acho que o celular vai se transformar, né? Hoje você tem as coisas que você veste, né? Pulseira, anel. E eu acho que você vai pedir para o celular o que você quer. Então, ao invés de
0: não, você... Não, você já falou isso.
1: Então, mas é o que eu acho que vai ser.
2: Essa é a resposta.
1: Não. Eu não mudei de opinião.
0: Não, eu sei. Não, eu falo, então eu vou...
4: Reformular.
0: O que o Elon Musk está dizendo... É que a gente vai ter robôs.
1: Sim.
0: Você vai comprar um robô e ele vai plantar pra você.
5: Ele vai fazer tudo.
0: Ele vai fazer tudo. Vai ser tipo um escravo. Tipo um escravo.
5: Isso.
0: Não, mas o que ele vai...
1: É, eu acho que isso vai demorar mais. Primeiro que o custo é alto e ainda o robô falha muito. Mas quando eu falo que vai demorar mais, eu tô falando de 10 anos. Não tô falando de 50 anos, não. Agora, os robôs ainda têm muita dificuldade de fazer as tarefas que os humanos fazem. E a robótica já vem há muitos anos na indústria. É claro que você não tem um robô na indústria com uma cara de humano. Mas se você pegar a indústria de... as montadoras, as indústrias de alimentos, você tem várias máquinas fazendo o que humanos faziam antes.
0: Mas você viu como aprende, né?
1: Sim. Aprende, mas ainda...
0: Mas você viu como é?
5: Como?
0: É impressionante.
5: Como que aprende?
0: Na China, o que, que ele faz? Ele coloca o funcionário normal, um ser humano normal, e uma câmera.
1: Sim.
0: E aí a câmera ligada na inteligência artificial. Sim. E aí a manipulação, a repetição, que o ser humano faz, a repetição que o ser humano faz, ele passa pro robô. E ele faz isso incansavelmente.
1: Não. Se você tiver uma tarefa só, então, por exemplo, pegar a garrafa e voltar, ou virar.
5: Ou por dentro de uma caixa, né?
1: Isso é fácil. Ou por dentro de uma caixa. Isso é fácil fazer porque é uma tarefa idêntica. Agora, se eu tenho tarefas múltiplas, assim, dependendo do que for, eu tenho que levar para um lugar, para o outro, manipular de diferentes maneiras, isso já é bem mais complexo, porque aí você precisa de uma articulação diferente, peso diferente, muda. Vai chegar lá, mas por enquanto ainda
0: que
1: não
0: é
1: faz
0: que é o dedão
1: bem.
0: Que
1: o
0: Deus
1: dedão,
0: nos deu.
1: A pinça. O polegar.
0: Isso Deus que bolou.
1: A pinça. O ser humano é avançado por causa do
5: mas
1: do
5: você está falando
0: não é o dedão.
1: Os macacos não tinham.
0: A Yakuza corta o dedão.
5: Mentira.
0: Na Yakuza lá eles cortam o dedão.
1: Primeira dedão? Coisa é perder o dedão.
5: Mas você está falando que o robô imita o ser humano para aprender.
1: Sim,
5: essa é a sua colocação.
1: Sim.
5: É isso que você falou.
0: Não. Na China, assim.
1: Alguns robôs. As câmeras.
0: As câmeras de linha de montagem, de fábrica. Eles colocam o ser
5: o real. Só que não tem um machine learning, não vai ter uma hora que o robô vai aprender sozinho, não vai depender do ser humano, vai ficar mais inteligente.
0: Não, isso é conversa.
5: Não é conversa nada, o cara estuda isso todo dia.
0: Não, isso é
5: pergunta
0: coisa
5: pra quem
0: do...
5: manja.
0: Não,
5: manja.
0: Isso é coisa do
1: não, não, ele começa assim, mas depois.
0: Não aprende com ele mesmo.
5: Aprender
0: mentira.
5: Sozinho, tipo que nem o que a gente tava falando. Pega a garrafa,
0: não aprende com ele.
5: Te dou um exemplo simples.
6: Diga.
5: A Jovem Pan. É o robô na medicina, pra ler um exame. A hora que você coloca vários exames repetidos, o armazenamento da máquina é muito maior do que a cabeça do ser humano.
6: Sim, mas aí
5: você pega a medicina...
6: Mas se tiver uma doença nova, ele não vai aprender
5: ele não
6: sozinho
5: sabe,
6: diagnosticar. Ele
5: não
6: sempre vai depender do ser humano.
5: Eu não sei, hein?
0: Não pode.
5: Pergunte lá, para.
0: O dia que ele inventar... Não.
5: Já
0: não
5: tem robô dando diagnóstico.
6: Tá bom, eu sei disso, eu já falei disso.
0: Isso aí. Diagnóstico é uma coisa que já existe.
5: Não.
6: Não, você acabou de falar aqui.
5: Não só isso. Pode estudar. Já descobrindo novas doenças.
0: Não está descobrindo
5: tá bom,
0: nada.
5: Então
0: né?
5: Você coloca aí.
0: Nada. Põe ele no faz Google. Exame. Ele pega o exame isso. E não descobre.
1: Não,
0: nada.
1: Na verdade, quando você fala diagnóstico, um médico tem a experiência dele e dos livros que ele leu. Quando você pega o robô, ele junta a experiência de todos
0: isso,
1: os médicos.
0: É isso.
1: Então ele tem um poder maior.
0: É isso.
1: Mas ele pode começar a ver anomalias.
5: Isso.
1: Então você fala assim: ó, isso é o normal. Fora disso, é uma anomalia. E aí, ele pode, sim, detectar doenças que antes não tinha.
0: É que o homem aprende no erro. As coisas... Por que que chama WD-40?
1: WD-40?
0: Por que que o nome é WD-40?
6: Porque foram 40 vezes.
0: Porque foram 40 vezes. O cara ficou errando durante 40 vezes pra achar aquela... Porra daquele...
1: Por que que o Fiat chama
0: entendeu?
1: Fiat 500?
0: Então, o que que acontece? O que que acontece? O ser humano, ele aprende errando. Então, no erro que a gente vai acertando.
1: Mas o robô também.
5: Também.
0: Não, o robô
5: não. Robô a mesma não, robô coisa.
0: Não. Que robô?
5: O robô aprende
0: não.
5: No erro.
0: O robô não é.
6: Acho que não.
5: Tá bom.
0: O robô não é.
5: Veremos.
0: O robô
6: fazer
0: não
6: um
0: é.
6: Exame de toque com o robô pra você ver.
0: Muito bem.
5: Bela discussão.
1: Uma linda discussão.
0: Aí, você viu o que você criou aqui?
5: Era só pra te anunciar.
6: Culpa do Luan Santana.
0: Aqui, ó. Então, põe aí a rede social do nosso querido...
6: D'Artagnan.
0: Do nosso querido bigode dele é fantástico. Quero ver. Eu quero ver uma inteligência artificial fazer um bigode.
5: Tem
1: um bigodinho desse.
0: Lucas Guedes Ferreira, pra você segui-lo, arroba Luke4SF. Muito obrigado, eu vou ler. Muito obrigado pelo livrinho.
5: Maravilha.
0: Muito bem. Dito isso, eu vou fazer um break agora? Então vamos fazer um break para o Reginaldo. Vai lá, Reginaldinho.
5: Seja magro.
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5: Ele inverte a torcida, não é?
6: Exatamente.
5: Então,
6: não parei pra
5: é uma coisa que a gente pode
6: dar sorte a gente torcer
5: no
6: contra.
5: No futuro vai sair no livro de história, tal. É um momento único que a gente está vivendo.
6: Perfeito.
5: Não é?
6: Total.
5: É isso aí.
6: Boa. O Rica Perroni deu uma declaração que achei interessante.
7: Ele falou
6: o seguinte, Ancelotti: se você não levar, vamos te odiar pro resto da vida. Se você ganhar sem levar, a gente vai olhar muito triste para a foto sem ele. É Neymar e mais 25 e não se discute mais. Tem que levar o
5: Neymar. Mas ele é de direita.
6: E daí? Ele é comentarista.
7: A opinião do cara de direita não, mas vale menos.
8: Mas eu não acho que é porque ser de direita, não. É porque o Neymar joga, faz diferença, pesa, ele tá na seleção e tem que levar. Antes perder junto do que perder sozinho sem o Neymar. Tem que levar.
9: Faz diferença. Lógico que faz. Para mim é a declaração do Romário. Tem melhor do que o Neymar? Se tiver, leva. Se
8: não
9: tiver,
8: não tem.
5: Não, mas ele... Não tem. Não, os três piores goleiros estão na seleção, calma. Então...
9: Não, eu levaria o Neymar para pegar no gol.
8: Porque, melhor.
9: Putz, esses caras, pelo amor de Deus.
8: Se tiver Gabriel Jesus, aí eu vou torcer para Espanha junto com o Alba.
9: Pelo amor de Deus.
5: Muito bem. Cadê o Alba para falar nisso?
8: Linhagem gripe.
9: Foi convocado.
5: Tá triste, o Alba.
6: O Alba é um pai de família que ele tá gripado porque o filho passa, né, muita virose.
9: Se fosse falar por número de família, você nem vinha nenhum dia.
7: Não, mas é que ele não tem contato com os filhos.
6: Eu não tenho contato. Meus filhos ficam isolados.
7: Com as babás.
6: Que uma que você que escolheu, inclusive, né? Foi... dedo.
7: Eu com o Enio.
6: Você gosta de escolher
9: babás. Vamos falar de coisas.
7: Harmonização do Sam ficou boa. Eu tenho estreias do Linhagem, se quiser.
5: Tem
7: estreias, porque eu pus o Maiá pra falar o que vai estrear no
5: então
7: cinema.
5: É importante.
6: Lógico,
5: então, é importante.
7: Roda, vamos lá.
5: Ó.

0: Olha, completamente.
1: Tarja preta.
2: Ó. Bicho.
3: É isso aí, Bichovski.
4: Que tem de bom.
2: Primeiro é pro Morgadinho. Diga. Que vai o Star Wars.
4: Certo.
2: Mandalorian.
4: E Grogu.
2: Estreia agora nos Estados Unidos, mas acho que vem no Brasil no mesmo dia. É. No dia 21 de maio. Tá chegando.
4: Exatamente.
2: Semana que vem. O filme fala de um dinossauro Baby Yoda e seu protetor mandaloriano que levam sua jornada da série para as telonas em uma épica aventura pela galáxia, Morgado.
4: É isso aí.
2: Sei que tem o sabre de luz.
4: Isso, é sucesso. A série já foi sucesso. A galera antiga, né? Porque, assim, a gente sabe que o Star Wars, né? São 9 filmes. A Disney tá pensando seriamente em talvez ignorar os outros três, os últimos três, que é a saga da Rey e o vilão, que agora eu esqueci o nome, Kylo Ren. Eles estão querendo ignorar. Não vai ser canônico, vai transformar isso em Legends, talvez. E espero que dê certo que aconteça isso, porque o Harrison Ford ainda está vivo. Então poderíamos ter o Han Solo numa continuação bem escrita, porque a galera ignorou. O Mandaloriano foi bem aceito pelos fãs, a galera gostou. Todas as temporadas estão bem bacanas. E o que a galera achava que talvez fosse um episódio gigante. Mas quem viu já... disse que é um filme mesmo. Não é um grande episódio da série. Então, tem um começo, meio e fim. É uma franquia aí que a galera gostou, quem é fã de Star Wars. E eu vou assistir, que eu tenho certeza que vai ser bacana.
5: E o Baby Yoda é fofo.
2: É
4: o Grogu.
2: Por que assistir? Falam que a química entre os personagens é maravilhosa. Efeitos visuais impecáveis.
3: Vai, dá outra dica.
2: Outra dica.
3: Star Wars.
2: O gênio do crime.
3: O gênio do crime. Vem Superman.
2: Os ouvintes são fãs.
3: Não são fãs nada.
2: Do crime, que é uma aventura brasileira. O que acontece?
4: Star Wars.
2: Amigos mirins embarcam
5: Você tá
2: em uma...
5: lendo, esse não.
2: Eu tô lendo porque...
3: Então, mas...
2: Não é pra ler?
3: Não. Não.
4: Tá lendo? Você nem sabe que você tá lendo? É,
3: dá dica de cabeça.
2: Não.
3: Dá dica boa.
4: Falando de cabeça.
3: Pra ler, eu abro o site aqui no Omelete. Eu ponho no Omelete e leio aqui.
2: Mas você não tem a IA.
3: É
2: o cara dos anos 80, dos anos 90, que falsificou figurinhas da Copa do Mundo. É uma história real. E esse filme é inspirado nessa história real. Fala de crime, fala de enganar os outros. Ó, fala disso. É filme pra criança. É para criança.
5: Você tá de sacanagem.
2: Tem também O Rei da Internet, que também é um filme brasileiro. Estreia amanhã, dia 14. É uma biografia de um dos maiores hackers brasileiros. Que mostra o que ele fez. É dirigido pelo amigo do Guilherme, Fabrício Bittar, que explora o lado sombrio da internet com dilemas éticos. Temos também um filme que o Delari me recomendou, que chama As Ovelhas Detetives.
3: Não, sem brincadeira. Você está muito brincalhinho. Ó, estreou o Justiceiro ontem.
4: Foi ontem?
3: Era Disney.
4: Vou assistir Disney Plus.
3: Estreou o Justiceiro, disse que é legal.
4: Bom,
3: não é?
4: Tá legal.
3: Você assistiu?
4: Eu tô assistindo. Não, vou começar a ver.
3: Diz que é bom, diz que é o filme, né? Que é o Justiceiro, que é aquela série. É uma série legal. Essa série é o cara mata o outro, não. Que ele destrói a cara do outro, que fica tudo.
5: Ah, é time.
4: É que é menos. É um personagem que é menos.
3: Não.
4: É menos fantasioso.
3: Não. Você não tem ideia do que é violento isso aí. Ele pega o cara. Não.
5: Não, que o Bill é criança perto.
3: Ele pega o cara no carrossel.
5: Essa é maravilhosa.
3: E arregaça a cabeça do cara no espelho. Aí o cara volta no segundo. Ele volta
5: com a cara tudo costurada, parecendo uma bola.
3: Parece a Jabulani, aquela bola da Copa.
5: Eu gosto quando ele
4: já gostei. O Justiceiro.
3: É legal.
4: John Byrne, então.
5: Ele vai matar o cara com a marreta. Aí você acha que ele vai dar uma marretada no cara. Ele bate com a cabeça do cara na marreta. É maravilhoso.
4: O Bernie, então, que pra fazer o Justiceiro, ele chegou num...
3: É o mesmo ator.
4: O John Burnington. Ele chegou numa loja de quadrinhos e pediu tudo que tinha de especial lá, pra ele conhecer o Justiceiro. O cara que tava atendendo pegou, selecionou as revistinhas e falou assim, ó, eu já imagino, não estraga o personagem, passou pra ele. E aí ele fez, estudou bem
3: também
4: o personagem.
3: Muito bom.
4: E vai estar no Homem-Aranha o personagem.
3: Os caras mataram a família dele inteira, né?
5: Sim.
3: Esse é só um filme.
4: Frank Castle. Sim.
3: Então é
4: Frank
3: só um Castle. Filme, não tem aquela papagaiada de episódio, de não acabar.
5: Apesar que a série é boa também.
3: Você sabe que eu assisti uma série outro dia que não acabou também? Eu fiquei tão revoltado, cara. Eu não lembro qual foi a série. Eu assisto tanta coisa que eu esqueço o nome. Mas a série tinha que acabar, né? Ela tinha que ter 9 episódios e acabar. Não, ela
2: já era. Se faz sucesso, na metade o cara já começa.
3: É um inferno.
5: É que nem Sonos Alfanar, que putz, 1000
2: episódios. Mas boa série.
5: Não, é maravilhosa.
2: É uma das primeiras boas séries.
1: É que no cinema não tem muita novidade. Você tem que escolher o que já foi.
2: Dando vários.
1: Não, não, que tem hoje no cinema. Hoje no cinema tem o Diabo Veste Prada 2.
3: Que é uma bosta.
1: É horrível.
3: Né?
1: Porra,
3: o ruim já era ruim.
2: O Dela gostou. A turma
1: aqui não viu Michael Jackson.
3: O Dela é bobo.
1: É?
3: O Dela é
1: você
3: bobo.
1: Gostou do Diabo Veste Prada?
3: Ele gosta da Barbie, pô.
1: Depois de 20 anos. O filme é um clássico. É bom. Não,
3: foi ver 6 vezes a Barbie. Dó,
2: cada vez com uma namorada.
3: O cara foi 6 vezes assistir a Barbie.
1: Ele veio igual o Alba. E você foi ver Mortal Kombat 2.
5: A gente pode falar o que você acabou de falar?
3: Não, não, não vai falar.
5: Não, não. Né?
1: Então tá bom.
3: Não, o cara que gosta do filme da Barbie.
4: Vai dormir.
3: Aí não dá pra você dar dica pra um ser humano.
5: É igual o cara que
3: desse.
5: Foi 11 vezes assistir Bacurau só pra comer as esquerdistas. Puta
3: muito bem.
5: Merda.
3: É. Muito bem.
1: Tem novidade aqui.
3: O que mais?
1: É isso só? Aí.
4: Vinheta? Resenhinha?
3: Você quer ir pra resenha?
1: Vamos falar do convidado.
3: Então. Convidado.
1: Convidado hoje, né? Vai receber o nosso clássico delegado Palumbo.
4: Aê.
1: Vai falar sobre um assunto que é pertinente, que é o famoso pacote do governo contra o crime organizado. Essa pauta, ela é obviamente discutida. A direita, a gente sabe que sempre falou de segurança pública e no momento de eleição, o governo gosta de pegar pautas para ganhar votos. Palumbão vai destrinchar tudo pra gente. Pra onde vai esse dinheiro? O que, que vai acontecer com saidinha?
5: Sim.
1: Com as leis que elas são mal feitas no nosso país? Daqui a pouco, palumbeira pra vocês.
5: E o Palumbo também tá na briga pro Senado, hein?
4: Ó,
1: verdade.
3: É candidato.
1: É verdade.
4: É verdade.
1: É verdade.
5: Vai pra cima.
1: Palumbeira vem aí.
4: E o bicho vai pegar.
1: E temos essa treta do Senado, já que o Derrit também se posicionou. Derrit. A gente vai entender.
5: Salles, Prado, a treta tá louca.
1: Todo mundo quer morder um pedacinho.
4: Que festa louca.
1: Não é?
5: Orra.
1: Boa, tá bom.
3: Vinheta.
1: Então é isso. Vamos nessa?
3: Claro, sorte vambora. A vinheta.
1: Vamos nessa. Olha só, é a festa da democracia, meu querido Emílio Surita. Ontem o ministro Cássio Nunes Marques foi empossado, né, como novo presidente do Tribunal Superior Eleitoral. E você sabe que teve momentos épicos para a gente discutir o nosso país. Muita hipocrisia, né? A gente sabe que quando acontece um evento desse, as pessoas mais importantes lá estiveram. E eu faço uma pergunta. Sabe o que o Nunes Marques mais discutiu? Até lembrei do nosso querido ouvinte aqui.
5: O quê?
1: É o que vai acontecer nas eleições através da inteligência artificial. Essa é uma grande treta para ser discutida, porque a IA durante a eleição. Ele falou isso no discurso. Isso que ele quis dizer. O futuro da democracia será definido por máquinas também, mas pelos brasileiros. Não será pelas máquinas, mas pelos brasileiros, porque tem a tal da deepfake. Ou seja, eu pego a cara do Sami, falo uma barbaridade e vai ter essa treta na rede social. E a gente sabe também o alcance do algoritmo. Vai ter proibição, censura, fake news, o que é, o que não.
4: Sim, crime de opinião. Vamos aguardar.
1: No passado, com o Jair Bolsonaro,
4: a gente
1: sabe que teve uma limitação e
4: foi
1: também
4: desigual.
1: Puxaram, foi desigual. Não pode fazer live, não pode se manifestar, nem agora, né? Eu acho até uma coisa incoerente o Bolsonaro não poder
5: fazer
1: uma live.
5: Tá preso.
3: Ele não pode nem
1: soluçar. Ele não pode assoprar, ele não pode assobiar
4: no WhatsApp.
1: Ele
4: não pode sorrir.
1: E isso faz muita diferença, porque a gente sabe que tem a força, né, do político para ganhar votos e o cara não pode se manifestar. Agora, o que me chamou a atenção...
5: Okay.
1: E quando a gente fala aqui das amizades, viu o encontro logo no começo, quando o Lula desfila de mãos dadas. De um lado estava a Janja,
5: certo.
1: Do outro lado, de mãos dadas, com Carmen Lúcia.
5: Putz!
1: É uma imagem assim muito forte. Eu vi um abraço para a Ana Paula Henkel. E ela disse que é uma coisa... Ana Paula Henkel.
3: Ela estava lá?
1: Não, eu vi a análise da Ana Paula Henkel falando que nos Estados Unidos, quando os ministros importantes chegam, eles chegam de uma forma separada. É uma coisa, desculpa, mas a gente vê o Lula
5: aqui é Brasil,
1: de mão dada com a Carmen Lúcia, que é do STF, que já fez algumas festas e foi convidada, não sei se você lembra, com a Daniela Mercury, cantando, com a Alcione. Então, existe uma amizade.
3: Uma aproximação.
1: Uma aproximação carinhosa do Lula com a Carmen Lúcia. E lá no evento aconteceu algumas coisas meio esquisitas também, que foi durante o discurso também, não sei se você acompanhou.
3: Mas você sabe que ela foi boa professora em Minas.
1: Não, ela é, olha só, pra
3: sabia
1: você...
3: Sabia disso? Ela é fantástica.
1: Todo mundo fala
3: assim. Foi uma ótima professora.
1: É, já não
3: sei. Professora de Carmen Lúcia.
2: Não, é. Não estava lá. Ela tem uma formação.
3: É.
1: Robusta. Ela tem...
2: É. Não, formação, poxa.
1: É. Teve alguns momentos assim que a gente mostra o Brasil, né? O Bolsonaro tá preso. Nesse momento a gente vê a Michelle, né? Ela sentou muito próxima da mulher do Alexandre de Moraes,
3: sim,
1: que é a Vivi, que tem toda a história que a gente sabe. Tem as imagens aqui pra gente dar uma olhadinha. Tem o beijo dela aqui, ó, com o Alexandre de Moraes. Ah, protocolos, tem que cumprimentar, sim, as pessoas.
3: Lógico, vai, que
1: faz se parte.
3: É.
1: Não, chutar, não é brigar.
3: Vai, chutar um,
5: vai dar uma cabeçada no cara.
1: Não, é...
3: O que eu quero que você anote, Zuckerman.
1: Vou anotar.
3: É o seguinte.
1: Eu tô até com uma caneta hoje. Cadê?
2: Cadê a caneta
3: do Eu já do tinha Alba? Falado isso aqui, mas foi muito en passant.
1: Certo.
3: Você tem a pesquisa Quest?
1: Tenho, já mudou, você teve razão.
3: Põe a pesquisa pode. Quest.
1: Pesquisa Quest já mostra um apontamento.
3: O que nós vamos ver agora? Vocês lembram do resgate do soldado Ryan?
1: Um clássico, opa, filme que eu adoro.
3: Já que nós estamos falando de cinema.
1: Pois não.
3: Agora será o resgate do calango.
1: Certo. Vai ser
3: o resgate do calango. Preste atenção, preste atenção como é que a coisa vai se mudar. Por certo. Exemplo.
2: Você vai dar a letra.
3: Já tivemos, inclusive foi falado aqui neste programa,
1: certo,
3: que pega notícias do G1.
1: Isso, sim. De todos.
3: De todos. O Lula foi... falar com o Trump, uhum, saiu vitorioso.
1: Saiu.
2: Sorriu na foto.
3: Sorriu na foto.
1: Viva a democracia. Mandadas,
3: viva a democracia.
1: O imperialismo.
3: Ele já apostando na... Não vou chamar de burrice, vamos chamar no esquecimento.
1: Tá bom.
3: No esquecimento do eleitor. Ele já tirou
2: na
3: as blusinhas. Não, o esquecimento do eleitor. Ah, já tirou as blusinhas.
1: Já.
3: Tirou
1: a sacada.
3: Tirou as blusinhas. E foi repercutido na mídia ontem.
1: Foi.
3: Muito positivamente.
1: Celebrado.
2: Exaustivamente.
1: Foi isso. Celebrado.
3: Agora vocês vão ver. Vocês vão ver. As pesquisas. Na margem de erro. Dando.
1: Olha, foi impressionante. Pau, que eu pau. Realmente acompanhei pela manhã.
3: Pode escrever. Pode escrever.
1: Total.
3: Que assim o barco vai seguir.
2: Assim caminha
3: a quilha do barco,
1: a quilha
3: está
1: vai...
3: direcionada para esse caminho. Pode anotar.
1: O barco estava.
3: Pode anotar. É o resgate do calango.
1: Você acha que a flotilha já vai para um vento para a esquerda?
4: É bom, é bom. Então, é bom. Então, com esse alerta, todo mundo fica de olho.
3: Do quê?
4: Isso é o que então, você
3: não
4: falou.
3: Adianta.
4: É, já era?
3: Não adianta.
4: Já era?
3: É assim, a vida é assim.
5: É
3: meu
5: a máquina,
3: a vida é, não adianta brigar com... não adianta brigar com os fatos.
1: Mas me deixa triste, me deixa decepcionado. Sou uma pessoa... Olha lá, pesquisa de ontem já deu um...
3: Olha lá, ó, pesquisa de ontem. Olha lá, ó.
4: Ah, já caiu? Já?
3: É, claro.
1: Já mudou.
3: É lógico, é lógico. É isso aí.
1: Sempre fala assim, segundo margem de erro, mas agora existe um aumento isso.
3: A margem de erro agora vai ser na margem de erro. Porque a margem de erro você não é. Você quer dizer estatística?
1: Não professor? É, Sam?
3: Você não erra, fala, tá na margem de erro.
2: E mesmo se tiver fora, você fala, olha... Isso foi a foto daquele dia.
1: É isso.
2: O mundo mudou.
5: É. Exatamente. É essa diferença, é só gente que comprava a blusinha na Shein.
1: É, mas isso me deixa triste.
3: O Brasil é o canavial de otário mesmo.
1: Opa. Sim. Não é? Mas você não acha interessante a gente fazer uma análise desses personagens que são folclóricos para o nosso país? Por exemplo, quando você vê o Alcolumbre lá, no meio da turma, do lado do Lula, que precisa de acordões. E a hora, mostra lá a hora que a turma vai aplaudir o Jorge Messias, como é que o Alcolumbre estava? Tem que analisar como é que o Alcolumbre...
5: Como ele estava?
1: A relação entre ele e o Lula nesse momento. Põe na tela, por gentileza.
2: Na tela.
1: Ó, esse é o momento que tem um aplauso para o Jorge Messias e o Alcolumbre, que estão falando que tem todos esses acordos. O Lula não cumprimentou ele, segundo quem estava lá. E ele não resolveu não aplaudir o próprio.
4: Que coisa, hein?
1: E existem esses acordos. E aí, Emílio?
2: E aí, amigo?
1: Fux.
2: Entre os brothers.
1: O Fux também. Fux não cumprimentou a turma.
2: Não?
1: Fux passou meio reto. Fux tá sozinho.
3: Tá sozinho.
1: Na hora que ele viu o Alexandre de Moraes, eu achei esquisito que ele foi pro outro lado.
5: Obrigação de cumprimentar.
1: Olha lá o Fux. Me dá a imagem do Fux. Olha lá. Reparem. Belo cabelo do Fux.
2: O cabelo dele é maravilhoso.
1: Ele passa, elegante, com um terno fantástico. Cumprimenta alguns. Mas,
2: primeiro cai pela
1: quando ele
2: direita.
1: Passa pelo Alexandre de Moraes, ele olha pra baixo
2: um
1: e vai lá pro cantinho. E a turma pegou e flagrou este momento. É. Olha, ele dá uma tossidinha.
5: Ah, mas
1: e...
5: o Alexandre também não tá nem olhando pra ele.
2: O Alexandre tava numa conversa com outra pessoa.
1: Todos são amigos?
5: Isso daí também, meu, de verdade, isso não vale muito ficar comentando, porque você nem sabe da situação. Se os caras já se cumprimentaram antes de estar ali ou não. Então, meu, não vale. Isso é puto fuxico.
1: É. Você acha que o show
3: é fuxico, tem...
1: o show
3: tá tem que Sônia Abrão.
1: O show eu Sônia faço, Abrão. Mas não
3: tá
1: é
3: Sônia Abrão.
1: Eu tô colocando uma lente de contato na hipocrisia do Brasil. Vocês são medrosos.
5: Seu picareta,
1: vocês, vocês são medrosos.
3: Leão Lobo.
1: Não, eu sou
3: STF.
1: Dignidade já. Você sabe o que eu tô fazendo? Eu tô colocando
3: dignidade já.
1: É uma lupa na hipocrisia do Brasil. Então sabe o que você pode fazer? Termina então. Com o Nunes cantando, o show tem que continuar
5: aí
1: pra vocês.
5: Sim. Aí sim. Aí.
1: O show tem que continuar.
3: É, ele vai ser agora do
1: é o presidente.
3: Da eleição. Ele vai mandar
2: ele é
3: na eleição.
2: Agora do...
3: É o presídio.
1: O show tem que continuar.
5: Cantando assim, ele vai pro Catinguelê.
1: Tá bom pra vocês. Depois eu aprofundo mais aqui.
5: Boa. Grande Zuzu.
3: Ó, aqui, ó.
1: Agora vem seriedade nesse programa.
3: Tem uma solução.
1: Opa.
3: Tem? Tem uma solução pra você agora, já que você tá vendo aí, ó.
2: Uma boa solução.
3: Vai blusinha, volta blusinha. Você fala, putz, e agora? O que que vai ser? A vida tá complicada aí pra você, não é isso? Brasil, a gente não sabe o que vai ser em 26. Mudança tributária que a gente já vai tomar na tarraqueta.
2: Opa.
3: Estão vendendo isso como uma coisa simplificada, mas para a gente, que é o consumidor e a gente vai estar no... O cenário vai ser complicado, a gente vai pagar muito mais. O nosso aumento do custo de vida, com certeza, vai ser pior. Tem setor que vai pagar mais imposto. E, no fim, quem vai sentir com isso é a gente.
1: Nós.
3: É nós.
1: Contribuinte.
3: Então, você tem que pensar num plano B. E esses caras que estão aqui... Eles têm o seu plano B. E serve para muito brasileiro que tem um antecedente europeu. Pode ser português, pode ser italiano, pode ser alemão. Normalmente tem mais italiano aqui, não é? É isso, Tiagão?
6: É isso aí. Mais uma vez, obrigado. É um prazer sempre estar aqui nessa casa. E para ajudar os brasileiros que estão passando por essa situação difícil aqui no Brasil. E bem você disse, Emilhão... O italiano, gente, você que tem descendente de italiano, são 47 milhões de pessoas no Brasil que tem a descendência, um antepassado italiano.
2: Um a cada quatro.
6: É muito é muita coisa, Sam. E vou te falar, 17 milhões de pessoas nem sabem que tem esse direito, que são pessoas que têm a linha materna, são as pessoas que têm o lado da mãe, né? A avó, a trisavó, que era italiana. E elas perdem, acabam perdendo o sobrenome ao longo do tempo, né? Ao casar com um brasileiro, principalmente. E as pessoas não sabem. E acabam não se movimentando para reconhecer esse direito. Tem muita gente, Emilhão, que já tem a documentação e está faltando uma certidão de nascimento na Itália, está faltando um documento específico e trava o processo de reconhecimento por falta de conhecimento. E a Pátria ela é especializada nesse todo esse processo de emissão, tradução, apostilamento, entrada no processo via judicial lá na Itália, em Portugal, na Alemanha. Então todo o processo ele é desburocratizado por nossa parte. Basta a galera aqui entrar em contato com o pessoal aqui da audiência do Pânico, entrar com a Pátria Cidadania, que todo o processo é desenrolado por nós.
3: Muito bom. Exatamente. A especialidade desses caras é justamente é reconhecer a cidadania europeia.
1: Legal.
3: Então, se você tem assim um avô, uma avó, uma trisavó, é isso, né, Vinícius? É só entrar em contato com vocês que vocês vão atrás de tudo. É isso?
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3: Então vamos lá, todo mundo sabe que a Meloni é a primeira-ministra da Itália e teve uma mudança na lei. Para quem estava fazendo com a pátria, não mudou nada. Por quê? Isso aí mudou para quem fazia no consulado. Quem ia no consulado, ficavam aquelas filas. E normalmente aquilo demorava 10,
2: décadas,
3: 15 anos para você conseguir, porque você entrava na burocracia. Esses caras, eles têm um escritório na Itália, têm uns advogados na Itália que vão até a Suprema Corte Italiana para conseguir. Porque o próprio Minos, quando ele despachou lá, ele falou o seguinte: isso é um direito de todo italiano.
1: Certo.
3: Quem tem família, quem tem sangue italiano, é italiano. O que você não tem é a documentação.
1: Certo.
3: Correto. E é isso que eles, a especialidade deles é justamente essa: é entrar com processo na Itália, legal, nos tribunais italianos para conseguir isso. E nós já tivemos várias pessoas que já conseguiram. Porque sai essa notícia, né, que dificultou, e dificultou mesmo, tem um problema de migração na Europa toda, mas para vocês o jogo não mudou.
1: É, o jogo não mudou para a gente, que você bem pontuou. A via judicial, ela continua trabalhando de forma exemplar. Antigamente a gente tinha a via administrativa, a via consular, que em São Paulo levaria 20 anos. 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
3: Sim.
1: O processo via judicial, que a Pátria entra com nossos escritórios na Europa, ele não entra na questão do decreto, Emiliano. Por quê? O decreto ele entra para fazer ele dificultar e bloquear as vias administrativas e os consulares. Então, a briga ela vai continuar via judicial, seja ele o italiano pai, avô, bisavô, trisavô, certo. Como você bem disse, é um direito adquirido quando você nasce pelos jus sanguíneos. Então, gente, para isso você precisa ter uma empresa séria, você precisa ter uma empresa que os próprios donos, né? Então eu estou aqui, o Vinícius aqui, meu sócio, nós estamos aqui diretamente para falar com milhões de pessoas, porque nós temos segurança do que nós fazemos, Emiliano.
3: E outra coisa que eu queria lembrar é o seguinte: se você tem a cidadania italiana, não tem o passaporte, vocês também resolvem isso aí para quem não tem o passaporte, não é?
1: É outro
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1: Exatamente. Tem gente que leva 2 anos, Zuzu.
2: Não,
1: dois anos para tirar o passaporte.
2: Eita!
8: Agora, vocês estão falando agora que a lei, né, favoreceu lá na Itália. Tem alguma linhagem, né, que você tem alguma descendência assim no brasileiro que facilita agora na Itália? A mãe, como é que funciona?
1: A via materna, ela sempre foi a via judicial. Ou seja, eu tenho uma pessoa que ela tem mulher na minha linhagem, no meu antepassado. Eu não conseguia fazer o reconhecimento pelo consulado aqui de São Paulo, por exemplo, ou qualquer outro consulado.
8: Certo.
1: Então, ele já entraria automaticamente pela via judicial. Então, você que está aí com medo ainda do decreto, gente, por conta dessas manchetes, o Vini está... Se você acessar o nosso YouTube, o Vini esclarece tudo sobre esse processo da lei atual, das mudanças. Você que está como a linha materna, se você entrar em contato com a Pátria, o processo de vocês nem entra no decreto. Oh, ele bom. Já passa direto
3: com a linha materna.
1: Já
7: vai direto.
1: Direto. Então, isso as pessoas não falam na hora que joga as manchetes. 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E as dúvidas que você tiver, é só entrar em contato com a gente que a gente vai tirar e ajudar vocês a reconhecer esse direito, que eu falo que é um privilégio para o brasileiro. Viu?
3: Muito bom. E tem um detalhe muito legal, que é o seguinte: você pode entrar com a sua família, que aí o custo vai ser bem menos, você vai dividir com a sua família, porque o processo é um só, né?
1: O processo ele é um só. Quando você entra sozinho no processo, você acaba arcando com o valor total do processo. Se eu consigo colocar pessoas da minha família, primo, prima, tia, irmão,
6: Tem pessoas que fazem 60 pessoas em um único processo. 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Tem pessoas pagando, sabe quanto de parcela lá, gente? 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Hoje eu tava vendo lá a dificuldade que tá tendo o brasileiro, mesmo na época de Copa, pra ter o visto americano.
3: Sim,
6: pra, mesmo com a pessoa que já tá com ingresso comprado, o bilhete, tá tendo dificuldade, Sami, pra acessar os Estados Unidos com visto. Imagina você não ter mais necessidade de visto para ir para os Estados Unidos. Poder trabalhar, morar, estudar, ter acesso de qualidade à saúde pública com a sua cidadania europeia, tanto italiana, portuguesa e alemã. Então, o brasileiro, ele não pode deixar isso passar. E ter uma empresa séria como a Pátria Cidadania te ajudando com isso, gente, não deixa passar. 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
3: 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E tem uma equipe grande lá na Itália.
6: Advogado.
3: Né?
6: O Vini tem uma notícia até boa, Vini.
3: Fala, Vini. Aí, o Vini está muito quieto hoje.
7: Fala aí,
3: hoje
7: Vini.
9: Eu estou muito quieto.
3: É, nós estamos falando demais aqui, Vini.
9: Mas legal, realmente, lá no, na Itália, nós temos um escritório na Itália, então é muito importante isso, ter essa presença de uma empresa séria que te atende aqui no Brasil, no teu idioma, e tendo ali também toda a transparência, toda a qualidade de segurança dos processos que nós tocamos diretamente na Itália. Então hoje, depois de tudo que a gente tem. Vamos pensar em alguém que tem a linha materna que tá mais tranquila agora depois dessa notícia que a gente trouxe. Pô, não, meu, é paterno, agora eu vou ficar com medo. Não, porque nós temos uma equipe lá de 15 advogados até ontem, né? Agora a gente acabou aumentando um pouco, vou trazer essa novidade. 15 advogados cassacionistas. 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
3: direito. Tem muita gente procurando.
9: Muita gente.
3: No legal. Brasil, 5 milhões de brasileiros já, ó, picaram a mula. E você sabe quando o homem pica a mula?
6: Aí,
3: ele pica a mula. São 5 milhões, é mais do que o Uruguai, mais do que o... 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
3: Mais de 10 mil.
6: Cara, 10 mil. Olha.
3: Muito bem. Tá bom. Pô, obrigado, Cristiano. Tá, é uma dica para vocês. Valeu, aí. Turma, é uma dica para vocês que querem, dá uma querem um plano B, né, professor? Claro. É isso aí. É isso.
2: Opção tem valor.
3: É isso aí. Eu vou fazer um break agora. Eu vou fazer um break do Reginaldo. Ó.
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4: Tejo, de testas franzidas. Senão vou revelar quem é você. Putz. De testas franzidas. Eu vou fazer uma pergunta séria agora. Se o Neymar jogasse no Flamengo, você não acha que ele já estaria no elenco A da seleção do...
5: Interrogação.
4: Hein? Eu te pergunto.
5: E aí?
6: Eu acho que sim, com certeza, né? Além do Flamengo ser o maior time do país, né? Também vai estar num time melhor, né? Eu acho que num time melhor ele vai jogar muito melhor, né? No Santos ele toca a bola, os caras erram o gol.
7: Sim.
4: É isso. Olha, censura. Saiu do ar.
5: Censuraram na
4: censura brava.
7: Falou do Flamengo.
4: É isso aí. Quem
7: falou do Flamengo, olha o apito amigo aí.
4: É isso aí.
8: Apito amigo.
4: Muito bem. Dito isso, vamos seguindo.
7: É Baizuba.
4: Tem Baizuba?
7: É Baizuba.
9: Vai Delari, dá dança.
7: Baizuba. O Delari dança.
9: Baizuba. Vai dançar.
4: Vai lá, professor.
9: Baizuba!
4: Não, sem. Hoje não tem mais.
7: Temos o tempo curto aqui.
4: Por que tempo curto? Não, você tem o tempo que quiser.
7: Ah, que obrigado. Tá bom. Deixa eu falar uma coisa para você, que ontem...
4: Diga.
7: Ontem não, né? A gente tá discutindo muito o país, tá acontecendo, e você falou rapidamente sobre a taxação das blusinhas, que o Lula voltou atrás.
4: Sim.
7: Mas o brasileiro tem a memória curta, e eu gostaria...
4: Ou ele acha o brasileiro otário.
7: Ou acha o brasileiro...
9: Ou tem certeza.
7: Ou tem certeza.
5: Eu acho as duas
4: coisas.
5: Você
4: acha que ele aposta no esquecimento do brasileiro, ou que o brasileiro é um otário?
9: Ou nas duas coisas.
5: Um pouco eu complicado. Acho que são três coisas. Essas duas, mas ele aposta no esquecimento também.
8: Mas... Eu posso só ler o que a ministra falou?
7: Pode. Né?
8: Temos a satisfação de anunciar que foi zerada a tributação sobre importação, a famosa taxa das blusinhas. Ela foi zerada a partir de hoje, conhecido como ontem. Presidente, todas as compras até $50 para as pessoas físicas estão com tributo zerado. Então, é um avanço importante. Como que é um avanço importante se foi o próprio governo que fez essa... taxa, mais uma taxa pra turma. Então não é avanço. Vocês estão voltando numa ideia de jirico que o Sami já deu os dados aqui. Sim. Como que caiu a arrecadação, o Correio teve, né, trabalhou menos e aí tá esse caos que tá. Então não foi avanço nenhum isso aí.
7: Sabe?
8: Isso aí você não avançou nada. Você voltou a algo que nem tinha existido. Agora fazer véspera à eleição pra querer ganhar voto e falar que é o salvador, é igual eu pôr fogo na minha casa e eu ir lá querer apagar.
7: Calma, coração.
8: Calma. Olha, a gente tem que falar a verdade. Tem que restabelecer a verdade nesse país.
4: Atenção,
5: o governo vai lá e dá um murro na boca da pessoa e leva no dentista
8: isso,
5: que acha...
4: Preste atenção.
8: Não.
5: Vamos prestar atenção.
4: Vocês têm
8: que falar a verdade.
4: Vocês têm que relembrar. Vocês têm que relembrar o passado para poder entender essas coisas.
7: Vamos lá.
4: Vocês se lembram de Dilma Rousseff?
7: Opa!
9: Saudade. Dilma?
4: Vocês se lembram da Dilma Rousseff?
8: Saudade dela discurso.
7: Dilma Topete.
4: Vocês lembram que ela falou?

0: Lua.
1: Não acho que quem ganhar.
0: Não é isso, Regina. Não é brincadeira agora.
2: O que vale...
0: ela falou, a Dilma? A Dilma falou o seguinte: nós podemos fazer o diabo
2: isso.
0: Quando é eleição.
2: Sim.
0: Eu vou repetir.
2: Ela falou?
0: Sim, claro. Nós podemos fazer o diabo quando é época de eleição. E estão fazendo o diabo.
2: É isso aí.
0: Agora, tá nas mãos do povo.
2: Mas vamos lá.
0: É isso aí. A sorte está lançada, como diria o.
3: Mas é bom
0: recordar. O imperador.
3: E o que o Morgado falou.
2: Só que é bom lembrar e bom deixar claro, sim. Porque a grande imprensa não fala.
4: Lógico que não.
2: Não fala. Só fica noticiando. Ah, ele tirou o imposto da blusinha.
3: Isso.
2: Como você falou, Emílio, o povo esquece. O povo esquece essas coisas, esquece que foi o próprio governo que criou. Então não é avanço nenhum. Vocês voltaram um negócio que nem devia ter criado. Foi o próprio governo Lula que criou isso. Foi o Haddad. Aí troca o ministro. A ministra vem, ó, em que avanço? Avanço nada. Vocês estão fazendo isso pra querer ganhar voto. Hoje eu tô bravo.
4: Isso porque ele nem a blusinha nem cabe no assassino.
2: Sem gracinha, Reginaldo, porque isso é coisa séria. Isso é coisa séria. Não tem gracinha, não. O governo Lula que criou. O governo Lula criou e ele tirou pra fingir que tava pagando fogo. Vem, não.
3: O limão da pano.
2: Todo mundo.
0: Presta atenção.
2: E vocês ficam passando pano. Quem que roubou os velhinhos?
4: O limão da Pepsi Twist.
2: Isso aí vocês não falam, não.
0: E vou dizer mais. E agora as pesquisas vão inverter.
2: Exato.
3: Mas a gente não vai deixar.
0: Vai ficar na margem de mim, na margem de erro.
3: Não passarão.
0: Pesquisa...
5: Mas tem uma questão.
0: Terrível.
3: A Barreto. Você gosta da Barreto?
0: Falar? Deixa ele falar o nosso. Deixa o nosso majestade falar. Fala, majestade.
6: Indo na linha do que você falou do resgate do Calango, a BlackRock, há 2 dias atrás, já sinalizou Lula como campeão na eleição. Ou seja, maior
3: isso é verdade.
6: Gestora de ativos do mundo, empresariado já apontando.
3: Mas calma aí. Em Nova York teve um encontro da BlackRock com jornalistas e aí falaram que. Mas foi uma coisa tímida, mas já mostra.
4: Sinalizou
3: esse favoritismo do Lula, mas a gente sabe que as pesquisas mudam. A Renata Barreto, que ela é fantástica. Ela fez uma coisa que eu gostaria de compartilhar milhões de vezes. Lula criou
0: ela tá bonita, né?
3: Ela tá um espetáculo.
0: Pena Renata, que o marido dela é muito forte.
3: Então já não pode. Ela
0: não pode
3: elogiar muita graça. Mas a meu elogio é intelectual. Apesar de eu achar todo muito, muito competente em tudo que ela faz. Post da Renata Barreto que tem a ver com você, gordão.
2: Diga.
3: Lula cria a taxa das blusinhas.
2: Sim.
3: A militância disse que é fake news. Você lembra? Na sequência.
2: Falar, né? Sim.
3: A Janja diz que é apenas para empresas
2: não
3: para o consumidor.
2: Isso.
3: E aí o que, que acontece? O eleitor fica bravo, mas continua engolindo o sapo porque é o Lula. Em ano eleitoral, a militância inventa que o Lula nunca quis essa taxa e foi dos governadores.
5: Existe uma questão que é em relação aos empresários do setor. Sou a favor da isenção da taxa da blusinha, mas também tem que isentar o cara que concorre com a blusinha aqui. Porque senão fica impossível e senão você está convidando as empresas brasileiras para irem para outros lugares, para a China, para o Paraguai, para onde for, para pagar menos, para não pagar imposto lá e exportar para o Brasil a zero. Então a gente está criando uma anomalia. Tem que ser isonômico o Estado. Se é a mesma coisa, tem que ter a mesma tarifa. Ontem mesmo, acho que a Associação Brasileira dos Varejistas ou dos Industriais do setor têxtil fez uma carta dizendo isso. Esse populismo barato do Lula, eu acho que é um tapa na cara da sociedade, no sentido que acha que todo mundo esquece todo o discurso dele com a Haddad, das taxas. Assim, o que, que é real e o que não é real. Mas para populismo vale qualquer coisa. Agora, teve vários anos, estamos de volta na programação da Jovem Pan, a gente tem problema de segurança pública há décadas, desde que o Brasil é Brasil. E agora resolveram investir e vão falar que vão solucionar o crime organizado. O pior é se isso der certo na pesquisa de popularidade ou na popularidade.
3: Muito bom.
0: Quer que eu volte? Falar aqui,
5: viu? Da Dilma?
4: Isso, só pra galera
0: Nós
4: gravar.
0: Nós podemos fazer o diabo quando é hora de eleição. Dilma Rousseff.
5: Está permitido.
0: É lógico. O diabo está solto. É lógico, sim. Meu amor.
3: É claro. Então, aguardem.
0: É isso aí.
3: E o mundo está aí, invertido.
4: O diabo veste barba.
3: Guerras. O diabo veste barba.
4: Boa.
3: É um bom filme. Aliás, vamos lá? Você quer saber agora? Continua? Continua, a gente vai para o
0: professor?
3: Para o professor.
0: Então solte a vinheta que o nosso professor chegou.
7: Foca! Foca na economia! Foca na economia!
3: Samuel Dana!
5: Foca na economia! Muito obrigado!
3: E aí, vamos?
5: Só no ritmo, no ritmo de festas. Um lindo trabalho que a minha mulher, a Letícia da Tena, faz com a médica doutora Rinaldi. Vamos lá.
3: Cara, tava em botox.
5: Ontem.
0: Faz botox?
3: É uma vergonha, desculpa.
0: Que isso?
3: Você examina boa.
0: Sério que você tá
3: vendo? Começou agora com botox?
4: Bigode chinês.
3: Mentira!
4: Procedimentos estranhos.
0: Você não vai fazer isso.
3: Não, Sami. Sem vergonha, gente. Já basta você caçar ovo em casa.
5: Mas eu tenho uma prova.
6: Ainda fez a trend.
3: Ah, não!
0: Ainda fez a
3: trend. Olha lá, olha lá, olha lá, que bonitinho.
6: Pau que rola na internet.
0: Não, não faça isso, não.
3: Sami, você é o nosso ídolo. Não, a gente não pode.
5: A mulher falou, acho que tá na hora.
3: Olha lá, olha lá. Que mulher?
4: Olha o
5: a
4: cara.
5: Sua? Minha mulher.
3: Ah,
5: a única
3: tá.
5: Que, a mulher que eu tenho medo, que é a minha mulher.
3: Pau mandado.
5: É.
6: Saiu daí pra pegar ovo de páscoa.
5: Se a mulher acha que tá precisando,
3: meu
5: tá
3: Deus.
5: Precisando, ó. Cara de bravo.
0: Vai, vamos lá, rapidinho,
5: muito
0: vai.
5: Muito bem. Ontem tivemos uma notícia inesperada que veio de Bruxelas. Não sei se você viu, Emílio.
0: Da
5: a União Europeia
0: carne.
5: Publicou uma nova lista de países autorizados a exportar carne para o bloco. E o Brasil não está nela.
0: Mas por qual só o Brasil? Então, porque o Uruguai...
5: Tá Argentina, tá Colômbia,
0: Paraguai,
5: tá México, tem vários.
0: Tá todo mundo, né?
5: Segundo a carta, o Brasil não apresentou garantias suficientes de que o uso de antimicrobianos na pecuária nacional está em conformidade com as normas. Na prática, o uso de antibióticos para promover o crescimento animal ou aumentar a produção. E vedam substâncias reservadas exclusivamente ao tratamento de infecções humanas. A lista é para vigência de setembro, então tem um prazo e pode ser revisada, mas você sabe que essas coisas são muito burocráticas e o gato subiu no telhado. Para muitos, isso é uma resposta à entrada em vigor do acordo Mercosul com a União Europeia no dia 1º de março, e principalmente para dar uma sinalização aos agricultores franceses que odeiam o agro brasileiro. Na prática, isso, se não for revertido, vai ter um impacto para as nossas exportações. 15% do destino das carnes brasileiras vão para lá, né? É a União Europeia. Também, no curto prazo, a carne deve descer o preço. Agora, para mim, isso tem cheiro de protecionismo disfarçado de precaução sanitária. O governo brasileiro tem que agir. Os exportadores provavelmente vão ter que pagar para poder ter esses certificados. Mas é engraçado. Agora, se não exportar para a Europa, o exportador vai perder dinheiro, porque a Europa gosta da carne de mais qualidade. A China, por exemplo, ela não faz essa diferenciação. Então, ela paga menos por esse corte de maior qualidade. Então, vai deixar dinheiro na mesa. Notícia ruim, vamos ver se o governo tem a habilidade para resolver este BO. Segunda notícia interessante é o relatório da Netflix. Não sei se você viu, ontem a plataforma publicou o The Netflix Effect, que é um relatório sobre o impacto econômico da plataforma na cultura, na economia e de forma social nos últimos 10 anos. Os dados são da própria empresa, não foram auditados e muitos parecem robustos. Segundo o relatório, a plataforma contribuiu com mais de 325 bilhões de dólares para a economia global nos últimos 10 anos, em 190 países. Em 2016, foram mais de 135 bilhões de dólares investido, né, desde 2016, e 425 mil empregos diretos criados. Eles dão alguns casos de ilustração. As 5 temporadas do Stranger Things, por exemplo, geraram mais de 8 mil postos de trabalho, envolvendo mais de 3.800 fornecedores. Agora tem um dado que eu achei que eles forçaram a barra. Eles falam, Emílio, do filme The K-Pop Demon Hunters, que é aquele filme do K-Pop que foi o filme mais visto na história da Netflix. Segundo eles, o filme em si fez com que o aumento de passagens aéreas para a Coreia do Sul aumentasse, fosse de 25%. E também que o Duolingo registrasse 22% só de americano e coreano.
0: Mas eu o K-pop,
5: mas não é o filme.
0: Fenômeno. Não, não. O K-pop faz isso nos Estados Unidos. As meninas falam coreano por causa dessa banda.
5: Eu sei, mas é o K-pop, não é a Netflix.
0: Não é
5: o efeito da Netflix.
0: Lá no BTS, aquelas coisas.
5: Não,
0: lá.
5: Eu acredito que o K-pop tem esse efeito, mas não é por conta do filme da Netflix. É o fenômeno K-pop como um todo.
8: Que imita o Michael Jackson.
5: Só tá surfando. O BTS.
0: Mas BTS é legal, é legal.
8: Quero levar minha mãe. BTS é o Michael Jackson.
4: Alguém me arruma ingresso pro BTS, referência. Por favor.
5: Você pode vir vestido de
4: eu venho.
5: BTS gigante.
0: Você vem, é isso.
4: Eu venho. Se me arrumar ingresso, BTS eu venho gordão. Vestido. É, ué. Eu faço até a dancinha se alguém me arrumar ingresso aí pra levar minha mãe.
8: Filho da mãe é maior que a Coreia.
4: Ah, minha mãe gosta. Eu queria levar ela, eu não consigo.
5: Não tem bandeira coreano desse tamanho.
0: É.
5: Não, nem pode.
4: Só queria isso.
8: Não cabe na pista.
5: Agora, nossa, muitos gente, críticos falam da uberização da produção cinematográfica. Segundo estudos, caiu 15%. Por conta da dependência das plataformas. Por outro lado, antigamente era impensável, Emílio, essa pulverização que a gente tem. A gente consegue, nas plataformas, assistir filmes que jamais viriam se fosse depender do cinema.
0: Filme então, polonês, filme húngaro.
5: Iraniano, iraquiano, filme de tudo que é canto. Mas vale lembrar, né?
0: Tem que ir no Belas Artes.
5: Tem que ir no Belas Artes.
8: Cine Belas Artes.
0: Qualquer. Só aqui na
8: melhor
0: na
8: pipoca de rua aqui.
5: Não, esse da Paulista também
0: tem. Tem aqui no Objetivo.
5: Qual que é o nome desse? Reserva Cultural.
0: Reserva Cultural.
5: O Delaire nunca foi.
0: Filmes bons. Só
5: agora,
0: filmes...
5: o Brasil tem que parar com esse negócio e aprender com a Netflix. Você sabe que guerra de audiovisual acontece há muitos anos. Na França, nos anos 80 e 90, tinha uma imposição parecida à Ancine, que obrigava o governo francês, obrigava cotas rígidas e taxas sobre TVs para subsidiar o cinema francês e contra a invasão de Hollywood. Sabe o que aconteceu? Nada. O cinema francês não cresceu, Hollywood continua importante e eles deram com o burro na água a custo da população pagando isso.
8: O cinema francês cresceu, não cresceu a ponto de Hollywood, mas cresceu.
5: Não, mas cresceu no ritmo que cresceria de qualquer forma.
8: Você
5: está
8: falando da França, irmão, você não está querendo...
5: Não, sim, mas o sistema francês sempre foi grande. Sempre foi grande nisso. E antes de 80, 90, o sistema francês já existia. E por último, mas isso não tem... Por último, amanhã.
8: Não sou
5: amanhã
8: não.
5: O dela mandou
0: amanhã
5: cortar.
0: O dela. Vamos o falar... Dela tá agora chegou o homem aqui, do magnésio. Ó, que você creatina. Acha que ele não vinha? Você acha que vem o magnésio, a creatina e a promoção especial desse homem?
9: Sem dúvida, né, Emília? Falar de magnésio é uma alegria. Até obrigado pelo... É sempre bom a gente poder falar desse mineral. São muitas reações, né, Emílio? São mais de 300 reações no corpo. Isso ajuda muito a equilibrar a nossa saúde em todos os sentidos. Saúde física, saúde mental. Esse magnésio, ele tem essa função poderosíssima no nosso corpo.
0: E melhorar a imunidade. E agora assim, que o tempo está meio zoado, é importante você ter a sua imunidade... Beleza, não é isso?
9: Ele potencializa, né, o nosso sistema imunológico, melhora muito a saúde da nossa imunidade, evitar a gripe, resfriado, às vezes pega também, passa rapidinho, né, Emílio? Isso é importante. E o grande detalhe, como ele tem essa função de vasodilatadora, né, essa função de fio condutor, ele vai melhorar, por exemplo, a nutrição das extremidades, das mãos, dos pés, ele vai levar cálcio para os ossos, vai fortalecer a musculatura, melhora muito a saúde mental também, né? As conexões neurais. É, principalmente, Emílio, porque no frio, os estudos mostram que as pessoas ficam mais deprimidas. É importante.
0: Sim.
9: Opa. As pessoas ficam mais deprimidas. Então, tem um contato menor com o sol e acaba sofrendo um pouquinho.
0: Vitamina D.
9: Com a síntese da vitamina D.
0: E ele é liga da vitamina D. O magnésio também é importantíssimo para a vitamina D.
9: A função dele é poderosa porque ele ajuda nessa síntese da vitamina D. Potencializa, ele melhora a absorção. Então é muito importante. Tem pessoas que já é predisposta a ter uma dificuldade dessa vitamina. Então é muito importante usar o magnésio. Ele também vai estimular a produção da melatonina, que é o hormônio do sono. Porque durante a noite, Emílio, o nosso corpo ele produz alguns hormônios, principalmente hormônios da felicidade. Então para controlar a ansiedade, controlar o estresse, prevenir...
8: Serotonina é importantíssima.
9: Serotonina, né? Que começa no intestino, mas é durante a noite que ela é produzida também. Ocitocina, endorfina. Melhora muito, ele ajuda no relaxamento muscular, Emílio.
0: É a primeira coisa que você percebe. Ele relaxa, você dorme bem e acorda bem disposto.
9: Calma,
0: deve ser pelo relaxamento. Você toma duas cápsulas na noite, você dorme igual uma bebezão.
9: Dorme bem, né, Emílio? Você dorme bem, relaxa bem, acorda com ânimo, com disposição.
8: Não acorda durante a noite, que é importantíssima.
9: Sim.
8: Palpitação.
9: É bacana. E uma coisa muito legal também no magnésio, todo mundo pode tomar, quem já passou 19 anos de idade já pode tomar, melhora o foco, a concentração, vai sem dúvida melhorar a sua rotina, a sua produtividade. Mas além disso... quem sofre com problemas de reumatismo, ele é muito indicado, dá conforto para as pessoas, aliviador. É muito importante também para quem tem desgaste de cartilagem, ele ajuda no líquido sinovial, Emílio. Então, não deixa até aquele atrito de osso com osso, né? Que fica complicado ali para poder fazer uma caminhada, poder trabalhar. É muito, mas muito importante para o cálcio nos ossos. Hoje os estudos já apontam que sem magnésio, você pode até calcificar suas veias. Então, você vai usar o magnésio, ele vai levar o cálcio para os ossos certinho, né? Como se fosse um GPS mesmo.
0: Muito bom. E diz que 70% das pessoas têm deficiência do magnésio aqui no Brasil.
9: E nem sabe.
0: Nem sabe.
9: E você sabe que o exame é muito difícil, porque assim, ó, o nosso estoque de magnésio, ele fica na estrutura óssea.
0: Uhum.
9: Então, quando você tem um déficit de magnésio, o que que seu corpo faz? Até pela natureza, ele vai buscar nessa estrutura. Você pode ficar com os ossos porosos ou até mesmo desenvolver uma osteoporose. Então, por isso que é muito importante você fazer a suplementação. O seu corpo produz algumas vitaminas. A gente falou da vitamina D, algumas vitaminas do complexo B, mas o magnésio, o seu corpo não produz.
0: Exatamente.
9: Então você tem que repor esse
0: mineral. Tem que buscar um mineral.
9: Tem que repor esse mineral para que você tenha saúde.
0: Show. E o detalhe muito importante é o seguinte, você tem que tomar essa quantidade diária, que é duas cápsulas.
9: Antes de dormir, isso. Duas antes de dormir.
0: É muito importante isso aí.
9: Muito importante.
0: Não é uma não, são duas.
9: Boa.
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0: Delegado Palumbo.
3: Palumbeira.
0: Arroba delegado Palumbo nas redes sociais. Fala, Palumbo.
15: Feliz e grato por estar aqui mais uma vez.
0: Você sabe, você veio aqui para dissecar o que o governo vai lançar agora. Diz que acabou o crime no Brasil.
15: Ah, é. Dá para dissecar em uma palavra.
0: Acabou o crime no Brasil.
15: Em uma palavra, a gente resume tudo. Fumaça.
0: É, fumaça?
3: Fumaça.
15: Fumaça.
3: Fumaça.
15: É isso, é o termo que a gente usa na polícia quando o ladrão tá jogando fumaça pra cima da gente, contando história. É isso. Não vai resolver absolutamente nada. Parece aquelas crianças de 14 anos, 12 anos, que vai mal na escola durante o ano inteiro, tirando nota vermelha, e fica em recuperação, e não quer estudar e quer passar. Não vai dar certo.
0: Mas o que que tem nesse pacote?
15: Bom, ele vai distribuir dinheiro, isso é um ponto positivo, mas... Já...
3: Bilhões, 12?
15: Não, os 11 é empréstimo, né? Pelo BNDES. Já não vai ser tudo isso, né? Tem que investir em segurança através de dinheiro. Mas a segurança pública, Emílio, se faz com a junção dos três poderes.
0: Uhum.
15: O executivo, mandando dinheiro, dando não só o governo federal, mas os estaduais também. O legislativo, com leis pesadas, que ele não pode vetar. Não adianta vir com um pacote desse e vetar, por exemplo, como ele fez recentemente, no caso de crime de roubo com lesão corporal, ele vetar o artigo que aumentava a pena. Então
0: Sim.
15: não bate o discurso.
0: Sim.
15: Não adianta vetar a saidinha. Não bate o discurso. Não adianta a gente aprovar uma lei para criar um cadastro contra...
0: Quer enganar a trouxa, né?
15: É, exatamente.
0: Enganar a trouxa.
15: E aí o Ministério da Justiça não cria esse cadastro. Então agora não adianta ficar falando isso daí. Mais ou menos como a taxa da blusinha que eu estava assistindo vocês agora.
0: Sim.
15: Agora, às vésperas das eleições...
0: É isso.
15: Não dá... Então, por que que, por exemplo, ele não chegou no primeiro ano de mandato dele? Vamos acabar com a audiência de custódia.
0: Pronto.
15: Quase 50% dos presos sai na audiência de custódia. Por que que ele não chegou no primeiro ano de governo e falou assim, agora vamos acabar com a progressão de regime? Não adianta o indivíduo pegar 40 anos de cadeia, um feminicida, ficar 10, 12 e sair. Um jovem de 20 anos vai sair com 32 anos, vai arrumar outra mulher, vai matar novamente. Por que que não toma medidas mais eficazes contra o crime organizado? Por exemplo, tem um decreto-lei que é de 41, onde as Forças Armadas, o Exército, a Marinha Aeronáutica, podem fazer ali a segurança ao seu entorno, 1.300 metros. Quantos batalhões do Exército da Aeronáutica tem ali perto dos morros cariocas? Tem um monte.
3: Muito.
15: Mas por que que não coloca esse pessoal para fazer ali, colocar uma viatura com o soldado? Ah, não é papel de polícia, mas inibe.
3: Exatamente.
15: Inibe. Bastante. O cara vai roubar onde não tem policiamento, onde não tem força. Não faz nada disso. Então não adianta vir com essa medida, porque ele só está fazendo isso, a grande verdade, é porque ele está afundando no quesito segurança
0: Exato.
15: Pública. Uma pessoa que quer realmente combater o crime organizado, as organizações criminosas, por exemplo, jamais vetaria o fim da saidinha. E eu vi uma entrevista dele, tá aí para quem quiser ver, que ele fala abertamente que ele tem, que não pode tirar o direito das pessoas de visitar a família. Mano, pera um pouquinho.
3: Calma lá, né?
15: É, não dá. A mãe pode ir no cemitério e o vagabundo pode ir para casa.
3: Exatamente.
15: Ele teve o livre-arbítrio. Então, ou a gente implementa aqui a tolerância zero, a gente é contra o crime. Vamos combater desde o pequeno crime até o maior, que senão não vai adiantar absolutamente nada. Ah, vamos fazer um decreto, vamos distribuir dinheiro. Não... Que é?
0: Ô, Palumbo,
15: infelizmente,
0: sabe,
15: eu gostaria que ajudasse, mas, Emílio...
0: Você sabe que outro dia aqui, porque a gente come aqui na Dirce, que é embaixo, né? Porque tem a Avenida Paulista, que agora tem as viaturas e tal, eles estão aqui na Avenida Paulista. E tem a Alameda Santos, que é um quarteirão, né, paralelo. E aí assaltaram o celular, porque eles vão onde não tem polícia,
3: isso,
0: né? Por isso que aqui eles vão na... Tal. Aí o cara assaltou e não sei o que, pegaram um ladrão. Aí, pô, mas você... Ele falou... é o seguinte, isso aqui é minha profissão.
2: É profissão.
0: Eu não vou deixar eu não vou deixar de pegar o celular porque eu trabalho com isso. Então, esse negócio ele é tão varziano que o cara acha que ele tem.
5: Ele é um profissional.
0: Ele é um profissional de roubar o celular. E que se dane. E que se dane, Palumbo. Como é que você quer que dê certo o negócio desse?
15: Não vai dar certo nunca.
0: Ah, dormir.
15: Tem um vídeo aí na minha rede social que o delegado Jorge Ribeirão Preto ele prende um traficante e ele fala abertamente: agora eu vou para a Fundação Casa, eu vou jogar bola, vou ter de 5 a 7 refeições por dia, vou engordar, vou sair e vou traficar de novo.
2: Putz.
15: Então é isso que a gente escuta. Agora, será que esse criminoso, se ele soubesse que ia ficar preso 20 anos, ele ia traficar?
2: Não
15: iria. Um ladrão de celular, você acha que ele ia roubar novamente? Não iria. Mas ele sabe que aqui é mó mamão com açúcar, que é o paraíso dos criminosos. Quer ser criminoso do Brasil? Aqui é uma teta. Porque não fica preso. Né? Então vamos acabar com a audiência de custódia, vamos acabar com a progressão de regime. Ah, agora vamos colocar também nos presídios federais a revista todo dia. Pô, pera um pouquinho, isso aí já tem que ser de praxe. Isso aí.
2: Assim,
15: não precisa colocar no papel isso daí. Né? Então é uma medida que a gente chama de embusteira atrás da outra, que não vai funcionar. Né, às vésperas das eleições. A gente fica triste porque enquanto a gente está falando agora, tem alguém sendo roubado, um celular roubado. Vai passar esse dia, vai morrer mais 4 mulheres vítimas de feminicídio. Vamos decretar a medida protetiva. De cada 5 medidas, um indivíduo, um homem, vai lá e mata a mulher, porque não se tem tolerância zero.
0: Me fala uma coisa, o feminicídio, Como é que você analisa o feminicídio? É o quê? É quando tem uma emoção? Quando tem,
15: Tem uma relação, né, entre homem e mulher.
0: Tem que ter uma relação.
15: Ou já teve, sim. Ou já teve. E aí o cara...
0: É só assim que caracteriza?
15: É assim. Tem o feminicídio e tem femicídio, que é o homicídio contra a mulher, né? É matar uma mulher. Femicídio e feminicídio. O feminicídio é quando tem a relação. Olha, eu tenho uma relação com a minha esposa, não aceito o fim, vai lá e faz uma bobagem. Seria isso.
0: Mas isso que falam que morre 3 mulheres a cada...
15: 4 mulheres a cada 24 horas nesse país.
0: Cara, é feminicídio. É o cara que tem relação com a mulher e mata a mulher.
15: Se um ladrão sair aqui e matar uma mulher, é o latrocínio. Ou se ele vai roubar um banco e atinge uma mulher, é um latrocínio. Agora, se tem uma relação entre homem e mulher, um caso... de amor, de namoro.
0: Entendi.
15: Mata a feminicídio. 4 mulheres perdem a vida por dia. Tá aumentando.
0: Caramba.
15: Isso daí. Tá aumentando.
0: Caramba, hein,
15: e aí a gente vê juiz soltando na audiência de custódia. Então não vai dar certo nunca isso daí. Se não juntar os 3 poderes, o judiciário também tem que fazer a sua parte. Não dá pra soltar um cara que comete um crime gravíssimo como esse na audiência de custódia. A gente tem juiz canetas pesadas. Tem um juiz lá na região de Ribeirão Preto, Sertãozinho, que ele fala: eu coloco pena máxima. Ele que recorra. É isso. O bandido, eles ficam com medo de cair aonde esse juiz atua. Na vara do juiz. Ele tem medo de cair lá. Sabe quando é caneta pesada? Tem vários juízes caneta pesada. Tem o Guaraci Cibre Leite também, que acho que é da primeira vara de Ribeirão Preto. Caneta pesada. Boa. O ladrão entra ali na comarca dele ali, porque se cair na primeira vara, não é tão ferrado.
0: Então,
15: ele sabe disso.
0: Mas isso é insegurança jurídica. É insegurança jurídica. Isso.
15: Agora, então,
0: você não sabe, você fica torcendo pro...
2: Vamos acabar com o juiz aplicar a lei.
15: Vamos acabar com a audiência de custódia, por exemplo. Meu, vagabundo, eu me lembro perfeitamente, eu atuava no Garra, da Divisão de Operações Especiais. Nós fizemos uma prisão na quinta-feira e o ladrão sequestrador, acho que foi em Itaquá, salvo engano, falou: eu não cometo mais crime de sexta. Eu falei: por que de sexta você não comete crime? Porque de sábado não tem audiência de custódia, não tinha implementado a audiência de custódia.
2: Caramba.
15: Então ele sabia que ia ficar preso. E o bandido tem que temer a lei.
2: Sim.
15: Ai, vamos rejeitar.
2: O cara escolhe o dia pra roubar.
15: Não, naquela época não tinha implementado. Hoje tem sábado, domingo, feriado. Hoje é tudo online, né?
0: Fazer um breakzinho pra rede de rádio. Palumbo tá aqui. Estamos falando aí sobre essa história aí que mudou. Vamos ver aqui. Vamos lá. Delegado Palumbo nas redes sociais, @delegadopalumbo pra você seguir no Instagram. Vai lá, Reginaldinho. Break pra rede de rádio.
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0: podem ficar de fora dessa.
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8: O político, isso a gente vê muito aqui, porque aqui vem, tem política, opa, Jovem Pan, é News, o caramba. Aí o político vem aqui, aí ele ganha Brasília. Aí ele vai pra Brasília, ele sente em Brasília e fala: cheguei ao pico do Everest.
9: É, exato.
8: E aí o cara nunca mais volta,
9: olha pra ver trás. Pra
8: mandar aqui. Nunca mais olha pra trás.
9: Nunca mais, aí ele fica no Brasil.
10: Nunca mais volta. A eleição vai voltar agora.
11: Aí ele aparece.
10: Aí ele tem terno bonito. Quando eu era vereador. Desde quando eu era vereador, minha Kombi é a mesma, desde quando eu era vereador. Pegava minha Kombi, meia dúzia de assessor e vamos lá. Aí fala, não resolve? Pergunta pra uma mãe que consegue um atendimento. Sim. Pergunta pra um pai de família que consegue um atendimento. Pergunta pra uma pessoa que tá pagando 2 vezes mais do que ele deveria pagar num pátio do Detran, se ele não fica feliz com isso. Só que aí a população não, né? Os políticos caem matando em cima de mim e atacam de maneira pessoal. Eu não, eu vou no problema. Eu não tenho nenhum problema com o governador Tarcísio. Nenhum. Zero problema pessoal com ele. Mas a partir do momento que eu vejo a massa de policiais lá, que é soldado, cabo, sargento, investigador, os caras que estão se ferrando de promessas que não foram cumpridas, eu vou falar. Ah, você é de direita, você não pode falar. Não, eu tenho que deixar então, os meus pares se ferrando, eu não posso falar, porque agora eu virei político. Então eu saio disso aqui, filho.
9: Mas esse é um vespeiro. Qualquer governo federal, governo estadual, todo político agora que entra tem uma treta que é sempre gigante. Lembro do Dória, lembro do Alckmin, agora o Tarcísio. Não, que é a relação de recurso para a polícia. Se promete pagar bem e no final...
10: Compromete.
9: Não tem isso? Tem ou não tem essa treta?
10: Promete, tem que cumprir. Eu falo isso pra ele. É que eu não tiro foto. Toda vez que eu tô com político, eu não fico tirando foto. Sim. Olha, estou aqui com o governador. Meu, isso aí é síndrome do pouco poder. O cara quer mostrar que ele tá do lado da pessoa. Parem com isso, pô. Eu falei, eu expliquei pra ele e falei algumas coisas que ele não gostou de mim. Eita. E repito aqui. Não gostou, mas paciência, ué. Falei, o prefeito não gosta de você. O Tarcísio, o prefeito não gosta de você. Falei, por que não gosta? Porque você não manda dinheiro. Tem cidade, mais de 500 municípios, não tem 50 mil habitantes aqui no estado de São Paulo. Acho que é isso. Mas se você não mandar dinheiro, a cidade arrebenta com a cidade. Ajuda a cidade. Ah, mas tem que privatizar tudo. Mas privatizar o quê numa cidade de 30 mil habitantes? Não dá. A realidade de São Paulo, de Guarulhos, não é igual. De Ribeirão Preto, não é igual à realidade de Jardinópolis, interior de São Paulo, de Guaíba.
8: Então, não, uma demanda. E o cara que governa, ele tem que saber para onde vai o caminho. É isso que é o governador faz.
10: Tem que saber onde está a dor do povo.
8: Sim, mas saber onde vai investir.
10: Aonde vai investir?
8: Porque, por exemplo...
10: Guardar uma merreca de dois contos para o cara que perdeu a casa, acha normal isso?
11: Exatamente.
10: E não quer que eu fale nada? Ah, não vai falar que você é de direito.
8: Agora é cinco.
10: Eu não vou falar?
8: Agora é sim.
9: Melhorou um pouco.
8: Melhorou para cinco agora.
10: Mas porque começamos a bater. Vamos descer a palombada aqui.
11: É isso aí.
10: É lógico. Pelo amor de Deus.
11: E o aumento dos policiais, que agora teve uma aprovação de 10%.
8: O guarda Juju. Olha o guarda Juju.
11: O Felício Rafa.
9: Guarda Juju, pai.
12: Guarda Jujeba.
8: Não, porque... Guarda Juju.
9: Fala Juju.
8: Sempre ele fala que ganha pouco.
12: É a parceria.
11: Mas é óbvio. É, depois chama o Batman quando tiver algum problema. Eu tô aqui pra defender os policiais aí. Porque o governo comandante passa, a polícia Rolinho. Tá aí defendendo a gente. É. Teve um aumento de 10%, o vice-governador teve aqui e a gente falou sobre isso. E ele falou que tá melhorando, porque eu já vi policial civil andando de Ipanema, andando.
10: Tá melhorando pra quem?
11: Hã?
10: Tá melhorando pra quem?
11: Não melhorou absolutamente nada.
10: Pô, vai lá no DEIC, vê o estado das viaturas. Não tô te criticando, pelo amor de Deus, eu tô fazendo pra
11: não,
10: eles.
11: Não, sim, claro, eu entendi.
8: É que
11: então,
8: é o seguinte...
11: Então, tem muito que melhorar ainda.
8: Você sabe...
10: Não deu pra penal, que faz... É um pai que escolhe dois, três filhos, que é a polícia penal, a polícia científica, a militar e a civil. Deu 10%. Se esqueceu da penal também, que é policial.
8: Certo, sim.
10: Veja a situação dos agentes socioeducativos que cuidam desses marginais, que são os menores infratores. Não pode falar que é preso, tem que falar menor infrator. Menor infrator... Escambau, é vagabundo mesmo.
8: Vagabundinho,
10: eles não
8: né?
10: ganham. Você sabe quanto que eles devem ganhar lá? É. Deve ganhar menos que 4 conto pra tomar conta desses vagabundos. A situação deles é de calamidade pública.
11: Vamos perguntar, vamos ver aqui o Tarcísio.
8: Posso falar uma coisa pra você? E a gente costuma aqui, ó, e você é um cara que representa muito bem isso. A nossa sorte, gordão, é que os nossos policiais, eles têm isso no sangue.
11: É isso, é vocação.
8: É a vocação que o cara tem. É esse aqui, quando ele fala, você sente... Eu tô aqui do lado.
9: Coração, é emoção
8: mesmo. Você sente que vem do coração o que esse cara tá falando. E a gente sente na polícia. Por isso que o cara tá ganhando mal, mas ele tá cumprindo a função
11: isso aí.
8: Dele.
11: Mas a gente
8: porque
11: tá aqui
8: é da vocação, é do coração. Sorte nossa.
10: Emílio, eu tô
8: sorte
10: armado. Nossa. Se eu ver um roubo ali, eu vou intervir. Se eu ver um assalto, eu vou pra cima. Isso tá no sangue.
11: É isso aí.
10: Mas não prometa nada pros policiais que não cumpra. Porque
11: a gente tá
10: os praças, praça, soldado, cabo, sargento, e o chão de fábrica das polícias, não estão satisfeitos com a gestão deles. Ah, pergunta aí para qualquer soldado,
11: nunca
10: cabo,
11: tiver.
10: Sargento.
11: Foi o que eu
10: quem
11: falei,
10: que eles vão votar para senador? Uhum. Pode perguntar. Pergunta vocês, não pergunta para mim, não.
9: Então,
10: porque os caras estão muito bravos. Não prometa, meu. Não prometa um presente pro seu filho, depois você não dá.
11: É.
10: Porque os caras fizeram campanha, apoiaram, caramba. E eu repito, sou de direita. Se for só ele o candidato de direita, eu vou apoiá-lo.
11: Sim.
10: Mas não tá bom. Não
11: exatamente.
10: Tá bom. Delegacia fechada, delegacia sucateada. Não tá bom,
11: tem que levar
10: pô.
11: O próprio computador, que não tem computador.
10: Levar o próprio computador, exatamente. Paraty velha, como você mesmo falou.
11: Sim, eu vejo
10: e aí
11: isso.
10: Não, você é de direita, tá jogando contra. Tô jogando contra.
11: Não, tem que
10: eu
11: ser coerente.
10: Eu sei o que esses caras passam lá na linha de frente.
11: Exato.
10: Eu sei o que esses caras passam.
11: É,
10: e depois eu vou chegar aqui, não, veja bem, nós estamos melhorando, porque investimos... Vai lá no DEC, vamos lá no 23DP, vai no 4DP. Tem um policial lá à noite que ele serve de zelador policial civil. Você aperta a campainha assim, que fala, não, tô só tomando conta do prédio. Área nobre aqui de São Paulo. Então, não venha com conversa fiada pra cima de mim, porque eu vou falar. Ah, não gostou, gostou, é sincericídio. Não tem problema,
11: tem
10: eu fico sozinho na política.
11: Tem que ser coerente,
10: é melhor
11: óbvio.
10: Ficar sozinho a passos curtos e firme do que ficar puxando o saco de governador, de prefeito, pendurado lá no saco desses caras, que me dá até ânsia de vômito, porque eu falei, meu, como é que pode? O cara entra com a bandeira de policial, tá uma porcaria, o cara tá lá pendurado no saco, velho. Eu não aguento esse tipo de coisa.
9: Então, Paulo, mas você não acha que, assim, que nem esses dois candidatos, aí eu nem vou citar o nome, que estão, né, nas pesquisas e tal e tudo mais, e eles estão lutando por um protagonismo, porque até eu, na reportagem que eu vi, pra ver quem é o mais bolsonarista.
11: Nossa,
9: né? É, pelo amor de Deus. Então, você acha que isso... para a população, vale alguma coisa?
10: É, por isso que eu prefiro falar que eu não, meu partido é o povo. Fico na minha, não entro muito nessa treta, embora meus votos,
8: é, minhas opiniões cara, diga. Mas os caras da direita gostam do Bolsonaro.
10: Eu também gosto dele.
8: Então, isso aí que tem que ser. Dele.
9: Coisas diferentes.
8: Eu também gosto dele. Aí... Porque você sabe.
9: Mas o cara quer se basear só nisso.
8: Eu sei, mas não interessa. É o povo que escolheu o cara, porra.
9: Tá bom.
8: Você vai contra o povo?
9: Não, não tô falando contra o povo. Não falei nada disso. Eu tô falando que os caras esqueceram o povo e eles querem a chancela de tipo, ó, eu sou o bolsonarista.
11: Eu sou mais bolsonarista que você.
9: Eles não
11: estão
9: nem aí pro povo,
8: porque
9: bicho.
8: O povo acredita no Bolsonaro.
10: Verdade.
8: Porque o Bolsonaro é um cara igual você, ele é maluco. Ele não saiu um centímetro do que ele falou.
9: Exato. Sim.
8: Você nunca viu o Bolsonaro pagar pedágio? Ele não saiu um centímetro.
10: É verdade.
8: E o povo se identifica com aquilo lá. Agora você vai fazer o quê? Você vai mudar?
9: Aí é político usar isso.
8: Calma, então, mas
9: tá usando a carta.
11: A gente tem que lembrar que o Bolsonaro teve muito cara que bateu no peito e falou: eu sou a 01 do Bolsonaro. É. E depois viu o que aconteceu.
10: Que
11: hoje nem pra vereadora ganha mais.
10: Coragem, por exemplo, de assinar um pedido de impeachment contra ministro. Eu quero ver quem vai ter coragem. Porque falar agora é fácil, né?
8: É,
10: e tem muita gente que usa o Bolsonaro pra ganhar a eleição.
9: Isso é
10: uma sacanagem.
9: Ele falou.
10: É
9: isso aí, Guaré.
10: É muita sacanagem.
9: Tá é isso.
11: Entendeu?
9: O cara mete a tatuagem do Bolsonaro no peito e vai falar que é bolsonarista.
11: Eu sou 01.
9: Pode voltar que eu sou bolsonarista.
8: Mas aí é oportunista.
9: Mas o que mais tem?
8: Então, mas aí o povo que tem que decidir.
9: Mas o povo ele engana.
11: É isso que tem que mostrar pro povo quem tá do lado do povo e não quer só colar adesivinho no peito.
8: Mas aí não adianta, isso aí.
10: Eu duvido que vão ter coragem de assinar um impeachment de qualquer ministro quando chegar lá.
9: Não, eu duvido.
10: Duvido. Agora fala, né, pra ganhar a eleição, quero ver depois.
8: Ô, Paulo, você tá muito bravo. Vamos marcar outro dia aqui.
9: Dá um magnésio.
8: Vamos marcar outro
9: magnésio.
8: Dá um magnésio aqui.
9: Dá um magnésio.
8: Ô, Palumbo, ó, eu vou passar o Instagram. Você é pré-candidato, então? Pré-candidato?
10: A Renata Abreu, que é a presidente do meu partido, falou que... Eu tô bem nas pesquisas, é que eles não divulgam. Eles não colocam meu nome. E que
8: é o Zuzu que dá pesquisa.
10: Lá, se for o caso,
9: não,
10: a gente,
9: eu dou a pesquisa, é que ele não veio semana passada, a gente já falou.
10: Se for o caso, a gente vai pra treta, sim. Não tem problema nenhum, não. Não tem problema nenhum.
8: É, você não tem medo, né? Esse cara não tem medo de nada.
10: Mas aconteceu
8: esse
10: cara perder, é macho. Voltar a ser delegado, o Tarcísio dá um chute no meu fundilho e eu parar lá no Pontal do Paranema, nada com a cidade, é que é longe pra caramba de São Paulo.
9: E vai trabalhar com o
10: E vou trabalhar do mesmo jeito.
9: Boa, Palumbo.
8: Nas redes sociais, @delegadopalumbo, aqui na programação da Jovem Pan. Palumbão, obrigado.
10: Delegado Palumbo, sempre uma honra.
8: É isso aí. Fazer o breakzinho. Vai lá, Reginaldinho.

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aqui na Jovem Pan, pra todo o Brasil, mixagem de DJ Pazinha, mandando muito bem aqui na programação da Pan. Abraço aí pro Carlinhos, tá no grupo da Pan lá no WhatsApp. Abraço também pro Ricardo Galileu de Recife, Armando de Belém,

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1: Muito boa tarde, excelente quarta-feira para você que tá aí sempre curtindo no rádio ou nos apps. Tá ligado aqui na Jovem Pan 94,1. Classe especial, ouvida em mais de 50 cidades no litoral e vale do Itajaí e em qualquer lugar do planeta. Eu sou Luciane Chiodi, tô chegando com esse hit aclamado do álbum Discovery de 2001. Com você, Daft Punk, One More Time.

parceria de Tame Impala e Jennie do Blackpink, esse grande hit que alcançou o top 10 da Billboard Hot 100 e Spotify Global, Drácula, também é sucesso aqui na Tarde da Pan. Rolou também Capital Inicial, Música Urbana, The Weeknd Blind Lights, Olivia Jean, Nice to Each Other e Daft Punk One More Time. É a Tarde da Pan que tá apenas começando e a gente vai assim, ó, nessa vibe, rolando só música boa pra você que tá aí acompanhando no rádio ou nos apps da Pan. A tarde tá liberada pra você também pedir a sua música preferida. E a hora é agora. Manda mensagem pro WhatsApp 47...

0: 99 01 9410 ou pelas redes sociais no arroba Jovem Pan Itajaí. Se você tá aí curtindo numa boa, faz uma foto legal, um vídeo bacana do som bombando no seu rádio, não esquece de marcar a gente lá, arroba Jovem Pan Itajaí.
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0: Jovem Pan, Ted Swings, Lose Control, rola também clássica do pop soul moderno, parceria de CeeLo Green e Danger Mouse, Gnarls Barkley, Crazy, grande sucesso lá de 2006. Também rolou aqui na tarde da Pan, Dua Lipa Training Season e Katy Perry Firework. É a gente aqui, ó, aquecendo essa tarde um tanto geladinha de quarta-feira. Mas, ó, o tempo tá muito bom pra você continuar ligado aqui na Número 1 do Brasil e também pra se conectar com a Pan pra saber o que tá rolando lá nas redes sociais. É só você acessar @ Jovem Pan Itajaí. 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

0: É, às vezes é assim mesmo, ó. Dias de luta, dias de glória. Super sucesso do Charlie Brown Jr. aqui na Tarde da Pan. Rolou também Dave Thames com Rain Dance, Maroon 5 do Anna No, Lady Gaga e Bruno Mars, Die With A Smile e o Rapa, Pescador de Ilusões. Intervalo rápido, já já tem as 7 melhores da Pan, a melhor sequência do rádio. 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

0: I Just Might. Super hit agitando aqui as sete melhores da Pan, emplacando o primeiro lugar aqui na parada. Em segundo, Lola Young Messi. Em terceiro, Alex Warren Ordinary. E nossa contagem regressiva continua com Taylor Swift, Benson Boone, Sabrina Carpenter e Sam Fender e Olivia Jean Raimin lá no sétimo lugar. Depois do break, tem a melhor da semana. Continue aproveitando a tarde de quarta-feira, ligado aqui na número 1 do Brasil. 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
5: É quarta-feira, acelerada, nervosona, sem brincadeira. Semana estou lascada, muita correria, gravação no estúdio ruim do Jorge, gastando dinheiro com o presente da minha mãe, que não me trata tão bem assim, entendeu? A madrasta pedindo, que inferno, gente, quem que inventou esse tênis que a gente tem que tratar bem madrasta? Era bom quando era criança, que tinha um tênis da Disney, toda madrasta era... Agora você tem que ficar sendo legal com madrasta.
6: É, tá vendo só, gente, tem que ser, né, pra conviver bem, né, pra manter a convivência legal.
5: Teatro, né, que eu faço. Agora tem que ficar, isso aí, todo conviver em sociedade, você diz.
6: E hoje, 13 de maio, Liginha, quarta-feira, olha essa história que legal. Em 1888, gente, a princesa Isabel, ela assinou a Lei Áurea.
5: Graças a Deus.
6: E foi
5: mas
6: abolida
5: uma vergonha
6: a escravatura.
5: Ao mesmo, né? Ao mesmo tempo que... Aê, solta o som. Acabou, o lerê foi só de alegria.
6: Dorival Caymmi, retirante-se essa música.
5: Muito maravilhoso ela ter feito isso, mas como missão é informação, a gente não pode deixar de falar a verdade, né? Você sabe que o Brasil, se eu não me engano, foi o último país, um dos últimos países do planeta a abolir a escravidão.
6: Sério?
5: É. Então, muito maravilhoso ela ter feito isso, mas, como diria a bandeira de Minas Gerais, né? Como é, liberdade mesmo que a tardinha, né? Mas claro que não é isso que tá escrito, né, gente? Então, foi uma liberdade mesmo que a tardinha que ela fez, porque, assim, um vexame pro Brasil, a gente ser um dos últimos países do mundo, do planeta, a abolir a escravidão. And, igual outras coisas que são ensinadas, o Brasil foi descoberto em 1500, a gente tava com frio, só se fosse relacionado a isso, porque já tinha gente, ele foi colonizado.
6: Sim.
5: Então, são coisas que constantemente tem que ser revista. Você imagina que até Einstein, tem um monte de coisa, o povo achava que a Terra era quadrada, que não tinha outras coisas.
6: Sim.
5: Hoje em dia, eu penso nisso, muito mais do que aqui, em lembrar umas coisinhas que, graças a Deus, eu sei, é em relação ao futuro. O tanto de coisa que a gente nem imagina, de certezas que a gente tem, e que esse negócio de IA com a física quântica,
6: a velocidade,
5: e tudo,
6: né?
5: Vai mostrar pra gente que a gente não sabia nada disso. Então deve ser engraçado. Várias ciências falam que, né, os saltos que a gente vai dar nos próximos 10 anos são maiores que os últimos 10 mil. Tipo, imagina que loucura.
6: É, tá tudo muito rápido, você percebeu? Parece que o dia passa mais rápido, não parece?
5: É, isso eu tenho achado ruim isso. Isso é uma parte ruim. Enfim. Então, conta a sua história. 11-2870-9750.
6: Vamos ver qual ouvinte do Missão que separou mais rápido de um casamento.
5: Esse deve
6: ser
5: a melhor história.
6: É.
5: Porque o casamento longo vai falar o quê? É maravilhoso, todo mundo quer isso aí.
6: Conta pra nós em áudio.
5: O curto é o melhor.
6: É, né? Conta pra nós em áudio. 11-2870-9750. Manda lá um áudio pra nós e vamos começar nessa quarta-feira maravilhosa, Liginha.
5: Bora!

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1: Estamos de volta. Conta a sua historinha pra gente. Conta a sua historinha, sua louquinha. Isso. Conta a sua historiona, seu malvadão. 11-2870-9750. Queremos confusão.
2: Bora.
1: Caos.
2: Aquela bagunça, gente. Queremos casos aqui de arrepiar os cabelos. E aqui começa um dos casos, hein, Lígia? E começa assim. Quem tudo quer, três pontinhos. Entenderam, né? Minha vida é um livro aberto.
1: Quem prova todos os sabores acaba com indigestão.
2: É?
1: Mais vale um peito na mão do que dois no sutiã.
2: Vamos ver essa história, hein? Minha vida é um livro aberto. Proibido pra menores, mas aberto. Sempre fui muito danadinha. Muito namoradeira aqui em BH. Olha, de BH, hein, Lígia?
1: Ai, será que é amiga minha já, da minha turma?
2: Passei o rodo em todos os lugares. Confesso que não passava vontade, não. Namorei amigo de escola, vizinho e até primo. Sabe como é, né, Lígia? A vida, ela é curta. Temos que aproveitar. E foi assim até eu conhecer o Nélio. Baita partidão, hein? O preferido das meninas da minha cidade. Eu fiquei boquiaberta. Aquele ali era minha meta de vida. E eu investi. Apesar da minha fama de pegadora, rodeei, mas não consegui nada. Pedi ajuda pras amigas, mas nada. O cara era sério, um pouco mais velho. E pelo jeito, não estava pra brincadeira, não. Logicamente, eu insisti. O Nélio, ele tinha um borogodó diferente, e eu queria saber como que era. Mas logo o pior aconteceu. O que você acha que aconteceu, hein, Lígia?
1: Sei. Conta!
2: Ele apareceu com uma namorada nova maravilhosa. Claro, não era tanto como eu, mas dava pro gasto. Depois disso, fim da linha. Eu não ia conseguir nada mesmo, desisti e resolvi me tornar uma moça séria. E quem sabe tentar um relacionamento de verdade, né, Lígia? Quem sabe da próxima vez eu tenha mais sorte. Vamos ver. Beijos, vocês são demais.
1: A gente pode começar falando uma máxima, né? Esse é o problema de Belo Horizonte. Gay demais, mulher demais, o feio começa a se achar. Então o Matusalém tá lá agora dando de gostoso, sabe? Fazendo de difícil, mas não. Na verdade, o Matusalém tava com a Matusalona, né? E era bem acompanhado, se deu respeito. Acho que você não teve nada demais, não. Foi ótima. Só na próxima vez não precisa esperar tanto pra namorada vir. Você pode ir lá perguntar alguma coisinha ou tal. E aí você vai sacar. Ou falar, você tá acompanhado, perguntar, sei lá. E você já ia ter descoberto e já tava lá vivendo a sua vida. Uhum. Mas realmente hoje o feio tá agora começando a achar que ele pode alguma coisa. Sabe, a autoestima do homem hétero é algo que deve ser estudado. Mas, enfim, Matusalém dessa vez mandou bem, tava lá na dele, se deu respeito, honrou a mulher. Maravilhoso. E a senhora?
2: Por mais homens assim, né?
1: E a senhora tava fazendo a coisa certa, né? Tá solteira, querida, vai ficar de bobeira, bota a cara no sol. Uhum. E vá atrás dos seus objetivos, ou seja, o que você tá fazendo em Belo Horizonte? Aí não tem, gente, o que escolher é tipo xepa.
2: Tipo xepa.
1: É xepa. Desculpa. Os novinhos eu não sei, mas dos 25 pra cima é xepa. Falei, espero ter ajudado.

0: muito mais potente. A voz estava linda. Eu gosto da Shakira porque ela é legal, mas aí não é porque... Isso é bom pra gente saber, porque é muito coisa de brasileiro, tá? Uma coisa é você achar uma pessoa legal, mas se um trabalho tá mal feito, uma coisa que você não gosta, não pode ferir a alma de alguém você falar que não gosta. Eu não achei meia boca, tá? E acho que a gente tem que escolher, porque é pago o negócio do show com dinheiro público. E o que, que eu digo escolher? Devemos abrir uma votação. Por exemplo, aposto que todo mundo prefere a Beyoncé num show. Tem que ser para as pessoas gringas que vêm fazer um show aqui, muda a carreira desse povo. Para todos eles é o maior show que eles já fizeram na carreira. Então tem que ser o tempo que nós brasileiros queremos. Shakira vem aqui toda hora. Tava aqui, tô fechando São Paulo, Rio, tudo. Não tem nem 6 meses, gente. Enfim, falei, hablei. Tem mais coisa aí? Tem alguém hablando também?
1: Tem alguém hablando e pelo jeito é algo de família, hein? Eu gosto dessa confusão de família, hein? Eu gosto de confusão de família, hein?
0: Nossa, puxão de cabelo, tapa na cara, amo. Vou
1: bater
0: na minha irmã.
1: Eu digo que pelo jeito é porque o título começa assim, Laços de Família. Boa tarde, galera do Missão. Eu me chamo Marcelo, tenho 37 anos e sou de São Luís do Maranhão.
0: Ai, amamos sua terra do reggae.
1: É. Então, antes de falar da minha história, eu queria deixar claro a minha admiração por vocês. Desde a primeira vez que eu ouvi o programa, viciei e não larguei mais.
0: Obrigado, amado.
1: Cada conselho bom eu levo pra vida, hein? Cada puxão de orelha eu também amo escutar. Vocês são incríveis demais. Há um tempo atrás, eu era afim de um cara. No entanto, ele sempre deixou claro que não rolava e tal, que não era a dele.
0: Não, você ficou afim do hétero. Tem tanto amigo meu gay que só gosta de hétero, não?
1: Sério?
0: Aham.
1: Que doideira.
0: Cisma, porque o negócio é... E amiga gay e mulher também, tá? Que ela não quer já namorar uma que seja assumida, ela quer converter, trazer pro vale.
1: Respeitei de boa e continuamos amigos. Sempre que podemos, fazemos o nosso rolê de final de semana. Bebemos, ouvimos música, até nos arriscamos no karaokê.
0: Ah, gente, Brookback Mountain disfarçado isso aí, hein?
1: Dia desses, levei minha prima pra conhecê-lo. E não é que meu amigo acabou dormindo com ela? No dia seguinte...
0: Extremamente, faça prima também, hein?
1: No dia seguinte, já estavam namorando. Fiquei passado e, de certa forma, feliz por eles. Os dois são incríveis, estão se gostando de verdade. Acredito que inclusive eles se merecem. A minha prima, ela se chama Wanda, e ela é uma pessoa simplesmente incrível. Ela é trabalhadora, pai e mãe dentro de casa, cria sua filha sozinha. Ela é tão incrível que dividimos os nossos momentos tristes e alegres juntos. Ela, na verdade, é meu ombro quando eu quero chorar. É meu ouvido quando eu quero falar. Eu costumo dizer que ela é minha pessoa favorita. E queria que ela soubesse disso em rede nacional. Gostaria que vocês ligassem pra ela e contassem o quanto eu admiro ela como mãe, como amiga e como mulher. Vocês fazem isso por mim, Missão?
0: Vão ligar.

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1: Não precisa de nada. Uf, não. Só pôr a cara.
2: Elo, Elo, nome dele é Marcelo. Alô, alô, se você quer assim, é só chamar que eu vou. O que você quer? Marcelo, bem-vindo, tudo bem com você?
3: Tudo bem, Lídia.
2: Melhor agora. Você tem quantos anos, Marcelo?
3: Tenho 37.
2: E qual que é o seu signo?
3: É Sagitário.
2: Nossa, gente, Sagitário é o meu oposto complementar. Eu amo um Sagitário, tudo doido, né?
3: É tudo doido, um pouquinho.
2: E você, o que, que você faz da vida?
3: Eu trabalho, sou motorista particular.
2: Ai, que tudo. Pra ricos, né? Não é bom isso?
3: Pra ricos, seria melhor se eu fosse um rico.
2: Também acho. Mas só da gente estar ali no meio, a gente é também. Somos ricos de saúde, não é isso?
3: Ah, é verdade. Isso não posso reclamar.
2: E você trabalha pra uma pessoa fixa, assim, só ou sempre prestando esses serviços mais de elite, mas pra público diversificado?
3: Eu presto serviço pra um médico só.
2: Ele é médico? Qual que é a especialidade? Medinho pra gente?
3: Ele é cardiologista.
2: Adoro, tô precisando, sabia? Fazer uns exames. Tava falando ontem que eu acho que eu tô meio com as minhas...
3: Ele é um...
2: Você...
3: Pois, ele tá mais inclusão, João, a melhor época.
2: Sabia que eu tava falando ontem ou anteontem? Tava falando com a Maraca, que

0: Só falar, só chamar, que a gente vai na mesma hora. Depois da chuva, a gente entra no ar. Imaginou a vinheta? Que horas começa o Missão Impossível? Depois da chuva.
1: Oh, que legal, ó, viu?
0: Eu queria comer hoje, era Maria Isabel.
1: Isso, eu comi, acredito.
0: Você tá comendo Maria Isabel?
1: E acabei de almoçar nesse instante, quando o Otávio tava ligando, eu tinha terminado de almoçar.
0: Quem te viu, quem te vê, achei que a senhora era do babado, tá com... Mas e como você comeu Maria Isabel na sua casa, você mesmo sabe fazer?
1: Não, eu comi aqui na casa do patrão. A funcionária dele fez e eu aproveitei.
0: Ai, que delícia. Quem não sabe, é um arroz com a carne de sol desfiada, com um monte de... Ai, que delícia. Nota com a boca cheia d'água, eu comeria uma panela inteira de Maria Isabel agora.
1: Ó, quando vocês vierem aqui, eu faço pra vocês. Estão convidados.
0: Vai ser uma honra. Agora me conta essa história. Você tava afim do boy, só que o boy é a sua prima.
1: É uma história muito louca, muito louca. Assim, eu... Ano passado eu recebi minha casa, realizei um grande sonho. E quando eu mudei, eu conheci esse rapaz. Ele é uma pessoa incrível, incrível, incrível. E assim, a gente teve uma aproximação muito rápida. Ele começou a me tratar muito bem. E ele era o perfil de homem que eu sou apaixonado, entendeu? E assim, ele percebeu que eu comecei a ter um carinho diferente por ele. Eu olhava pra ele diferente dos outros que estavam em nossa volta. Então ele começou a perceber. E eu falei pra ele sobre o meu sentimento pra ele. Porém, pra minha tristeza, ele disse que não rolava.
0: Ao mesmo tempo, ele falou que não rolava, mas ele continuou saindo junto com você, né?
1: Continuou. Inclusive, tipo, nada mudou. O tratamento dele não mudou nada.
0: Ai, que bom.
1: Inclusive,
0: cara,
1: ele ficou até mais... Ele ficou até mais carinhoso, entendeu? Ele sempre perguntava se eu tava bem, se eu tinha alguma coisa pra fazer, se eu queria sair com ele. Então ele sempre me convidava pra um rolê, tipo a 2 a 3. Então ele sempre queria que eu estivesse no meio. Então eu percebi que era muito recíproco o meu sentimento com ele em questão de amizade. Aí daí a gente começou a sair. A gente saía muito, saía todo final de semana, a gente ia e se acabava nos karaokê. E eu acabei falando pra minha prima, a gente tem nosso rolê. E a gente vai no karaokê, desenrola lá a música, que a gente ama música, a gente é movido à música. E ela disse, onde eu vou com vocês? Aí um certo rolê, que não faz muito tempo, como eu disse anteriormente, foi bem recente. A gente saiu todo mundo e nesse rolê ele conheceu ela. E eles acabaram dormindo juntos.
0: No primeiro dia, já.
1: E eu não sabia. Eu tava tão bêbado que eu não sei como eu voltei pra casa. Mas, no dia seguinte, ela chegou na minha casa, isso era mais 11 da manhã, e ela disse que tinha dormido com ele. Aí eu fiquei meio que espantado. Aí eu disse, sério? Ela, sério? Aí ela, eu tenho um segredo pra te contar.
0: E primeiro, qual que é a primeira pergunta que você fez pra ela? Conta tudo! Como que é? Calça quanto?
1: Não, Liz, eu só perguntei se o negócio, se ele era, tipo, provido de tamanho. Foi
0: é isso que eu falei, tá vendo como a gente pensou a mesma coisa? Calça quanto? Foi isso. Sabia!
1: Aí ela falou que, ela disse que era proporcional pra ele. Porém,
0: nada demais.
1: Ele superou a expectativa dela.
0: Na hora do desempenho foi aquele o tamanho do documento.
1: Ele era uma mulher realizada. Então, inclusive, eles quebraram até a cama dele. Então o negócio não foi nada papai e mamãe.
0: Nossa senhora!
1: E não é conversa, vai, conversa vem. E ela me disse que ele tinha pedido ela em namoro. Aí eu perguntei se ela tinha aceitado. Aí ela disse que sim. Ela disse, ela até brincou, ela disse, eu sou tão difícil que eu disse que sim.
0: Vocês vão virar um trisal depois.
1: Amiga, não rola. Ele literalmente, ele é hétero.
0: Gente, então ele é um hétero muito do maravilhoso, porque teve uma parte da minha cabeça, não vou negar, que eu falei, será? Porque assim, ele tá muito feliz já com a atenção que o Marcelo dá pra ele, né? Quem não gosta? De atenção, carinho, não sei o quê. Tá lá com a prima em algum momento, pode... Mas não é, né?
1: Ele é. Inclusive, é justamente por isso que eu resolvi ligar pra vocês. Porque assim, é tão anormal esse comportamento de um hétero pra uma pessoa que é gay, hoje em dia, que eu não acho que é natural. Então, a gente sempre coloca uma pitadinha de esperança. Mas nesse caso, eu sei que não existe. Porém, ele é... Eu não sei nem descrever o quão ele é especial pra mim, entendeu? E assim, eu sou mais feliz porque ele tá fazendo minha prima a pessoa mais feliz do mundo. Ele tá, tipo... Ele tá moldando ela. Ela fala muito dele. Ela disse que tá vivendo a melhor fase da vida dela. Inclusive, recentemente, ele fez uma viagem e levou ela. Entendeu? Coisas que ela nunca fez em dois casamentos que ela teve.
0: o cara é legal de verdade. Ele chegou na vida da família inteira pra somar.
1: Ele é o Deus que muita mulher quer, entendeu?
0: Aí então, gente, quero conhecer ele também, quero ficar amigo.
1: E eu tô muito feliz porque ele tá fazendo ela muito feliz.
0: Mas isso não tá te, em alguma hora, não, te, não

0: pode te machucar. Você vai saber ficar de um jeito,
1: não,
0: de um jeito que...
1: Não,
0: sabe?
1: Antes deles ter esse date, uhum, eu já tinha botado na minha cabeça que éramos apenas amigos, entendeu? Inclusive, eu já tô afim de outra pessoa e uma história meio doida, que não vem nem ao caso. Mas agora, entre nós...
2: Vem ao caso, sim.
1: Não, Otávio, porque não venha ser curioso, não.
0: É isso. Otávio, se coloque em seu lugar, Otávio.
1: Não, e esse daí eu vou ligar uma outra hora pra contar pra vocês, porque é um caso mais escroto, e é uma pessoa que é casada e tá meio que em cima do muro, indeciso se pula pro meu lado ou fica do lado de lá. Então eu tô primeiro esperando o que que vai dar pra eu poder contar pra vocês em uma outra ocasião.
0: É, mas ele já é um mau caráter, né, o cara?
1: A Lídia, mas é um mau caráter tão gostoso. É. Às vezes eu fico pensando que vocês não são normal, eu fico pensando que vocês são o Iá, acredita?
0: Por quê?
1: Porque é muito louco, vocês são muito perfeitos.
0: Ah, não, não. Aí pode ser que seja o Iá que o Jorge faz montar.
1: Lídia, pensa no o casamento perfeito, foi tu e Otávio. Não existe casamento que vai ser mais perfeito do que vocês dois juntos.
3: Obrigado, hein?
0: Deus abençoe. Você gostou mesmo?
1: Vocês se completam, gente. Vocês, assim, nasceram um pro outro pra apresentar esse programa. Não tem como ser outra pessoa. Inclusive, eu queria que tanto que o diretor botasse vocês pra dia de sábado.
0: Eu acho que vai mandar sim. Você vai mandar um áudio no 11-2870. Vocês querem que aumente o horário do Missão? Não é só o Marcelo? Manda os áudios, gente. Você acha que eu sou besta? Se vocês mandarem todos, eu vou mandar tudo pro Tutinha. E a gente pode falar no final, tipo, hashtag Tutinha, aumenta o Missão. Hashtag Tutinha, dá moral pro Missão. Hashtag Tutinha, todo o resto pode jogar fora. É isso. Se eu for aí pro Maranhão, podemos combinar de nos encontrar? Porque eu tô doida pra ir pro São João mesmo. A gente podia fazer um ponto de encontro de todo mundo. Vai naquela feira lá. Como é que chama a feira perto da Rua do Giz?
1: É a Feirinha Livre, na verdade. É uma feira que acontece.
0: Ela, vamos lá. Comer um salgado, tomar um Guaraná Jesus, bater perna, esconder da chuva.
1: Segure, porque se eu tiro uma foto contigo, eu vou ficar famoso.
0: Ah, eu vou achar o máximo. Podemos tirar várias juntas. A gente faz um book, faz com looks, fazendo o que você quiser. Isso aí, mas quantas
1: vezes... Mas traz Otávio também.
2: Claro. Eu fui ano passado fora de época. Eu fui em dia 2 de novembro do ano passado.
0: Então vamos esse ano?
2: Vamos.
0: Outubro.
1: Olha,
0: outubro.
1: Na época do meu aniversário.
0: É, se a gente não conseguir ir no São João, a gente vai em outubro.
1: Ô, Lídia, mas eu vou ficar ouvindo vocês o tempo todo, aí tu solta a sugestão no grupo que eu vou estar antenado se vocês vão estar por aqui. A galera daqui do Maranhão é fã de vocês, ó.
0: Ó, manda pra gente no WhatsApp a história aí desse homem, do que você tá batendo a carteira da esposa, porque eu quero saber da história.
1: Lídia, você é muito curioso, Lídia.
4: Eu quero saber.
0: E avisa pro patrão aí que na hora que eu for, ele vai ter que fazer um check-up aí pra ver se minhas veias estão tudo sangue rolando direito.
1: Ah, com certeza. Tá rolando, Lídia. Tá transbordando amor. Tá transbordando conselhos maravilhosos. Tu tá ótima.
0: Deus abençoe essa sua boquinha. Essa boquinha faminta que você tem, tá? Boquinha gulosa.
2: Marcelo.
0: Beijo, Marcelo. Beijo, Otávio.
2: Muito bom falar com você.
1: Tchau, abraço, gente. Amo vocês.
0: Me manda alguma coisa no Instagram, o puxa-saco do Otávio.
2: Manda
0: beijo
2: pra mim também lá.
0: É, manda um nude pra ele. Vamos ver se ele troca. Beijo.
2: Valeu, Marcelo. Um abraço.
1: Poxa, Lídia. Um beijo. Amo vocês. Muita saúde e muito sucesso.
0: Ai, te amei, Marcelo. Milhões de beijos pra você. Essa é uma alegria. Mua!

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1: Vambora, Tatazinho.
2: Vambora, meio
1: Lili,
2: da semana
1: Tatá,
2: já, hein?
1: Gugu e Dadá, vamos acelerar.
2: Bora, quanta história boa, hein?
1: Olha, hoje é... E queremos amanhã, a gente quer peruca voando, ciúme, briga, isso, tirar a gente de dentro do carro.
2: Trote.
1: Pegar coisa, sabe? Abriu a porta, tava lá.
2: Arruma confusão, mulher brava é bom, hein?
1: Mulher que busca o homem no bar.
2: É.
1: Já aconteceu com você? Alguma já foi te buscar no bar?
2: Não,
1: eu já busquei no bar.
2: Mas já passou do lado, sabe? Pra e saber se eu tava mesmo.
1: Ah, mas aí é bobagem. Não foi, fez, teve o trabalho inteiro pra não dar nenhum show, gente. Comprou o ingresso, foi na cadeira, se arrumou e ficou calado.
2: Meu avô conta que a mãe dele ia no bar, ele depois de casado, a mãe dele ia no bar com cabo de vassoura de pijama buscar ele, você acredita?
1: Ó, oh, ó. Oh.
2: Arrasta a chinela, você tava no piseirinho, ó.
1: Não, isso aí só fazendo academia, você gravou na esteira. Tem hora que eu canto alto, imagina os vizinhos, samba, aí eu boto devagar e samba. Se não valorizar. Ó, ainda tá em inglês, foi inglês. Essa que eu ouvi primeiro mesmo. Eu tô falando.
2: O brasileiro melhora tudo, né?
1: Tudo. Cada dia que passa eu gosto mais das nossas loucuras, gente. Dos piseiros, das confusão que a gente fala. Até esqueci o que a gente tava falando, né?
2: A gente tava falando do...
1: Não sei, mas o piseiro com a Rihanna já foi fenomenal. Brasileiro, você tem que ser estudado pela NASA mesmo. Enfim, falamos demais, mas menos do que o povo vai nos contar no 11-2870-9750.
2: É isso aí, estamos esperando aqui o relacionamento, o casamento, né, mais rápido da história. Manda pra nós aqui, 11-2870-9750. Um beijo pra vocês, ouvintes do Missão, dessa quarta-feira maravilhosa. E já sabe, segue a gente lá no Instagram, @ Missão Impossível Jovem Pan, @ Ligia Mendes e @ andrade.otavio.s. Beijo, Liginha.
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12: Ótima noitinha, excelente quarta-feira pra você que tá agora chegando ou já tá muito tempo ligado, o dia inteiro na sintonia da Jovem Pan 94,1. Classe especial, ouvido em mais de 50 cidades. Eu sou Luciane Chiodi, seja bem-vindo, seja bem-vinda. É hora de aumentar o volume do rádio para curtir o melhor da música eletrônica mundial. Só as melhores tá entrando em cena, trazendo uma super seleção. 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Só na Caixa, só as melhores já está no ar com essa versão de Brian Liva para Jet Infinity. Ótima noitinha para você e seus só as melhores da número 1 do Brasil.

esse remix para Sophie Tucker, Spiral, aqui no Só os Melhores da Fã. E a galera animada nessa super noitinha de quarta-feira. Quero mandar aquele salve para Joana e também para o Samuel, na Praia Brava, só na Sonzeira. Mandaram foto do rádio na sintonia da Fã. A participação também aqui do Thiago, tá sempre curtindo com a gente. Anthony também na melhor sintonia, na melhor rádio. Manda aquele super alô para os seus amigos. Saindo de Balneário, com destino a Guaramirim, e também a fotinho do rádio ali, na sintonia da Pan. Muito obrigada, e aquele pôr do sol maravilhoso, hein? Participação aqui da Aline, de Balneário Camboriú. Adoro, sou as melhores, está sempre na sintonia. O Cláudio e também a Rafaela, de Itajaí, amam esse programa, curtem demais. Também mensagem aqui do César de Brusque, que fez foto do rádio na sintonia da Pan. O Fernando, de Balneário Camboriú, também está saindo do trabalho, super curtindo. A Ana Cristina e o Alessandro de Blumenau também adorando o programa de hoje. Muito obrigada pela sintonia, pela preferência. E a gente vai assim, até às 8 horas da noite na Sonzeira. 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Agora que não são as melhores da Pan, a gente vai nos grooves de Fisher com Tones and I. Com você, Favor.

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0: Phoebe Rexha e Faithless, New Religion, aqui no Só as Melhores da Pan. Break, já já tem mais.
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E curta agora que não são as melhores da Pan, Jean Jorge, Chris Lowe, nessa versão para Pet Shop Boys, Domino Dancing.

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11: Existem momentos que ficam para sempre. 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A verdade é que algumas emoções não nasceram para ficar só na lembrança, mas para serem vividas outra vez. Às vezes, tudo o que você precisa é dar um replay e reencontrar a diversão dentro de você. No nosso world. 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

0: distribuição reduzem até 62 centavos o preço do litro da gasolina ao consumidor após a mistura obrigatória de etanol.
1: E ainda, o número de empregos formais no país cresceu 5% no ano passado.
2: São quase 60 milhões de vínculos ativos entre trabalhadores dos setores público e privado. Pablo Mundim.
3: Nos últimos três anos, foram mais de 7 milhões e 800 mil novos vínculos registrados. O resultado confirma a continuidade da expansão do emprego formal no país.
1: Você vai ouvir também: Brasil registra o menor número de homicídios da década para os três primeiros meses do ano.
2: Aumenta também a apreensão de armas e munições.
1: Para falar como o país alcançou esses resultados, vamos conversar ao vivo com o secretário nacional de Segurança Pública, Chico Lucas.
2: Hoje, na apresentação da Voz do Brasil, eu, Mariana Jungmann e Nazi Brum.
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2: O governo do Brasil anunciou hoje mais uma medida para conter os impactos da alta dos combustíveis em razão dos conflitos no Oriente Médio.
1: A nova medida foi publicada agora há pouco em edição extra do Diário Oficial da União e vai garantir subsídios para a gasolina produzida aqui ou importada de outros países.
2: O valor do auxílio será definido por meio de portaria do Ministério da Fazenda.
0: Para conter a alta dos combustíveis provocada pela guerra no Oriente Médio, o governo do Brasil anunciou nesta quarta-feira uma subvenção aos produtores e importadores de gasolina. A expectativa é que essa subvenção reduza em até 62 centavos o preço do litro da gasolina ao consumidor após a mistura obrigatória de etanol. De acordo com Alexandre Silveira, ministro de Minas e Energia, o objetivo é tentar uma ação imediata sobre os preços dos combustíveis com resultados efetivos.
4: Nenhum outro país do mundo teve menor impacto do que o Brasil, exatamente porque nós fomos rápidos, proativos.
0: A nova subvenção começa pela gasolina, mas poderá ser estendida ao óleo diesel a partir de junho. Segundo o ministro do Planejamento, Bruno Moretti, a subvenção funcionará como um cashback do tributo fiscal. Isso significa que quando o importador ou produtor pagar o imposto, o valor será devolvido em forma de subvenção.
5: O que nós estamos colocando é que a gente devolve esse tributo como uma subvenção, e essa devolução é uma espécie de cashback desse tributo, capaz de amortecer eventuais choques de preço, eventuais aumentos de preço de combustível.
0: Segundo o governo, a medida atenta uma sinergia entre o setor público e o setor privado. Apesar do impacto da guerra no aumento do preço do petróleo, o Brasil ocupa a posição favorável em comparação com outros países. De acordo com o ministro do Planejamento, Bruno Moretti, a estratégia de mitigação reflete a preocupação do governo do Brasil com a situação financeira das famílias.
5: O que a gente pretende aqui fazer é converter parcela dessa arrecadação adicional em medidas de mitigação dos impactos de preço, sempre resguardada a premissa da neutralidade fiscal.
0: As medidas utilizarão recursos do Orçamento Geral da União. A despesa mensal estimada é de R$ 272 milhões de reais para cada 10 centavos de subvenção no litro de gasolina e de R$ 492 milhões para cada 10 centavos de subvenção no litro do diesel. O secretário executivo do Ministério da Fazenda, Rogério Seron, explica que a medida será neutra do ponto de vista fiscal, porque a arrecadação com a receita do petróleo subiu.
6: É impossível neutralizar 100%, mas é possível sim atuar de forma rápida, eficiente, com inteligência e ter um bom desempenho, reduzir o impacto para a população.
0: A nova subvenção faz parte de uma série de medidas que o governo do Brasil tem adotado para conter a alta dos combustíveis provocada pela guerra no Oriente Médio. Em março, o governo zerou a tributação de PIS e COFINS sobre óleo diesel, além de aumentar a tributação sobre as exportações do combustível. Reportagem Gabriela Noronha.
1: Brasil contra o crime organizado. Um dos objetivos do plano anunciado pelo governo federal é fechar as fontes de financiamento das organizações criminosas no país.
2: Ele também quer impedir que os presídios brasileiros continuem servindo como centros de comando e recrutamento para facções criminosas.
1: Em entrevista ao programa Bom Dia Ministro, transmitido pela empresa Brasil de Comunicação, o ministro da Justiça e Segurança Pública, Wellington Lima, afirmou que a ideia é atuar contra o planejamento das organizações criminosas.
7: Nós vamos tirar da cadeia esta característica de escritório do crime. Realmente instituir padrões de excelência, como acontece no sistema prisional federal. E esse padrão de excelência envolve treinamento do pessoal, equipamento de raio-x, drones, equipamentos tecnológicos que aumentarão o padrão de segurança.
2: O programa tem foco ainda no combate ao tráfico de armas e ampliação das taxas de esclarecimento de homicídios.
1: A estratégia prevê investimentos que ultrapassam os 11 bilhões de reais.
2: Pois é, mas antes mesmo do lançamento do plano, o Brasil registrou o menor número de homicídios da década no primeiro trimestre, com uma redução de 25% frente a 2022.
1: Os latrocínios também caíram 48% e os roubos de veículos 42,3% nos primeiros três meses de 2026.
2: Hoje a gente conversa com o secretário nacional de Segurança Pública, Chico Lucas, para saber mais sobre os dados de segurança e o que foi feito pelo governo para alcançar esses resultados. Boa noite, secretário.
8: Boa noite, Mariana. Boa noite, Nazi. Boa noite a todos os ouvintes do Brasil.
2: Secretário, vamos começar então falando sobre os dados de homicídios. Eles caíram 25% e essa queda ocorreu em todo o país ou ela foi concentrada mais em algumas regiões do que outras?
8: Todas as regiões apresentaram queda no número de homicídios, principalmente os estados do Nordeste, em razão também de números anteriores, nos períodos anteriores de avaliação, mais altos. Então a gente tem essa redução, fruto muito de uma política em que há um maior cumprimento dos mandados de prisão, maior investimento por parte do governo federal. E, na nossa visão, uma das principais políticas, que é a restrição ao uso de armas. Quanto menos armas em circulação, há uma causalidade óbvia entre armas em circulação e homicídios. Principalmente esses homicídios de proximidade, onde você está num contexto de uma disputa ou de uma briga. Então, esse tipo de crime ele é muito decorrente da facilidade das pessoas em ter acesso a armas. Então, todas essas combinações com outros fatores, como o próprio envelhecimento da população, tem feito com que os índices estejam reduzindo e nós apresentamos nesse primeiro trimestre o menor número da série histórica da última década. Então é um importante índice que reforça o papel de articulação do governo federal, mas também da atuação das forças de segurança estaduais.
1: Secretário, como a gente disse no começo, outros crimes como latrocínio e roubos de veículos também tiveram redução acentuada, né? A que se deve a essas reduções?
8: Olha, são vários fatores. O fenômeno da segurança pública ele é multidimensional. Então, além do trabalho das polícias que têm sido cada vez mais atuantes, por exemplo, com o uso de ferramentas como o vídeo monitoramento, onde você tem a tecnologia do OCR, da leitura de placas, que fiscalizam cada vez mais em tempo real os veículos que são roubados, o compartilhamento de informações e de dados que tem sido a tônica, inclusive, é essa a nossa intenção com a PEC da Segurança Pública, fazer com que essa integração seja efetiva. Você tem o maior investimento por parte do governo federal com o Fundo Nacional de Segurança Pública. Isso tem combinado, trazido esses números. Então, menos ocorrências de roubo e furto de veículos, de celulares, em alguns estados, como a gente vinha falando aqui, sobre as políticas de recuperação de celular, somados, tem diminuído o latrocínio. E também outros aspectos são negativos que a gente também tem que colocar, que é a mudança do perfil do criminoso. Tem muito criminoso migrando para o mundo digital. Então, tudo isso combinado faz com que menos crimes sejam cometidos no ambiente real, né? Fora do mundo das redes sociais e da internet.
2: E a gente teve também um aumento do cumprimento dos mandados de prisão, apreensão de armas e de munições. Como que a integração maior das polícias, o senhor até já mencionou isso agora na sua última resposta, essa integração das polícias federais com as polícias estaduais, isso ajudou a melhorar esses índices?
8: Olha, esse é um dos fatores que são diretamente afetados pela integração dos dados que nós implementamos no Ministério da Segurança Pública e nas gestões anteriores, porque no Nacional de Mandado de Prisão, que são os mandados conferidos pela Justiça e que ficam num banco. Muitas vezes os foragidos eles fogem dos estados da federação e cada estado cuida do seu banco. O que é que o Ministério da Justiça fez? Ele cruzou esses dados com vários bancos de endereços para atualizar a localização dos foragidos. Fizemos isso tanto no Centro Integrado Mulher Segura para cumprir os mandados de prisão no mês de março, e a gente vai fazer isso continuamente das pessoas que cometeram crimes contra a vida das mulheres, como também nos crimes violentos. Esse aumento do cumprimento de mandado de prisão, combinado também com a RENARME, que é a Rede de Enfrentamento ao Tráfico de Armas, fez com que essas duas coisas, que é o cumprimento de mandado de prisão e a apreensão de armas, aumentasse. Ora, menos armas em circulação, menos pessoas violentas que cometeram crimes anteriores foragidas, fazem com que o número de crimes violentos, no caso os homicídios, tenham diminuído. Então, essa integração é fundamental para a gente chegar nesses bons números.
1: Secretário, o senhor citou que esses dados aí refletem o fortalecimento das forças de segurança com investimentos em equipamentos e inteligência. São estes que o governo também aposta no novo programa Brasil contra o Crime Organizado, que foi lançado ontem. O senhor pode falar mais para a gente sobre como será esse trabalho a partir de agora?
8: O Brasil contra o Crime Organizado é a executoriedade da lei antifacção. A lei que foi aprovada, encaminhada pelo presidente Lula, e que traz um tipo penal, que é o domínio social estruturado feito por organizações criminosas ultraviolentas. A gente vai combater essas organizações. Primeiro, pela asfixia financeira. Elas querem dinheiro. O dinheiro é o objetivo e é o fundamento de tudo. Nós vamos asfixiá-las, evitar o fluxo de armas, combatendo o tráfico de armas, elucidar os homicídios e, principalmente, estabelecer um padrão de segurança máxima nos presídios estaduais. Isso tudo para que a gente possa devolver os territórios às populações que são os seus verdadeiros donos.
2: A ideia é cercar essas organizações por todos os lados, né?
8: O objetivo é esse, com uma cooperação interfederativa entre estados, União, com recursos provenientes do orçamento e, principalmente, com integração. Nós temos várias instituições funcionando, mas nós precisamos agora trabalhar em conjunto para atacar esse crime organizado.
1: Bom, nós conversamos com o Chico Lucas, secretário nacional de Segurança Pública. Secretário, muito obrigado pela presença aqui na Voz do Brasil.
8: Eu que agradeço o espaço.
2: O estoque de empregos formais no Brasil chegou a quase 60 milhões.
1: É o que mostrou a RAIS, a Relação Anual de Informações Sociais, divulgada hoje.
2: O resultado foi positivo em todos os grupos econômicos e em todos os estados do país, além do Distrito Federal.

0: O número de empregos formais no país alcançou 59.970.000 vínculos em 2025, um crescimento de 5% em relação ao ano anterior. É o que mostra os dados da RAIS, Relação Anual de Informações Sociais, divulgada nesta quarta-feira pelo Ministério do Trabalho e Emprego. O setor privado segue como o principal empregador, mas o setor público teve um crescimento mais intenso no período da pesquisa. Para o concursado Patrick Acker, foi a segurança de um salário fixo, os benefícios e a estabilidade que o fizeram optar pela carreira pública.
1: Ter a segurança de um plano de saúde, ter a segurança de uma previdência privada, um vale-refeição, um salário fixo ali todo mês. Isso é um benefício que eu acho que assim não tem preço, né?
0: Todos os grupos de atividades econômicas apresentaram variação positiva no ano passado. O destaque foi o setor de serviços, que cresceu 7,2%, seguido pelos setores do comércio, indústria, construção civil e agropecuária. Seu Damião Epaminondas de Souza é amador de ferragem de uma obra de Brasília. Com carteira assinada há mais de 17 anos, o operário sabe bem dos benefícios da conquista.
2: Em 2022, eu sofri um acidente. E nesse acidente, eu fiz valer o apoio do INSS, né, ter tido o apoio da empresa. É um benefício assim incomparável, inenarrável a questão da gente ser um CLT.
0: O número de estabelecimentos com empregados também cresceu, passando de 4 milhões e 700 mil para 4 milhões e 800 mil, com variação de 2,1%. A RAIS consolida de forma automática as informações do E-Social, enviadas por empregadores. Por meio desse sistema, o processo tornou-se mais rápido, seguro e preciso, avalia o analista de recursos humanos Alain Rogério de Souza.
3: A mesma informação que eu passei para o Ministério do Trabalho, eu passei para a Caixa, eu passei para todos os órgãos, o INSS, todo mundo está sabendo dessa informação. Então é muito mais rápida, muito menos burocrática para a gente acaba diminuindo muito nossos problemas.
0: Nos últimos 3 anos, foram mais de 7 milhões e 800 mil novos vínculos registrados. O resultado confirma a continuidade da expansão do emprego formal no país, afirmou o ministro do Trabalho e Emprego, Luiz Marinho.
4: O país ele continua num processo de crescimento consistente, de forma sustentável, gerando emprego de qualidade. Nós estamos num momento de menor taxa de desemprego da nossa história. Um momento muito bom, apesar dos juros altos, né?
0: Do ponto de vista regional, Norte e Nordeste apresentaram o maior crescimento no ano passado, com alta de 10%, o dobro da média nacional. Entre as unidades da federação, todas apresentaram variação absoluta positiva no estoque de vínculos formais. Reportagem Pablo Mundim.
5: E a redução da jornada de trabalho está sendo implantada para os servidores terceirizados do governo federal.
6: A medida deve alcançar 40 mil trabalhadores que passam a cumprir 40 horas semanais.
5: A ação vai ao encontro da proposta do governo de pôr fim à escala 6x1, ou seja, 6 dias de trabalho e 1 de descanso.
7: No Serviço Federal de Processamento de Dados, SERPRO, a rotina dos trabalhadores terceirizados está passando por mudanças. O órgão aprovou a redução gradual da jornada de trabalho de 44 horas para 40 horas semanais, sem mudança no salário. Cecília Beatriz trabalha como recepcionista no SERPRO e também está no 5º semestre da Faculdade de Enfermagem. Para ela, o tempo extra vai melhorar a qualidade de vida.
8: Eu saí daqui e vou para a faculdade. Né? Se eu sair daqui e vou para a faculdade, eu chego em casa tarde, acordo cedo para vir para o SERPRO. Para mim, é mais questão de descanso, eu tenho uma hora mais para estudar, eu tenho uma hora mais para descansar.
7: A superintendente de logística do SERPRO, Elaine Dalcol, defende que a mudança é benéfica e não afeta a produtividade.
9: A produtividade ela não se mede pela quantidade de horas, mas pela qualidade do trabalho, porque reduz a sobrecarga e eleva o engajamento.
7: Entre as medidas adotadas pelo governo federal para os terceirizados da administração pública estão a redução da jornada de trabalho de 44 horas para 40 horas semanais, sem prejuízo de salário. Mais de 40 mil terceirizados serão beneficiados. As ações fazem parte de um conjunto de medidas tomadas pelo governo do Brasil em defesa dos trabalhadores. Entre elas está o projeto de lei que propõe o fim da escala 6x1. O ministro da Secretaria-Geral da Presidência da República, Guilherme Boulos, destacou que a mudança da escala e da jornada deve beneficiar principalmente quem trabalha no comércio.
10: O comércio de varejo, de maneira